Aqui não tem frescura não, gente. É, nós começamos pra cima esta segunda-feira fria em Teoflotone. Rapaz, Almir Rogério, Fuscão Preto, tivemos também a Vaca Foi Pro Brejo com Tião Carreiro e Pardinho. E abrindo a nossa sequência, Ataíde Alexandre, Estrada do Amor. É, rapaz, eu vou te falar a verdade, é como o nosso querido Elvis Passos, né? É, diz, a gente em cruzamento não pode piscar um só segundo, viu? Eita, eu agora às 3h45 da manhã, saí de casa atrasado hoje, viu? Saí de casa às 3h40, por volta das 3h45, que de casa até aqui a rádio é cerca de 5 minutos no máximo, né? E num cruzamento ali da rua da Igreja Vermelha, né? Mais conhecida como Igreja Vermelha, na Visconde Rio Branco, esquina com a Marcelo Guedes. Rapaz, por pouco, viu? Um carro em altíssima velocidade. É, eu também estava um pouquinho, né? Acelerado, né? Mas com a visão, com o olho no peixe, outro gato. Então, quer dizer, se você passa de uma vez, já era. Já era. Como diz Elvis, tem que ficar ligado, viu? Por questão de segundo, se você não tiver prudência, não acredita que é de madrugada não, viu gente? Não vai nessa não, que você pode se dar mal, tá bom? Não confia não, é de madrugada, aí que você tem que ter muito mais atenção. E eu sempre tá frisando isso aqui e faz sentido, viu? Sempre cautela, sempre atento, não descuide um só minuto, tá? 4h18, 4h18, eita! Eu vou falar, ô Jubileu, deixa eu te perguntar uma coisa aqui, rapaz. Como é que foi seu final de semana? Hã? É, rapaz. Fala no microfone aí, rapaz. Você tem medo de falar? Ou então você é mudo, né? Eu vou fazer o seguinte: você não quer namorar? Ah, rapaz, Mauro Francisco, rapaz. Arrumei um namorado aqui, um Mauro Francisco é namorado, eu não sei o que, ele quer um negócio, eu não sei, mas eu acho que é namorado, eu acho. Peraí que eu vou passar o zap do Mauro Francisco aqui, daqui a pouco. Aí eu vou ajeitar ele, ô Jubileu, já que você tem medo de falar no microfone, eu acho que o Mauro Francisco não tem medo de falar no microfone não, né? Eu acho que ele fala no microfone, Eu vou ajeitar ele pra você, viu? Vou fazer a ponte, tá bom? Chama os comerciais aí, produção. Daqui a pouco eu volto.

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2: 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Todo sábado, a partir das 6h, tem o nosso Baú do Brega. Falar nisso, gente, esta semana, Semana dos Namorados, né? Vamos sortear um lindo bolo, presente do nosso querido Marcos, da RM, né? Ele é do aplicativo, inclusive depois eu vou mandar uma mensagem para ele. E nós vamos sortear um delicioso bolo na sexta-feira, tá? Isso mesmo, o sorteio será na sexta-feira para você pegar o bolo, retirar o bolo no sábado. Aí vai ficar a critério de você que ganhar o bolo. Ou você pede para o Marcos entregar, ele cobra a corrida, né? 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

fazer o sorteio de um lindo bolo, presente do nosso amigo Marcos do aplicativo, tá certo? E o que mais que a gente vai sortear, gente, no Dia dos Namorados? Na sexta-feira também, vamos fazer o sorteio. Como é que é, produção? Na sexta ou no sábado? Na sexta, né? Na sexta-feira também, vamos fazer um sorteio de uma feijoada, um tropeiro e também um... O que mais, produção? Um refrigerante de 2 litros? É. Eu vou fazer o seguinte. Às 5 da manhã, 5 e 5 e pouca da manhã, eu vou falar sobre este sorteio, que é uma feijoada, um tropeiro e um refrigerante. Você vai levar para casa tudo isso no sábado. Uma feijoada, um tropeiro e um refrigerante. Um só sorteio, né? E também vai ter um sorteio de uma feijoada e um sorteio de um tropeiro também no sábado, tá? Então, quer dizer, final de semana recheado de prêmios para você, tá certo? Sem falar que teremos também o segredo da loira, tá? O segredo da loira será revelado no sábado e você vai se dar bem se você acertar, tá certo? Eita, nós, 4 horas e 22 minutos. Deixa eu mandar um abraço pra minha amiga Guila, lá da Colônia, município de Carlos Chagas. Já tá, né? Já levantou, já vai pôr a mão na massa, porque daqui a pouco é hora de preparar aquela comida deliciosa para os seus clientes, né, Guila? Guila, lá da Colônia, município de Carlos Chagas. Pra você que tá em outra cidade, fala pra mim quantos graus está dando aí, hein? Quantos graus está aí constando? É de Carlos, lá em Bragança Paulista, meu amigo Ed Carlos, tá na sintonia do Bom Dia T.O. Eita, curtindo a nossa programação lá em Bragança Paulista. Fala comigo, Ed Carlos, quantos graus? Meu amigo Charles, lá de São Paulo, quantos graus está aí, ô Charles? Eita, semana abençoada pra você também, meu irmão. Deus abençoe, tá? Fala comigo quantos graus está aí, rapaz. Meu Deus do céu. Eu quero saber de onde você está falando. Entre em contato com a gente e fala comigo quantos graus, meu amigo. Rapaz do céu. Ed Castro está lá em Bragança Paulista. Ele e sua esposa Jaciara, sua filha Isadora, seu filho Enzo e também o Gael. Tá todo mundo na sintonia do Bom Dia, Teó. Obrigado. Eita, rapaz, é bom demais, né? É bom demais. Esse programa, eu vou te falar a verdade, viu? Tem mais alguma coisa aí, produção? Tem mais? Meu amigo Lucas, lá do alto da Copasa, tá falando comigo aqui, ó. Paulo, Cris já foi embora, voltou pra Belo Horizonte, mas ela adorou o programa Bom Dia, Teó. Ô, rapaz, obrigado. Deixa o meu sincero abraço à Cris e que Deus abençoe a vida dela, viu, ô Lucas? Manda um abraço meu especial aí e de toda a galera aqui do programa Bom Dia T.O. e da Rede Imigrantes 100,9. É só curtir a gente pela Rádio Net lá em BH, tá bom? Eita, rapaz, cadê? Tem mais alguém aí? Tem mais alguém aí? Daqui a pouco eu vou falar, gente, de um projeto. Do forró. Você que adora dançar forró. Você, cueca de plantão, você não tem parceiro. Vai lá, daqui a pouco eu vou falar desse projeto aqui, que é bacana, viu? Eu vou mandar um jabá aqui. Se a produção puxar minha orelha e se o diretor acender a luz aqui, você já viu, né? É bomba, é bomba. Por enquanto tá tudo ok. Não acendeu a luz não, viu? Tá tudo ok por enquanto. Mas daqui a pouco eu vou falar desse projeto bacana aí da sala de vai dançar forró. Hoje é bom, viu? Vai lá dançar forró. Eu acho que eu vou até lá hoje visitar. Ô Marquinho, eu vou visitar aí. Daqui a pouco eu vou falar do projeto Sala de Rebu, tá bom? Daqui a pouco eu vou falar. Deixa eu falar mais coisa aqui. Marcílio, mototaxista, já tá ligadinho também no Bom Dia T.O. Forte abraço pra você, Marcinho aí. É Marcílio do Minas Nova. Tá na sintonia curtindo a gente. Cadê Totinha? Cadê minha amiga Paula? Maura, Betinha, essa turma aí do bairro Minas Nova, que tá na sintonia do Bom Dia T.O. Obrigado pelo carinho, viu, Marcílio? Marcílio, mototaxista. Ed Carlos tá falando lá que lá em Bragança Paulista, 8 graus no momento, viu? Aqui em Teoflotone 12, lá 8 graus. Valeu, Ed Carlos, lá de Bragança Paulista. Charles tá falando aqui, 12 graus aqui em Ribeirão das... Como é que é aí? Eu esqueço a cidade do Charles. Sempre ele fala comigo aqui, mas eu esqueço. Tá dando 12 graus. 12 graus lá, hein? Valeu, Charles. Obrigadão, gratidão sempre, meu amigo. 12 graus, hein? Eita, nós. É de Carlos. Rapaz, tá frio, né, meu amigo? Mas é assim mesmo. Eu vou chamar uma música aqui, daqui a pouco eu volto. Segura aí, tá? Segura aí.

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1: Estamos de volta, né? Eita, rapaz, estamos de volta. O frio aqui tá pegando, né? Tá pegando. Você que tá do outro lado do rádio aí, obrigado pelo carinho, tá? Eita, o pessoal tá falando. É lá no Parque das Flores, né? Que tá o meu amigo Charles, lá em Parque das Flores, em São Paulo. Na sintonia do Bom Dia Teó. Ah, tá aqui. Mauro Francisco tá conosco. Solta o zap zap do Mauro Francisco aí, produção, pra gente ouvir. Vai lá.
2: Eu quero mandar um abração para os rapazes solteiros.
1: Ah, tá.
2: Os solteiros, entendi, que ainda estão na colheita do café e que ainda não vieram embora.
1: Entendi,
2: tá?
1: Entendi.
2: Ah. E eu tô querendo conhecer um ou dois negão para relacionamento, tá? Aqui é o Mauro Francisco do bairro Matinha. Eu continuo solteira, tá? Tchau, até a próxima.
1: Entendi. Eu entendi tudo, viu? Entendi tudo.
2: Se algum negão quiser me conhecer, tem que ser solteiro, tá bom?
1: É.
2: E aí vai dar tudo certo.
1: Tá,
2: eu espero
1: certo.
2: Eles chegarem da colheita do café.
1: Uhum.
2: E que a gente possa se conhecer,
1: sim,
2: tá?
1: Sim.
2: E vai dar tudo certo. Eu continuo solteira, meus amores. Tchau, até a próxima.
3: Dúvidas. Será que esse rapaz queima?
1: Não sei, rapaz. Eu não sei, não. Eu não sei de nada. Eu...
4: A sua mãe tá sabendo que você gosta de rapazes? Tá sabendo, tá? Eu acho que tem.
3: Tenho minhas dúvidas. Será que esse rapaz...
1: Não sei não, gente. Eu não sei, não me pergunta nada, que eu não sei de nada, né? Mauro Francisco tá querendo um negócio. Mauro Francisco... Eu não sei. Ele é esse negócio aí. Eu não sei, não. Ele tá querendo um rapaz solteiro, né? Solteiro. Você viu o que ele falou aí, né? Eita, rapaz. É cada... Ô, Jubileu, você escutou aí, Jubileu? Hã? Hã? Você quer conhecer o Mauro Francisco? Fala no microfone, rapaz. Ah, você não gosta de falar no microfone, não, né? Tomara eu ver isso. É, malandro. Esse programa aqui, eu vou falar, é o programa mais doido que eu já vi. Rapaz. Mauro Francisco já deu sinal aqui, né? Aí você já viu, né? Você já viu de que ele gosta, né? Ah, rapaz. Pera aí, risadinha. É 4 horas da manhã, gente. Tá 4 horas e 35 minutos. E o pessoal não para, gente. É impressionante. Eita! O Wilton Gomes, direto de Mauá. Paulo Fernandes, aqui em Mauá. 9 graus, hein? Eita, seu Wilton. Bom dia pro senhor. Obrigado pelo carinho da audiência, meu amigo. Obrigado por nos responder aí. O Wilton Gomes, direto de Mauá. 9 graus lá em São Paulo. Eita, rapaz. Você já pensou uma coisa dessa? Quanto frio, hein? Ed Carlos falou 8. É, o meu amigo lá de Parque das Flores, o meu amigo Charles, tá em 8 graus também, né? Rapaz, eu vou falar com você, 12 graus. Parque das Flores é 12 graus. Rapaz do céu. É, você pensa que não tá fazendo frio? Mas tá aí muito frio ainda, viu? Tá bom. Deixa eu ver se tem mais alguma coisa pra nós aí, gente. Tem mais alguma coisa? Tem mais alguém querendo falar comigo aí? Tem? Tá, daqui a pouco nós vamos falar sobre isso. Fala comigo, seu João Batista de São Miguel de Ataleia. Bom dia.
5: Bom dia, Paulo. Aqui é João Batista de São Miguel de Ataleia.
1: Opa!
5: Ligadinho na Imigrante. Toca pra nós aí, Tião Carreiro e Pardinho.
1: Sim.
5: Velho Amor.
1: Uhum.
5: Ô, Paulo, é o seguinte, aqui em São Miguel de Ataleia, neste momento, tá 17 graus.
1: 17 viu? Graus?
5: Tá, você jogou um balde coberto aqui pra nós. Dona Negra tá aqui, tadinha, sentindo um friozinho.
6: Mentira.
5: Joga um balde coberto aqui pra Dona Negra.
1: Dona Negra já reclamou lá. Dona Negra falou que é mentira. Ô, Dona Negra, olha o que que seu marido aprontou pro senhor aí, ó. Balde de coberto, olha o que que vai aí agora.
7: Acorda,
1: Negra! Eita, Dona Negra! Coisas do meu amigo, seu João Batista de São Miguel de Ataleia. Não tem dó nem da esposa, viu? Eita, rapaz. Dona Negra deu um grito lá, você viu? É mentira. Ah, rapaz. Velho Amor, Tião Carreiro e Pardinho. 4 horas e 38 minutos, bom dia.

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1: Bom dia, compadre. Dia.
2: Ê, compadre, mas hoje eu tirei um tempinho pra visitar o senhor, viu, senhor?
1: É mesmo.
2: A gente anda muito tarefado, né? Quando não tem tempo de visitar os compadres, mas hoje eu arrumei um tempo pra vir aqui.
1: Satisfação minha.
2: Como é que anda as coisas por aqui, compadre?
1: Tá bom, mais ou menos.
2: Olha lá, pra mim não anda muito bom, não, pai.
1: Tá, não.
2: Pois é, o trem pra lá anda meio feio.
1: Tá ruim.
2: É, o senhor sabe que... Eu sei lá, compadre, mas... Eu até vim aqui, acho meio sem jeito falar com o senhor, mas precisa vir.
1: E qual que é seu gaio?
2: É o seguinte, compadre, eu queria saber se o senhor pode emprestar 2.000 conto pra mim.
1: 2.000?
2: Sim.
1: 2.000?
2: Eu preciso de 2.000.
1: É, bom... Acontece, compadre, que eu também tenho umas contas pra pagar, sabe?
2: É, compadre, mas dependendo da data que o senhor tem o vencimento, eu trago pro senhor de volta.
1: Daqui pra uns 30 dias eu vou precisar desse dinheiro.
2: Se o senhor me emprestar, eu pago o senhor com 15.
1: Com 15?
2: 15 dias.
1: É, então eu empresto.
2: Aí, compadre, se o senhor me quebrar, eu vou ficar devendo obrigação do senhor.
1: Ô, mulher, pega esses 2.000 que tá no fundo do baú, traz aqui pro compadre pra desapertar ele.
2: Ei, compadre, só o senhor mesmo vai fazer uma coisa dessa pra mim, viu?
1: Mas olha aqui, eu espero no máximo 30. 30 dias.
2: Mas eu pago com 15, compadre.
1: Paga?
2: Olha, daqui a 15 dias eu tô aqui.
1: Tá.
2: Eu sabia que o senhor quebrava meu galho, compadre. Cuidado! Daqui a 15 eu tô aqui de novo.

0: Como é que vai, compadre?
1: Eu vou ir mais ou menos.
0: É, eu também tô mais ou menos, porque os 2.000 contos que o senhor emprestou de mim lá em casa, tá fazendo farta.
1: Eu não tô entendendo o que o senhor tá falando, compadre.
0: É, quando a gente deve, a gente não entende com facilidade mesmo, né, compadre? Mas aquele 2.000 contos que o senhor me emprestou, eu falei que eu esperava 30 dias. O senhor falou, não, com 15 eu pago. Já tá com 40 e o senhor até agora não se explicou.
1: Eu vou dizer uma verdade pro senhor. De tanto que eu já emprestei pra tanta gente que eu tô devendo, que eu nem lembro mais desse negócio.
0: É, mas carece de lembrar, porque 2.000 contos são 2.000 contos, faz farta, né, compadre?
1: O senhor quer saber de uma coisa? O senhor tá falando é muita besteira na porta da minha casa.
0: Compadre, o senhor tá aqui, né, que eu volte a pé pra Minas Gerais? Não dá.
1: Olha, compadre, se o senhor não for embora daqui, eu ainda vou te cortar de chicote.
0: Não. Violência, não. Não precisa cortar de chicote, não. Eu volto a pé, mas apanhar eu não panho. E quer saber de uma coisa? Esses 2.000 cruzeiros ficam desmola.

Tá bom. Tá bom, né? Mauro Francisco mandou aqui uma mensagem, essa eu não vou passar não, viu? Essa eu não vou passar não, que tá muito forte, menino. Vai. Ei, menino, sossega seu facho, viu? Vamos aos comerciais, já eu volto.

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3: Imigrantes FM, estamos de volta, estamos de volta. Que é, Jubileu? Passar o quê?
4: Pois eu adoro te falar no microfone, Paulo Fernando.
3: É, né? Chega. É menino ou menina? Eita, nós, hein? Eita, rapaz, esse programa eu vou falar. Cadê, Jubileu? Deixa de besta. Pega uma água lá pra mim, Jubileu. Deixa de besta aí. Será que é menino ou menina? Ai, ai, ai. 4:46, 4:46 em Teófilo Otoni. Segunda-feira, rapaz. É, vou te falar a verdade. É cada coisa que me aparece. É cada coisa. Tem Mauro lá da Colônia, bom dia.
5: Bom dia, meu amigo Paulo Fernando, hora aqui da Colônia, Carlos Chaga, Minas Gerais. Tô aqui no curral já puxando o creme das cabeludas.
3: Opa, rapaz. Ué, então, com certeza, se o senhor tá aí no curral, com certeza o nosso amigo Dalson também tá lá no sítio Recreio, em Poté, já com a mão na massa, né? É, tirando os pé, o leite dos peitos da cabeluda, como diz o Mauro, o Dalson. O Dalson, será que Dalson Júnior já está em casa aí, já tá na luta também? Fala comigo, Mauro, o Dalson. Dalson lá do Sítio Recreio em Poté, ele e toda a sua família, forte abraço pra você, obrigado pelo carinho da audiência, obrigado pela sintonia, a turma aí, ô, gente, minha cidade querida, Teófilo Otoni, mandar um beijo especial pra toda a galera aí do Eucalipto, pessoal do bairro Pindorama, João 23, Alto Bela Vista, Eldorado, pessoal do bairro Matinha, pessoal do bairro Itaguaçu, bairro Serra Verde, Monte Carlo, bairro Vila Betel, alô pessoal da Felicidade, São Cristóvão, Vila Ramos, Alto Bela Vista, quem mais? Bar São Pedro, Vila Barreiros, eita, Cedro, quem mais, gente? Vila da Paia, eita, Itamunheque, Água Fria, tem muita gente aí participando comigo, ouvindo a programação, o pessoal tá reclama, tá bom, gente, Corredor Gazinelli, tá bom, tá todo mundo ouvindo, é impressionante, daqui a pouco vou mandar um beijo especial pra minha galera que tá sempre comigo aqui, vou mandar um abraço especial pra minha amiga Cássia, direto da Suíça, como é que tá a Dona Nega lá, hein, tá tudo bem lá, Dona Nega tá lá, ela e a Carol, lá em Poton, no sítio Cana Braba, na sintonia do Bom Dia T.O., e minha amiga Cássia tá lá, na Suíça, ela e seu esposo, sempre ligadinha através da Rádio Net. Obrigado, gente, de coração. Deixa eu ver quem mais aqui. Tem novidades aqui. Minha amiga Ceissa, bom dia, Paulo Fernandes. Estou aqui ouvindo a programação junto com meu querido e meu amado Hildo, na sintonia do Bom Dia T.O. Tem como você tocar uma música para nós aí, de João Mineiro e Marciano? Qual? Ah, já sei qual que você quer ouvir. Você quer essa aqui, não é? Fala se eu acertei, minha amiga. Eita, nós, hein? Ainda ontem chorei de saudade. João Mineiro e Marciano, 4:49, Imigrantes FM 100,9. Programa Bom Dia T.O. comigo, Paulo Fernandes, até às 6:30 da manhã. 988484759. Bom dia.

0: Ah, antes de chamar a próxima música, vamos ouvir o zap zap aqui. Solta aí, produção.
1: Bom dia, meu amigo Paulo Fernandes.
0: Bom dia! Né? Valeu, Lica!
1: Viu? Canção proibida, toca pra nós aí, meu amigo. Frechinha pro povo da Pedreira Rampos, no Horizonte Bairro. Pra vocês aí da rádio, todo mundo, viu, Paulo?
0: Eita,
1: Paulo, fica com Deus aí, meu irmão.
0: Te faço as suas ricas palavras, as minhas. Forte abraço pra todo o pessoal da Pedreira aí, que adora o programa Bom Dia T.O., meu amigo Tinga, Val, essa turma todinha aí da Pedreira, meu amigo Lica, sua esposa, seus filhos, e que Deus abençoe poderosamente. Eu tenho certeza que Deus está derramando uma chuva de bênçãos sobre esse pessoal aí da Pedreira, essa comunidade da Pedreira aí. Parabéns, viu? Que Deus abençoe vocês. Eita, nós. Vamos embora ouvir então Teodoro e Sampaio? Vamos lá então. Alô, Lica, essa é especialmente pra você, meu irmão. Alô, Jorge Barriguinha, lá no São Cristóvão, na sintonia do Bom Dia T.O., meu amigo e meu sobrinho Jamerson Dial, da barbearia, né, Dial.

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1: Agora são 5:01.
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1: E eu já tô por aqui, né, gente? Desde as 3h45 da manhã, nós já estamos por aqui. Eu não vou, vou ter que ouvir em off o zap zap do Mauro, que ele tá perigoso demais. Bom dia, Paulo Fernandes, que Deus abençoe sua vida e sua semana, tá? Que Deus abençoe poderosamente. Obrigado, minha amiga Maria dos Anjos, lá do bairro de Fátima, que tá na sintonia do Bom Dia Teó. Obrigado, gente. Deus abençoe vocês, viu? De todo o meu coração, tá bom? Deixa eu ver quem mais tá comigo aqui. Fala comigo, Gracinha. Bom dia.
11: Bom dia, Paulo. Paulo.
1: Oi.
11: Passa uma música pra nós aí, um Wagner, Tricote. Zãozão aí pro Du.
1: Decote?
11: Léo.
1: Eu não entendo.
11: Fabrícia, Eduarda, Daniel, Gabriel. Mas eu estiver ouvindo, Paulo. Ô, Paulo. E aí, vai liberar, não? Redondinho o giló aí, moço. Alô, Paulo. O café tá iluminado, né, Paulo?
1: Eu vou falar com você, viu? Ô, Gracinha. Faz o seguinte, vai fritar biscoito, mulher. Me deixa. Vai lavar. Ô, Gracinha, por que você não levanta aí e vai lavar a roupa? É melhor, moça, pra você parar de soltar giló, soltar redondo. Vai lavar roupa, moça. Agora tá bom de lavar roupa. Me deixa em paz, mulher. Acorda, negada.
12: Acorda, negada.
1: Mulher, você tá doido? Eita, rapaz, a mulherada acorda cedo pra perturbar o coitado do locutor. Como é que pode uma coisa dessa? Fala comigo, minha irmã Maria de Fátima, bom dia.
13: Bom dia, Paulo Fernandes. Que Jesus abençoe o seu dia.
1: Amém.
13: Seu dia. Enfim, abençoe o dia de todos nós. E é só Janjan que tá na audiência, né? Bom, muito bom pra você, viu?
1: É.
13: Tenha um bom dia, mano.
1: Eita, nós. É, se você não falar o nome da turma aí, você tá mais ou menos enrolado, viu? Eita. Fala com o Tuca pra acordar aí e fazer café, que é melhor, viu? Eita, nós. Como é que pode? Pessoal me xinga se eu não mandar alô. Tá todo mundo me... Fala nisso, vou mandar um alô especial pra Edneia. Edneia, né? Lá do bairro Serra Verde. Ela e minha querida Micaela. Acorda, moçada! Vamos acordar aí, que eu sei que você está dormindo ainda. É, Micaela já foi, foi cuidar dos afazeres dela. Mas a Edneia, a mãe dela, ainda tá na cama. Você caça jeito de levantar aí, viu, mulher? Caça jeito de levantar, que daqui a pouco é hora da menina ir pra escola. E se chegar atrasada hoje, você já viu, né? Vamos acordar! Eita, pessoal do Serra Verde! Quem levantou cedo hoje aqui também, sabe quem foi? É de Neide. Pera aí, risadinha. É de Neide, lá do Jardim São Paulo. É, ela e meu amigo Rossini. É, acordou cedo. Ela acordou cedo, ela falou que gosta de fazer almoço, adiantar o almoço, né? De madrugada, ouvindo o Bom Dia T.O. e fica rindo sozinha. Aí, coitado do Rossini, fala assim, que é essa mulher? Essa mulher tá endoidando aí na cozinha? Tá rindo sozinha, né? É rindo do Bom Dia T.O. Mulher. É de Neide lá do Jardim São Paulo, na sintonia do Bom Dia T.O. E é de Neide do Serra Verde. Falar nisso, mandar um abraço pra minha amiga Eunice. É, lá de São Jacinto também, do bairro Monte Carlo, né? Tá ouvindo a gente, Eunice Said, Barbosa Said, tá na sintonia do Bom Dia Teó. Alô, Márcio Obama! É, Márcio Obama lá do bairro Itaguaçu e toda essa galera do Itaguaçu aí. Minha amiga Dona Lia, é, Jules, o Thales, o Jonathan também tá na sintonia. Seu Laci, Dona Maria de Fátima, também ligadinho no Bom Dia Teó. Alô, Sebastião Vugo Badil lá do bairro Jardim Floresta. Cadê seu Laurindo e Dona Lindaura? Acorda essa turma aí, viu? Seu Laurindo daqui a pouco tá lá no mercado municipal comprando ração pra pinto. Eu tenho certeza que ele vai lá hoje, viu?
14: Não, não. Ele não vai, não.
1: Será que não vai, não, velho? Hã? Será que ele não vai, não? Fala comigo.
14: Vai, não. Ele não vai, não.
1: Ah, não sei, não, viu? Eu não sei, não. Aproveitar e mandar um abraço pro meu amigo Mauro. Mauro Pedreira Rocha. É, ele que é esposo da nossa querida Eliana. Dona Eliana, né? E mãe do nosso amigo Fabiano e nossa amiga Sandra, né? Lá no bairro Bela Vista, na rua Etelvino Soriano, na sintonia do Bom Dia T.O., seu Silvio, Dona Maria também, Nicó, Danda, Josi, esposa do Gal, da transportadora Imburana, quem mais? Dona Vilma, seu Joaquim do Bar São Judas Tadeu, Maria, filhinha mais conhecida como Radar, tem muita gente lá, viu? Tomara, Eliane Ramalho, meu amigo Dai, alô Dai, você tá acordado aí, Dai, ou não? Se você não tiver acordado, você acorda, viu, rapaz? Mandar um abraço pra Dilaí também, que tá sempre ligadinho no Bom Dia T.O. Dona Lindaura e seu Petrone, eita, nós, hein? Dona Ana, Letinha, minha amiga Dora, Darli, tá todo mundo, quem mais? Quem mais, gente? Eu esqueço. Meu amigo, o flamenguista, Gilmar Flamenguista, Iracan, tá todo mundo da sintonia aí, viu? Lúcia, Darli, essa turma maravilhosa aí do bairro Bela Vista. Eu vou aproveitar e falar, ô gente, Fabiano, ele que é filho do nosso querido Mauro, seu Mauro, Fabiano é montador profissional, ele é meu amigo, viu gente? O cara entende do que faz. Ele vai mandar um brinde especial pro Dia dos Namorados, será sorteado aqui, viu? Na sexta-feira, nós vamos sortear na sexta-feira uma feijoada, um tropeiro e mais um litro de refrigerante, 2 litros de refrigerante. Presente do que nosso querido ouvinte Fabiano Montador. Ele que tá presenteando uma feijoada, um tropeiro e mais um litro de refrigerante para você na Semana dos Namorados. Será sorteado na sexta-feira. Valeu, Fabiano. Obrigado aí, meu irmão. Deus abençoe sua vida, viu? Quem mais tá conosco aí, gente? Muita gente participando aqui, ó. Rapaz do céu. Eu vou chamar uma música aqui e já já a gente volta, tá bom? Quintelinho, Daniel. 5 horas e 10 minutos, Imigrantes FM 100,9. Bom dia, Teó.

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0: Estamos de volta aqui. Não, Mauro, eu não posso passar esse... Mauro tá pedindo, passa meu áudio. Não, não posso passar esse áudio todo, não. Ficou um pouco assim, muito, muito pesado, menino. Menina, menina. Eita, nós, hein? Rapaz, só tem maluco nesse programa. Fala comigo, Marcinho Obama.
1: Bom dia, Paulo Fernando. O que fala é Márcio Obama, meu amigo, tudo bem?
0: Joia!
1: Eu gostaria de mandar um alô para Mauro, Eliane, Sandra e Fabiano. Eu tô ouvindo, viu? Você fala do Fabiano, viu? É o sobrinho do meu coração, viu? Eu gosto muito dele, viu? Ele vai dar um brinde, né, Paulo?
0: É.
1: Que bom, rapaz. Manda um abraço para ele, viu? E para todos vocês aí da Imigrantes. Márcio Obama daqui do Itaguaçu. Fica com Deus.
0: Valeu, meu amigo Marcinho. Falar nisso, aproveitar e mandar um abraço também especial pro meu amigo Ismar. Gente finíssima, viu? Ismar, gente finíssima, muito educado, camarada diferenciado, viu, viu, Marcinho, seu irmão Ismar, gente fina. Deixa meu abraço especial também para meu amigo Francisco, né, grande locutor Chiquinho, gente boa, seu irmão também, viu, pessoal, um camarada também que eu tive a oportunidade esses tempos atrás, encontrei com ele, ele falou assim, rapaz do céu, você me surpreende, ele falou comigo, é um camarada conhecido aí, ó, trabalhou em várias emissoras aí nesse Brasil todo aí, e também lá em Belo Horizonte, ele já fez o seu nome, e ele virou pra mim e falou, rapaz, você tem um... Eu falei assim, que isso, rapaz, você tá exagerando, eu tô falando a verdade, rapaz. Chiquinho, meu amigo Chiquinho, obrigado pelas palavras, viu, Chiquinho? Isso só incentiva a gente. Às vezes, quando eu escuto alguém falar, ah, rapaz, seu programa me traz uma energia positiva, é uma verdadeira terapia. Esse dia quem falou uma verdadeira terapia comigo foi a minha amiga Vânia Rezende, lá do Jardim São Paulo, vereadora Vânia Rezende, minha amiga também. Falar nisso, vou mandar um abraço para meu amigo também, é bacana também, gente finíssima. Tô querendo comer aquela galinha caipira, ele sempre me convida, mas eu nunca tô pronto pra ir. Rony, valeu Rony, obrigado, viu? Rony, vereador também, Rony Franco. Alô, Robertinho, você já cortou, Robertinho? Tem que chegar cedo hoje, viu? Eita, nós. Enfim, e quando você escuta essas coisas, é bacana demais, viu? Nos traz um incentivo enorme, bacana, grande demais, tá bom? Me sinto lisonjeado com essas palavras que vêm de pessoas que têm um coração puro, e isso é bom demais, né? Não pode ter falsidade, quando tem falsidade é chato, mas quando vem assim de coração puro, é muito bacana, eu gosto demais, viu? Fala comigo, meu amigo Hudson, bom dia!
2: Bom dia, Paulo Fernando, aqui é a Hudson.
0: Enquanto você vai falar, vou tomar água aqui, viu?
2: Toca a música com Gine aí, pescador que é pescador, oferecer para toda essa galera aqui na Fazenda Saudade, minha esposa Jéssica Viana, filha e Corrente Viana, João Amai, João Trancafé, Jeano, Gilano, de Preto, Adilson de Piú, do Cabeça de Cobra, Zé Maria, Cuquinha, Dona Creuza.
0: Tem mais?
2: Enfim, para toda essa galera.
0: Você tá doido, rapaz.
2: Paulo, sonhei um sonho essa noite, rapaz, que nós dois era caçador, você matou um alambu e eu matei um socó. Você com a lambu na frente e o socó atrás. Bom dia, Teó. Tamo junto.
3: Olha, apareceu, miserável. Tu tava onde, papai?
0: Tu tava onde, rapaz?
3: É porque tava lá na treta. É porque tava lá na treta aí.
0: Ah, Hudson.
4: É ele?
0: Hudson, é ele.
4: Eu não sabia que era ele.
0: É, logo cedo perturbando, rapaz. É assim mesmo, né? Quando é a mulher, é o homem perturbando. Vai casar serviço você também, rapaz. Vou pensar se eu vou passar sua música, viu? Você fica aí esperando. Fica aí esperando que eu vou pensar.

0: 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Meu amigo Dalson, ah, ele mandou o um zap zap aqui. Obrigado, Dalson. Dá um abraço de Dalson Júnior se ele estiver por aí, viu? Que Deus abençoe, gente. Esse programa eu vou falar com você, viu? É só Jesus na causa. Fala comigo. Gracinha. Gracinha, você mandou um zap zap aqui, Gracinha. Eu já falei com você pra você ir lavar vazia, né? Você não quer ir, eu lavar roupa. Que aconteceu, hein?
1: Paulo, o biscoito da rabo.
0: Que é?
1: O biscoito não explodiu.
0: O biscoito?
1: Ô, explodiu, que me queimou, entendeu?
0: Vai explodir o biscoito? Deu seu biscoito, Gracinha?
1: Se tá, nós como.
0: Eita, deixou seu biscoito explodir. Aí.
1: É bom, né?
0: Aí é complicado, viu, Gracinha? Aí você complicou,
1: né?
0: Aí você complicou o negócio todo.
1: Biscoitinho de goma. Ai, que delícia.
0: Biscoitinho de goma. Tomara eu ver isso, viu? Tomara eu ver isso, sossega seu facho, mulher. Eita, o que foi, Mauro?
2: Ai, Paulo Fernando, você não passou meu áudio todinho,
0: não
2: esse
0: pode,
2: que
0: não,
2: eu te enviei?
0: Não pode, não.
2: Passa meu áudio todo, moço, uai.
0: Tomara eu ver isso.
3: Tenho minhas dúvidas. Será que esse rapaz queima?
0: Não sei. Eu não sei de nada. Gente.
4: Sua mãe tá sabendo que você gosta de rapazes? Tá sabendo, tá?
0: Eu acho que tá. Esse povo é doido. Manda um abraço pro meu amigo Clebin. Ô, Clebin, cadê sua esposa? Tá tudo bem aí? Tá tudo certinho, Clebin?
5: Bom dia a todos. Alguém quer comprar maxixe? Bom dia a todos. Alguém quer comprar maxixe?
0: Bom
5: dia a todos. Alguém quer comprar maxixe?
0: Como é que pode? Ninguém quer comprar maxixe, não, mulher? Eita, meu Deus do céu, viu?
6: Que diabo essa mulher não é? A gente deu o maxixe dela pro inferno. Diabo de maxixe, rapaz. Tu quer comprar peça de maxixe, rapaz? Tu quer o maxixe pro inferno?
0: Eita, meu Deus. Ninguém quer comprar maxixe, não, mulher? Ninguém quer comprar maxixe, não. Você tá doido, rapaz? Eita, meu Deus do céu. Fala comigo, Vandélia, bom dia.
7: Bom dia, Paulo, Fernando. Já tô acordado há muito tempo, Paulo.
0: É? Ai, Jesus
7: do céu. Agora que eu tô te respondendo, que eu tava fazendo um cafezinho.
0: É mesmo?
7: E que bicharada é essa que você tá querendo nesse programa,
0: eu
7: rapaz?
0: Não sei de nada, moço.
7: Eita,
0: eu não sei de nada.
7: Joga água ali. Você joga água em todo mundo aí nesse programa aí, viu?
0: Tá bom.
7: Mas, acorda, parece que tá frio.
0: Tá aí, Vandélia. Eita, nós, hein?
5: Bom dia a todos. Alguém quer comprar maxixe?
0: Vai caçar serviço, mulher. Ninguém quer comprar maxixe, não, mulher. Ah, meu Deus do céu. Como é que pode dar uma coisa dessa? Ô, Vandélia, essa é especialmente pra você. Felipe Falcão. 6, ou melhor, 5:25. A música, Que Pena.

0: Obrigada, gente, obrigada. Tô aqui babando, babando eles aqui, aí o DVD não continua, né? Obrigada, muito obrigado.
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3: Agora são 5h32.
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3: Eita, rapaz, hein? O negócio aqui tá bom demais. Ô, gente, a produção entrou em contato comigo aqui e pediu pra mim fazer uma mudança, tá? E eu também vou entrar em contato com o Marcos do aplicativo em relação ao sorteio do bolo. E eu tô olhando as datas aqui. O sorteio do bolo será quinta-feira, tá? O sorteio do bolo será quinta-feira, tá certo? Sorteio do bolo, quinta-feira, né? É no programa Bom Dia T.O. Presente do nosso querido Marcos do aplicativo. Sorteio do bolo para Dia dos Namorados será na quinta-feira, dia 11. Você irá retirar o bolo na sexta-feira, dia 12, tá bom? Sorteio dia 11, você fará a retirada do bolo dia 12, tá certo? Sorteio do kit. O kit, uma feijoada, um tropeiro e um refrigerante. Presente do nosso querido Fabiano Montador, nosso ouvinte. Valeu, Fabiano. Forte abraço pra você, meu irmão. Que Deus abençoe, tá? E Fabiano tá presenteando os Dias dos Namorados com uma feijoada, um tropeiro e um refrigerante que será retirado no dia 13. Sorteio da feijoada, do tropeiro e do refrigerante, dia 12. E será retirado dia 13 lá no Bar da Loira. A Loira Esté, né? Do bairro Bela Vista. E o sorteio da feijoada e do tropeiro, que nós sorteia todos os finais de semana, será no sábado, tá bom? Deu pra entender, né? No decorrer da semana, amanhã eu volto a falar a respeito do sorteio do bolo, tá certo? Tá dado o recado, né? Deu pra entender, né? Então tá bacana. Ô, gente, deixa eu dar um recado aqui. Mandar um abraço especial pra minha amiga Dona Tereza, lá na Travessa Sapucaia, ouvinte, assíduo do nosso programa Bom Dia Teó. Obrigado pelo carinho da audiência. Dá um abraço especial na Bianca. Fala com a Bianca pra acordar, porque ela nasceu bonita, não rica, tá? Fala com ela pra acordar, porque tem escola daqui a pouco, tá bom? Eita! E foi o pai dela que mandou jogar água nela, não foi eu não, viu? Eita, nós, hein? Tá certo. Beijo carinhoso no coração aí, Dona Tereza e Bianca. Obrigado pelo carinho da audiência. Obrigado pela sintonia. E, ó, gente, tem um recado especial aqui. O Marquinhos tá falando aqui, gente, né? Que vai ter, vai ter sorteio, vai ter dança, né? Ah, 19 horas, né? Lá na sala de reboco, olha. Você que adora dançar forró, vai lá, gente. Vai lá pegar umas aulinhas com o Marquinhos lá no Espaço Cultural. É ali na Travessa Sapucaia. Fazendo esse jabá pra ele aqui. Daqui a pouco o Romulo na câmera puxa minha orelha de lá. Se apitar a luzinha vermelha aqui, você já viu, né? É problema. Mas ele falou que, Marquinhos falou que vai ter a partir das 19 horas. Vai ter lá, ó. Pode ir lá, gente. Os alunos vão aprender a dançar forró, pé de serra. Eita, Travessa Sapucaia 83. É só ir lá ali no bairro Bela Vista, gente. É no bairro Bela Vista, da Travessa Sapucaia. É, ele falou aqui que tá precisando de homens, né? Pra dançar forró lá, porque as mulheres tá precisando de homem pra dançar. Ô, Mauro Francisco, tá precisando de homem. Ah, não, Mauro Francisco não pode, não. Mauro Francisco não pode, não, viu? Tá precisando de homem lá, tá? Tá precisando de dançarino homem lá, gente. Vai lá aproveitar, gente. Marquinho tá convidando você, vai lá. É hoje às 19 horas, viu? Ô, Marquinho, vou dar uma passadinha lá, viu, Marquinho? Eu só vou apreciar só, que dançar forró nada. Hoje eu vou lá, viu, Marquinhos? Hoje eu vou, tá bom? Pode contar comigo aí. Marquinhos, 19 horas, viu, gente? Lá na Travessa Sapucaia, número 83. Vai lá, que eu vou estar lá também. Eita, nós. Tá dado o recado. Risionei. Bom dia, Paulo Fernandes. Estou aqui no Serra Verde ouvindo você, tá bom? Tá certo, Risionei. Obrigado pelo carinho da audiência. Que Deus abençoe. Tem mais alguém querendo falar comigo? Fala comigo, bom dia.
4: Bom dia, Paulo Fernandes. é o Edson Gomes, do SAI Ampliado, técnico de enfermagem do SAI Ampliado. Bom dia a todos os ouvintes da Rádio Imigrantes.
3: Tá certo.
4: Bom dia, Temi. Bom dia, Janice, uma das melhores técnicas de enfermagem do bloco cirúrgico do Hospital São Rosália. Bom dia, Agred, minha amiga de trabalho do CRIE. Bom dia a todos os ouvintes do que estão ouvindo a Rádio Imigrantes, uma das melhores rádios que existe. Então, com a música do Bruno Marrone, Dormir na Praça. Fique com Deus, até mais.
3: Falar nisso, aproveitar e mandar um abraço para todo o pessoal aí dos hospitais espalhados em nossa cidade. Bom Samaritano, pessoal, Hospital Filadélfia, Raimundo Gobira, o Hospital... Qual outra aí? Santa Rosália, pessoal competente. E um abraço também pro pessoal do UPA, todo o pessoal da área da saúde, médicos, enfermeiros, pessoal da limpeza, segurança, pessoal da recepção. Deus abençoe vocês, viu, gente? Guerreiros da área da saúde, pessoal aí que cuida da gente aí, que tá sempre de braços abertos a atender a gente com muito carinho. Um forte abraço pro pessoal aí do Banco de Sangue, do Hospital Santa Rosália também, que atendeu a gente muito bem. Que Deus abençoe vocês, tá? Forte abraço, Imigrantes FM 100,9. Marcos, do aplicativo, tá falando comigo. Bom dia.
5: Bom dia, meu amigo Paulo Fernandes, o nosso âncora das madrugadas.
3: Eita.
5: Ô Paulo Fernandes, um abraço pra você, rapaz. Ô Paulo Fernandes, eu tava viajando, moço, já tá com saudade do seu Giló, você acredita?
3: Sai fora de mim.
5: Tá saudade do seu Giló?
3: Cheio de gracinha ele, né?
6: Rapaz, é sacanagem, velho.
3: Sacanagem.
6: Aí já virou bagunça.
3: Virou.
6: Já virou bagunça. Eu não gostei desse ato aí. Rapaz, quem botou isso aí?
3: Foi Marcos.
6: Quem botou?
3: Foi Marcos.
7: Cadê ele, hein?
3: Já tá viajando.
7: Ei! É ele. Eu não sabia que era ele, não.
3: É ele que vai patrocinar a gente com um delicioso bolo no dia dos namorados, gente. Ô, Marcos.
8: Bom dia a todos. Alguém quer comprar maxixe?
3: Você quer comprar maxixe, rapaz? Bruno e Marrone.
9: Vamos nessa, dormir na praça.
3: 5h43.

0: Rapaz do céu, fazer o quê, né? 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
3: 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Ô, Marquinhos, forte abraço pra você, meu irmão. Que Deus abençoe, tá? Eita, depois eu vou passar aí pra gente bater um papo, tomar aquele café. Ô Marquinhos, deixa eu falar uma coisa com você. Deixa eu ver, gente. Não, eu vou falar com o Marquinhos pessoalmente. É melhor eu falar pessoalmente. Ô Marquinhos, tem novidades, manda novidades pra mim aí, viu? Eu sei que tem várias novidades aí, porque chegou novidades da Copa. Eu acho que chegou alguma coisa da Copa aí, hein, Marquinhos? Manda pra mim, fala com Natália pra gravar, pra entrar em contato comigo. Vamos combinar amanhã, viu? Fala com Natália pra entrar em contato comigo aqui amanhã e mandar o zap zap aqui pra gente, falar com a gente ao vivaço para esse Brasilzão afora aí, pra nossa cidade de Teoflotone, entender que a Papelaria Bela Vista tá em clima da Copa, viu? Valeu, Marquinhos, forte abraço pra você. 3522-5411, 3522-5411. Tem mais alguma coisa aí, produção? 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Dona Iracema, deixa eu falar, tem biscoito de goma de Itaipé hoje? Vai chegar daqui a pouquinho, né? Fresquinho. Eita, nós, deixa pra nós aí, viu? Quem mais? Bolsas masculinas e femininas, chinelos com estampas maravilhosas. Como sempre, minha amiga Iracema fazendo a diferença, viu? Parabéns, viu, minha amiga? Óculos de sol, ó, raidinhos, caixinha de som, sombrinhas, remédios naturais. Mas eu quero saber da senhora o seguinte, tem ração pra pinto aí? Pra seu Laurindo? Ele vai passar aí hoje, viu?
4: Vai não! Ele não vai não!
3: Ah, ele não vai não, velho? Não é hoje não?
4: Vai não!
3: Eita! Ele não vai coitada não. Da dona Lindaura, gente. Tá correndo atrás do seu Laurindo. Dona Lindaura não aguenta correr mais não, viu, seu Laurindo? Eita, rapaz. O seu Laurindo comprou aquela bicicletinha. É tipo uma bicicletinha motorizada aí que ninguém tá aguentando ele mais não, viu? O homem tá correndo que tá uma beleza, rapaz. Você tá doido? Tomara eu ver isso, rapaz. O homem tá correndo demais. O homem tá danado. Tá danadão, ele. Tá danadão. Eita, rapaz do céu. Jesus. Pera aí, risadinha. Risadinha é chato demais. Eu não deixo ele trabalhar, não. Banca de variedade 71 da nossa amiga Iracema, gente. Eita, nós. Cadê minha música? O que que foi, a última? Vai, vai dormir, rapaz. Vai lá, vai fazer café aí pra sua esposa. Viu? Vou pensar se eu toco sua música até o final do programa. Luciano das Acas, o que é que você também tá querendo o quê, rapaz? O que é que você tá querendo, Luciano? Hã? Fala comigo.
5: Bom dia, Papai do Mundo. Música pra nós de Rick René e Filho.
3: Ah, tá.
5: Luciano da Vila Betel tem um bom dia. Tá. Última semana pra nós.
3: Tá. Deixa com nós, viu? Falar nisso, eu vou mandar um abraço especial pra meu amigo. É, como é? Robson, né? A filha dele completou 15 anos e eu fui convidado pra ir pra festa e não fui. 15 anos. Parabéns, viu, minha amiga? Deus abençoe sua vida, viu? Eita, Robson. Lá... É, do Castro Pires, né? É, ele mandou assim, o convite, ele me convidou pessoalmente. É, ele me convidou pessoalmente lá da Santa Clara, o aniversário da filha dele, Raíssa, né? Completou 15 anos. Beijo carinhoso no seu coração, minha amiga, viu? Deus abençoe sua vida, viu, Raíssa? Dá um abraço pro seu pai e sua mãe e que você continue sendo a filha maravilhosa, que eu tenho certeza que seu pai se orgulha de você, tá bom? Eunice Barbosa, bom dia, Paulo Fernandes. Abençoe nossa semana, que Deus abençoe nossa semana. Vamos fazer um bolão com os ouvintes do placar do primeiro jogo do Brasil. Bolão aí. Tá, eu vou pensar nessa ideia sua, né? Tem que passar pra direção. Mas é bacana, gostei da ideia aí, viu? Gostei da ideia. Depende do nosso diretor, Rômulo Lancamer. É só com ele, pra ele assinar embaixo. Se ele assinar, a gente faz. Zezinho Pedreiro tá conosco. Bom dia, Zezinho. Que Deus abençoe, meu irmão. Dá um abraço de Charlisson. Charlisson, competente, Charles, né? Pensa num camarada competente na área de som. Rapaz do céu. Eita, nós. Eunice, forte abraço pra você, viu? Deus abençoe sua vida aí, minha amiga. Obrigado pela ideia aí. Gostei da ideia, viu? Eu gostei da ideia. Vamos só aprimorar, passar pra direção, Rômulo Lancamer. Se ele aprovar, quem sabe a gente faz essa brincadeira, né? Eita, nós. Marcos do aplicativo, tá? Ô, Marcos, então eu sei que você tá me ouvindo. Sorteio do bolo será na quinta-feira, viu, Marcos? Entrega na sexta, combinado? Deu pra entender, né? Sorteio do bolo na quinta, entrega na sexta, beleza? Ok, meu irmão, já deu sinal de positivo aqui, ok. Obrigado mesmo de coração, tá? Tô meio que perdido, vou chamar uma música, tá bom? O pessoal tá cobrando, cadê minha música? Tem alguém que pediu uma música aqui? Essa aqui, né? Vamos soltar essa aqui então, ó. Gino e Gino, pescaria.

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3: Agora são 6:04. Bom dia.
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1: Deixa eu mandar um abraço pra minha amiga Vinha, que tá na sintonia do Bom Dia T.O. Alô, minha amiga, como é que tá as coisas aí, hein? Tá mandando um abraço aqui pra Delfina lá no Corgão e Ana também, né? Eita, é o pessoal que curte demais, o pessoal de Topázio também, né? Geraldo Segurança, tá sempre ligadinho no Bom Dia T.O. Juliana também, Janicena, Bom Dia Paulo Fernandes. Passa o áudio do Machixe. Eu amo ouvir aquele homem. É, Machixe, assim, o pessoal tá falando nisso de Machixe, quer ver, ô Jane? Foi até bom você ter tocado nesse assunto. Mandar um abraço pra Maurício Amorim, ele tá falando aqui, Machixe eu compro. Melhor comprar uma rifa da mulher que vende aí. Eu não entendi direito, não, mas tá lá. O Maurício Amorim lá, né, tá na sintonia do Bom Dia T.O. Aproveitar e mandar um abraço pra Celinho também, né, Maurício? Mairon tá pedindo uma música, Mulher Maravilha, não dá tempo de tocar, infelizmente. Quem mais aqui? O Jacu, Bom Dia, Paulo Fernandes. O alemão falou que você estava na feira comprando inhame pra comer com mandioca. Fala com o alemão pra caçar serviço, Jacu. Fala com ele. Isso é falta de serviço, ficar vigiando os outros, viu? Ele tomar vergonha na cara dele. Ô, gente, tem novidade. E essa novidade partiu do nosso amigo Carlos. Seu Carlos da Coimbra Máquina de Costura, da Madalena Kerner. Fala comigo, seu Carlos, bom dia.
2: Fala, meu amigo Paulo Fernandes, bom dia.
1: Bom dia.
2: Carlos da Madalena Kerner. Essa semana vai ter brinde.
1: Opa!
2: Para seus ouvintes.
1: Olha, rapaz.
2: Quiser. Tô de volta.
1: Eita.
2: Um abraço para você, que Deus te abençoe.
1: Eita, seu Carlos é uma figura, viu? Obrigado, seu Carlos, Deus abençoe o senhor, viu? Ele falou que tem brinde, viu, gente? E quando o seu Carlos faz, pode anotar aí. Tem brinde pra Dia dos Namorados. Eita, nós, seu Carlos é uma benção de Deus. Obrigado, viu, meu amigo? Deus abençoe de coração o senhor aí, viu? 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Eita, nosso programa tá chegando ao fim, né? Nosso programa tá chegando ao fim. 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Obrigado, viu, gente? 100,9! 5 horas, ou melhor, 6:16. 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Confirmando a hora, 6 horas e 16 minutos. Bom dia.

0: Que é isso? Deixa eu mandar um abraço pra meu amigo Lúcio, né? Aquela turma todinha lá do EPA, né? Do açougue do EPA. Ele mandou um zap aqui, mas não vai, vou poder passar esse zap, não. Porque tá o nome da nova firma ainda. A gente não pode passar aqui, tá bom? Mas de qualquer forma, um forte abraço aí pra meu amigo Lúcio. Pessoal lá do EPA. Toda aquela galera lá, né? Eita, deixa eu ver quem é aqui, gente. Deixa eu ver se eu consigo ouvir o zap zap dele aqui, pera aí.
1: Alô, Paulo, bom dia, Paulo. Manda um alô pra nós aqui no BH, Lúcio, Paulo e Daniel.
0: Lúcio, Paulo e Daniel. Tá lá, tá dado o recado, tá certo? Eita, essa turma aí maravilhosa que tá sempre ligadinho no Bom Dia Teó. Obrigado pelo carinho da audiência, que Deus abençoe vocês, tá? Lá, falar nisso, cadê Celinho, hein? Celinho, tá tudo bem com Celinho também, né? O que foi, gente? Você está querendo? Ah, comprar maxixe? Tá querendo?
2: Bom dia a todos. Alguém quer comprar maxixe?
0: Misericórdia.
2: Alguém quer comprar maxixe? Bom dia a todos. Alguém quer comprar maxixe? Alguém quer comprar maxixe? Bom dia a todos.
0: Tá satisfeito, hein,
2: alguém
0: Jane?
2: Alguém quer comprar maxixe?
0: Meu Deus do céu, quem pode uma coisa dessa, maxixe? Gente? Eita, nós, hein?
3: Pô, que diabo essa mulher, nós a gente derrubou o maxixe dela pro inferno. Diabo de maxixe, rapaz, não quer comprar perto de maxixe,
0: rapaz? Eita, nós.
3: Mulher do cão.
0: Tá bom, vamos pro comercial.
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2: Deixa eu tomar uma aguinha aqui, né? Garganta tem hora que seca. É, programa ao vivo é assim mesmo, né, gente? O diretor piscou a luzinha vermelha aqui. Não sei o que que é, não, mas depois nós conversa com ele, né? Eita. Eu fico até com medo de ser bronca. Imigrantes FM 100,9, obrigado pelo carinho da audiência, você que esteve conosco. Ô, gente, lembrando que o telefone da TV é 339-9978-3308. O telefone da TV, do jornalismo da Imigrantes FM é 339-9978-3308. Às vezes vocês mandam mensagem aqui, o telefone da rádio não tem acesso, né? O nosso diretor é Elvis Passos, que é o diretor-geral lá do jornalismo. Vocês têm que entrar em contato para mandar suas demandas através do telefone 99978-3308, tá bom? Tá certo? Vamos à nossa mensagem de hoje. Imigrantes FM 100,9, 8 dias do mês de junho de 2026. Agora são 6 horas e 28 minutos, 6h28. Queria agradecer a Deus por essa oportunidade, agradecer a Deus por mais um dia de vida, agradecer a Deus pela minha vida, pela vida da minha família, pela sua vida aí do outro lado do rádio, tá? Você sabia que a vida nos ensina que existem escolhas difíceis, mudanças inesperadas e desafios que não podemos evitar? Existem lágrimas que caem em silêncio, existem dias em que tudo parece difícil demais. Mas acima de tudo, também existem recomeços. E são eles que nos mostram que sempre é possível recomeçar. Porque mesmo quando penso que não vou dar conta, a vida acaba nos ensinando que realmente a prova que somos mais fortes do que imaginamos. E que toda batalha vencida, deixa sempre uma nova força dentro de nós. Você acredita? Eu acredito. Então tenha foco, fé e, acima de tudo, esperança. Porque Deus estará sempre ao teu lado. Obrigado pelo carinho da audiência. Que Deus abençoe cada um de vocês. Que Deus esteja com vocês durante essa segunda-feira e durante toda essa semana, tá certo? Se Deus abençoar, se Deus permitir, amanhã estarei de volta com mais um programa Bom Dia TO pela sua Imigrantes a partir das 4 da manhã. Eu aqui nos estúdios da 100,9, contando com a sua presença do outro lado do rádio, tá certo? Tá chegando o competente Elvis Passos com apoio incondicional do nosso querido Davi com mais um Repórter da 100.
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2: Estúdio 2, 6h30, bom dia, Elvis.
3: Bom dia, Paulo Fernandes, tranquilo?
2: Graças a Deus.
3: E rapaz, o frio, hein, rapaz?
2: Moço, 12 graus hoje, hein, Elvis?
3: É, hoje foi a temperatura bem baixa mesmo, deu pra para notar claramente, né? Aquele friozinho gostoso durante a madrugada. Mas não estava previsto, né? Mas no sábado, que o nosso querido Roberto Gomes ficou a semana inteira, né, fazendo a propaganda, sábado o pau vai quebrar, sábado vai ter frio. Sábado não teve esse frio, não, viu?
2: E a primeira vez que o Robertinho erra, então, né?
3: Pois é. Eu espero ele chegar para perguntar. Eu acho que o frio que estava prometido para sábado foi, no caso, hoje.
2: Hoje, é verdade, viu, Elcio?
3: É verdade. Pois é, rapaz.
2: Ô, Elcio, eu preciso te fazer, não é pergunta, eu preciso levantar três questões com você aqui.
3: Diga-me, meu
2: principalmente
3: querido.
2: Principalmente uma delas que você bate sempre na tecla.
3: Uhum.
2: A primeira foi o seguinte, quando você fala cruzamento, preste atenção nos cruzamentos.
3: Rapaz.
2: Você frisa sempre isso. Igreja Vermelha, Visconde Rio Branco com Marcelo Guedes. Eu, 3h40 da manhã. Eu estava um pouco assim, não é que eu estava correndo. É igual eu falo, a gente passa no cruzamento e olha, né? Mas veio um carro numa alta velocidade, Elvis.
3: É desse jeito, rapaz. É desse
2: rapaz
3: jeito.
2: Do
3: Outro
2: céu.
3: Dia eu encontrei com um amigo lá no supermercado e ele falou, cara, aquilo que você fala todo dia do cruzamento é uma dura e triste realidade, seu Flotone. O povo não para no cruzamento, fica confiando. E aí justamente naquela confiança, quando você vai, não, deve ser que não vem... É que mora o perigo, né? Então, assim, quanto menos movimento, mais perigoso.
2: Mais perigoso,
3: Paulo.
2: Fica. Essa é uma das primeiras questões, Elcio. A segunda questão é em relação às bicicletas motorizadas, Elcio. Contramão, Elvis. O que é isso, rapaz?
3: Eu vou te contar, viu? Se não tiver uma postura efetiva, porque assim, os pais não estão resolvendo, porque os pais estão comprando e muitos, não são todos, claro, não estão passando a devida orientação para os adolescentes. Então a gente cobra agora das autoridades, para que eles possam abordar, orientar, conversar, né? Porque, assim, eu não sei como é que não está acontecendo o acidente todo dia, cara. A gente vê cada absurdos aí no centro de Flotone, e aí a gente torce para que preserve a vida dessas pessoas acima de tudo, né? Porque o jovem, ele quer isso mesmo, quer sentir a sensação da adrenalina, ele quer explorar, ele quer sentir coisas novas, então... Muitas vezes não tem noção do perigo que ele está correndo e está trazendo também para outras pessoas, viu, Paulo?
2: E abrindo parênteses, sem falar, desculpa até pela palavra, existe também uns marmanjos aí que eu vou te falar, viu, Elcio?
3: Uns cidadãos aí, né, de média ou alta idade também que estão fazendo gracinha.
2: Tá fazendo
3: Encontrei
2: gracinha.
3: Com um esses dias lá na Sidônia Otoni, passando sinal vermelho. É, acessando a calçada em alta velocidade. Vamos começar a filmar esse povo, viu, Paulo?
2: Sim.
3: Começar a filmar esse povo e colocar na rede social
2: isso.
3: E jogar no jornal aqui também, para ver se toma vergonha na cara.
2: É verdade. E a terceira questão, Elvis, agradecer desde já você pela grande audiência que você tem. Ô, Elvis, você precisa bater nessa tecla. Avenida Luiz Boali, ali, próximo ao mercado, né, o Coelho Diniz, naquela pista... Rapaz, teve um acidente essa semana lá, na sexta-feira. Eu estava atrás do carro, parado, e o rapaz colocou a ponta do carro para sair. Eu vi que ele olhou, veio um cara cortando. Não tô aqui culpando
3: pela direita
2: A nem
3: ou pela
2: B.
3: Esquerda?
2: Não, cortando normal, pela esquerda.
3: Pela esquerda.
2: Mas eu não tô culpando ninguém. Só que a lataria, a perna da moça, rapaz,
3: Nossa.
2: Pegou na lataria e cortou o joelho dela. Mas foi uma tristeza. E quer dizer, tem que ter atenção, Elvis. E outra coisa, não tô dizendo que a rapaz estava correndo, eu não percebi que eu tava dentro do meu carro. Mas ali precisa ter um redutor de velocidade, Elvis. Tá demais aquilo ali.
3: Na realidade, eu até falei isso na semana passada, Paulo. A grande situação é que alguns condutores, acham que determinadas vias de Teoflotone são pistas de corrida. A gente não entende o porquê dessa correria.
2: Uhum.
3: A pessoa parece que tem ali a sensação da imortalidade, porque o trânsito, você tem que fazer uso dele de forma preventiva, defensiva.
2: Sim.
3: Você tem que tentar antecipar as ações. Então, você tem que pensar, eu estou correndo aqui, mas e se alguém abrir a porta?
2: Sim,
3: e se alguém sair? E se alguém atravessar? Então, assim, o que a gente vê é uma tremenda displicência por parte dos condutores, né? E sempre pedindo a Deus para proteger esse povo, porque se deixar, meu amigo, morre uma pessoa todo dia no trânsito de Flotone, né? Então, Deus tem operado milagres aqui na nossa cidade, literalmente.
2: E além de cobrar das autoridades, nós, condutores, nós temos que ter consciência, né, Elvis? Isso é fundamental. E eu friso mais uma vez, não estou culpando A nem B, mas que a gente precisa ter cautela, precisa, viu, Elvis?
3: Verdade, Paulo. Mas vamos tentar conscientizar esse povo. Todo dia a gente vai falar sobre isso aqui, viu?
2: É com você então, Elcio. Obrigado pelo espaço.
3: Paulo. Nada, que isso, querido. Um abraço para você. Amanhã tem mais Paulo Fernandes aqui na Rádio Imigrantes a partir das 4 horas da manhã. Quero cumprimentar esse povão querido que já está conosco aí pelas redes sociais e você que ouve a 100,9 FM. Canal do YouTube, Rede Imigrantes de Comunicação. Tem o nosso Instagram ao vivo. Alô você que está aí acompanhando o Instagram ao vivo, @imigrantes. @ Rede Imigrantes, um forte abraço para você. E tem o Facebook da TV Imigrantes também sendo transmitida a nossa live pelo Facebook da TV Imigrantes. E na medida do possível a gente vai ler todos os recados. Quero agradecer de coração o carinho da sua audiência. Segunda-feira, 8 de junho do ano de 2026. Está se aproximando o Dia dos Namorados, né? O portal da falsidade vai ficar movimentado nos próximos dias aí. Bom, seguindo aqui, agradecer a Deus pela oportunidade de estar com você aqui, de estar aqui nessa manhã de segunda-feira, semana cheia, viu? Semana cheia, essa semana não tem feriado, então vamos aproveitar, vamos produzir, vamos ter foco, fé e esperança por dias melhores. Dê o melhor de si, você que pertence à classe trabalhadora, que vai à luta com disposição, com dignidade, derramar o seu suor em busca do pão de cada dia, que Deus te abençoe poderosamente, que todos nós tenhamos produtividade, façamos bons negócios, boas vendas. Vá com tudo, meu filho. Para trás é só se for para pegar impulso em busca dos seus objetivos, que está lá na frente, viu? Então, vá com tudo, entregue nas mãos do Senhor todos os seus dilemas, problemas, todos os seus desejos. Deixe Ele no controle da sua vida. Está começando aqui pela Rede Imigrantes, o meu, seu, o nosso Repórter da 100.
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3: Bom dia para você que se liga na gente, você que está sintonizado em casa, no carro, no trabalho, a caminho do trabalho, está levando as crianças para a escola, os adolescentes. É aquele conselho, aquilo que nós falamos agora há pouco. Vá devagar, vá com tranquilidade, se programe, preste atenção em tudo, em todos, dirija para si, para os outros, dirija preventivamente, tenha direção defensiva como carro-chefe aí da sua condução. E pare no cruzamento, observe o cruzamento, porque tem gente que não entende nada de cruzamento, principalmente sobre as regras de circulação. Então, evite acidentes, preserve a sua vida e também a de terceiros. Eu desejo que você tenha um ótimo dia, uma ótima segunda-feira e uma semana bastante abençoada. Saúde e paz acima de tudo. E daqui a pouco a gente vai ler aqui os recados, agradecer esse povão que está em Teoflotone acompanhando, vocês de outras cidades, estados e até países que estão conosco através da rede social. Vá comentando. Canal do YouTube, Rede Imigrantes de Comunicação, Facebook da TV Imigrantes, nosso Instagram, @ Rede Imigrantes, onde quer que todos vocês estejam, vocês que estão conosco nessa manhã de segunda-feira, sintam-se abraçados, cumprimentados, que Deus os abençoe poderosamente. Quer participar comigo? Pode mandar o seu áudio aí, pode mandar o seu vídeo, mande seu conteúdo para o Departamento de Jornalismo da Rede Imigrantes, 99978-3308, 99978-3308. Vamos já trazer os destaques do Repórter da 100, que só está começando. É, rapaz, é bactéria em cima de bactéria, né? Tinha falado a respeito do sabão IP, o detergente, agora é a água cristal, uma água muito conhecida. Uma água mineral que, inclusive, nós temos vários exemplares sendo comercializados aqui na nossa região. E a Anvisa determinou a retirada de circulação dessa água mineral. E daqui a pouquinho nós vamos falar sobre isso aqui no Repórter da 100. A gente tem o Fala Comunidade lá no bairro Solidariedade, moradora que está na bronca, viu? Hoje tem chicote estalando no Fala Comunidade e você também pode participar. Será qual a reclamação dela? Será que está suja? Será que está faltando limpeza? O que, que aconteceu? Daqui a pouquinho a gente vai ouvir a moradora no Fala Comunidade, que está movimentado nessa segunda-feira. E falando em movimento, vem aí o Festival de Quadrilhas. evento bastante esperado em Teófilo Otoni. E o prefeito, ele usou as redes sociais no final de semana para anunciar que dessa vez o Festival de Quadrilha, tão esperado, vai acontecer lá no Expo Minas, local que foi criado justamente para a promoção de eventos. Ô, gente, agora é difícil agradar, né? A gente percebeu ali as várias manifestações nas últimas horas e, claro, todo mundo é livre para pensar, para se manifestar da forma que achar conveniente. Mas antes era o seguinte, quando fechava a praça para realizar eventos, né? O povo reclamava que era uma barbaridade. Aí agora que não está fechando mais, né? Parece que há até uma determinação do chefe do executivo para não fechar mais a praça, para deixar o trânsito seguir livremente e levar os eventos lá justamente para o local que foi feito para eventos. Aí o povo está arara, está reclamando. Mas há quem diga que lá realmente é o local mais apropriado. Quem concorda, quem não concorda, enfim, moramos e vivemos uma democracia. Daqui a pouco a gente vai ouvir o prefeito falando a respeito do evento, das bandas que vão se apresentar neste evento. E aquela mulher que fingia ter 12 anos. 12 anos, já amanta daquele tamanho, né? Meu Deus do céu, como é que conseguiu enganar esse tanto de gente? Olha só, por isso que falam que Teófilo Otoni, de alguma forma, eu não consigo compreender isso. Teófilo Otoni está sempre envolvida nessas questões que repercutem no Brasil inteiro, né? Não se fala em outra coisa, vários noticiários falando a respeito dessa mulher, porque ela aplicou golpes em vários locais e, paz, meus senhores e senhoras, tudo começou aqui em Teófilo Otoni. É isso mesmo. Começou aqui em Teófilo Otoni em 2018, inclusive ela falsamente acusou um pobre coitado, um senhor de 43 anos, né, de estúpido e vulnerável, e depois a justiça teve que encerrar o caso porque ela escafedeu, sumiu, ninguém achou ela mais. Daqui a pouco a gente vai ouvir aqui um editorial do jornalista Pablo Nascimento da TV Record, e tem a matéria, viu, Davi? A matéria, né, dos golpes que ela andou aplicando aí em outros estados. Várias famílias e instituições foram vítimas dessa mulher que alegou, né, que alegava ali que era uma criança. Aí pergunta, mas por esse tamanho todo, como assim? Aí ela fala assim, não, porque eu tomei muito hormônio quando era criança e por isso que eu tô com um corpão desse tamanho. Tá enganando quem, minha filha? Daqui a pouco nós vamos falar sobre isso, porque ela foi presa, né? Foi presa. Daqui a pouquinho trazendo os detalhes aqui no Repórter da 100. Vamos falar também sobre as operações da Polícia Militar em Teófilo Otoni. O trabalho não para. Nós estivemos no rastro da notícia acompanhando a viatura do Sargento Teles, da equipe Tático Móvel, que apreendeu drogas lá no Frei Dimas. Rapaz, vou te contar, viu? Tem intensificado as operações e como tem sido apreendida droga lá na região do Frei Dimas, a polícia dando bote, só bote certeiro, meu amigo. Daqui a pouquinho, detalhes de mais uma operação no bairro Frei Dimas, aqui em Teófilo Otoni. Teve também o caso de quase 30 ônibus que se incendiaram lá em Belo Horizonte nesse final de semana. Um incêndio de grandes proporções. Que prejuízo, hein, rapaz? Misericórdia. E só não teve mais veículos queimados porque motoristas que estavam lá conseguiram retirar vários veículos, senão o prejuízo seria ainda maior. Vamos falar de um caso que aconteceu no final de semana lá na cidade de Malacacheta. Inclusive o Salafrário foi preso, trazido para a Delegacia de Polícia Civil em Teófilo Otoni. Esse indivíduo que dizem que anda perambulando lá pelas ruas de Malacacheta acessou a casa de uma idosa, esse covarde, atacou a idosa e tentou estuprar a idosa. Sufocou a pobre coitada da mulher lá, chegou a tirar a roupa da idosa e, por sorte, bênção de Deus, a filha da idosa chegou no momento em que esse crápula tentava atacar a idosa e conseguiu pedir socorro, conseguiu gritar e pedir ajuda. Rapidamente ele saiu correndo, mas foi encontrado pela gloriosa Polícia Militar da cidade de Malacacheta e daqui a pouco o combativo Sargento Julimar vai trazer com exclusividade os detalhes a respeito dessa ocorrência junto ao jornalismo da Rede Imigrantes. Vamos falar também, gente, de um duplo homicídio registrado na cidade de Itaipé. Dois jovens foram mortos, assassinados a tiros, inclusive um deles alvejado com mais de 10 disparos de arma de fogo, e a outra, uma jovem, uma menina praticamente de 19 anos, ela foi alvejada com 7 disparos de arma de fogo. Segundo informou a Polícia Militar, essa menina é suspeita de comercializar produtos entorpecentes lá na cidade de Malacaxeta. O rapaz estava com ela, eles não eram casal, parece que eram amigos, estavam lá, né, preparando uma janta, quando foram surpreendidos por homens armados que abriram fogo. Dois calibres diferentes foram recolhidos, está ali a menina, né, 19 anos, a Gisele, e parece que tem o Pedro, de 23 anos, salvo engano, que também foi morto nessa empreitada criminosa lá na cidade de Itaipé no final de semana. Os indivíduos, apesar das suspeitas, a polícia ainda não localizou nem prendeu nenhum suspeito até o momento, apesar de ter algumas informações a respeito de participação. Seria alguma coisa no sentido de briga entre pessoas envolvidas com a criminalidade. Daqui a pouco, o tenente Viana, o Teófilo Otonense, tenente Viana, que é o comandante da fração policial militar que abrange lá a cidade de Itaipé, vai trazer os detalhes aqui junto ao jornalismo da Rede Imigrante. Se a gente vai trazer informações ainda complementares acerca daquele caso no feriado tão triste, lá na zona rural de Pavão, lá na comunidade do Córrego Mumbuca, né? Onde o irmão de 12 anos, manuseando uma arma, acabou realizando, segundo a polícia, um disparo acidental que matou a irmãzinha de apenas 6 anos de idade. Nós estivemos com o Sandenberg, o Bel Detetive, que esteve no local e atualizou alguns detalhes a mais acerca deste fato, uma tragédia sem precedentes, algo horrível, né? E o padrasto, nós não temos informações se até o momento ele foi localizado, porque a polícia diz que a arma pertencia a ele. E aí tem a omissão de cautela, né? Essa arma devia estar guardada fora do alcance das crianças. A criança, né? Apesar de que tem ali esse que é apontado como autor adolescente pela idade, mas tem ali uma mentalidade de criança, está saindo da infância, na realidade, entrando na adolescência, e tem aquele sentimento de exploração, né? De conhecer, de curiosidade. Por isso que tem que ter cautela, quem tem arma tem que ter cautela, tem que deixar guardada, tem que deixar mesmo fora do alcance das crianças, tem que ser obsessivo com relação a essa guarda do armamento, porque menino, meu amigo, menino é um olho no peixe e outro olho no gato. Eles querem explorar mesmo, a curiosidade é aguçada, não tem outro jeito, né? Então a gente vai falar daqui a pouco sobre esse caso. Vamos falar também das ruas, ô, gente, que beleza, viu? Que beleza ver as ruas sendo enfeitadas novamente. Nós passamos um longo período que essa tradição havia, em tese, sido suspensa. E agora o que nós percebemos é que os moradores de várias comunidades estão pintando a rua como forma de incentivar a nossa seleção brasileira. O repórter João Teixeira esteve em uma dessas ruas, lá no bairro Novo Horizonte. Outra rua que eu vi que ficou muito bonita, houve muito envolvimento das pessoas ali trabalhando, foi ali na entrada da Vila Pedrosa, né? A rua ficou bastante atrativa, chamativa, e assim como na Vila Pedrosa, no bairro Novo Horizonte, nós também temos aí outras comunidades queridas aqui em Teófilo Otoni, que estão pintando as ruas, que estão enfeitando as vias públicas para incentivar a seleção canarinho. Que beleza! Pois é. Vamos falar também da prestação de contas. Morador que pediu na semana passada a limpeza da rua, ele agradece hoje o trabalho que foi feito pela Secretaria de Serviços Urbanos e a gente fica muito feliz que isso tenha acontecido. Essa é a função do Fala Comunidade, aqui o jornalismo da Rede Imigrantes. Bom, essas e outras notícias no Repórter da 100, o primeiro jornal do Nordeste Mineiro. E eu sou Elvis Passos, o menino lá de Topázio. Sempre um prazer estar em sua companhia de segunda a sexta a partir das 6h30 da manhã aqui na Rede Imigrantes. Obrigado você que está ouvindo a rádio. Obrigado você que está conosco pelas redes sociais. Daqui a pouco eu vou ler o seu recado. Daqui a pouco eu vou ler a sua mensagem. Você que está conosco aqui pelo canal do YouTube Rede Imigrantes de Comunicação, pelo Instagram, @RedeImigrantes e também pelo Facebook da TV Imigrantes. E olha, participações aqui importantes, viu? Se você quiser deixar aí a sua mensagem, seu recado, o tema é livre, o espaço é democrático. Seguinte, olha aqui, ó, O Pedro está falando aqui, ó. Bom dia, Elvis. É necessário regulamentar sobre a disposição de caçambas de entulho e veículos estacionados em ruas estreitas. Exemplo, sentido ao SESC Senat. Fica estacionado um caminhão que ocupa tudo. Verdade. O que a gente nota é que muitas vezes falta bom senso dos motoristas. Vou parar aqui. Será que vai atrapalhar? Tem gente que não quer nem saber se vai atrapalhar ou não, né? Que se vire quem precisa passar. Muito oportuna e necessária aqui a sua participação, viu, Pedro? Obrigado. Quero aproveitar e cumprimentar nossos amigos do transporte, você do transporte escolar, você taxista, motorista de aplicativo, você que é mototaxista, aquele bom dia para você, boas corridas, vá com cautela, com cuidado. E a gente começa falando da água mineral Cristal, gente. Pois é, a Anvisa detectou uma bactéria e um lote está sendo recolhido. E lote que inclusive está espalhado aí pelo Brasil afora, então você deve prestar atenção e verificar se não tem nenhuma garrafinha aí na sua casa, no seu estabelecimento comercial, no seu carro. Vamos ouvir detalhes.
5: Essa medida vale para quase 375 mil garrafas de 500 mililitros. É um lote que foi comercializado principalmente no Distrito Federal, mas também teve distribuição em Tocantins, Goiás e São Paulo. O lote contaminado é o P200-126, que tem vencimento indicado para 20 de janeiro de 2017. Esse lote foi produzido em uma fábrica de Luziânia, em Goiás, uma empresa que faz parte do sistema Coca-Cola. A bactéria encontrada foi a Pseudomonas aeruginosa, que é a mesma identificada em lotes de produtos da marca IP recentemente. A Anvisa orienta que o consumidor que tiver uma dessas garrafas entre em contato diretamente com a empresa para fazer o recolhimento, mas, conforme a agência, a empresa já informou que iniciou o recolhimento junto às distribuidoras e a estimativa é que cerca de 99,2% das garrafas já não estejam mais disponíveis para venda ao consumidor.
3: Que bom por isso, né? Que bom por isso. Pois é. Eu estou recebendo aqui meu amigo Francisco Cui Rodrigues, que é a rua Raul Rodrigues de Oliveira, antiga rua 52, também está enfeitada. Que beleza, né? Na medida do possível, se o pessoal quiser mandar imagens para a gente mostrar aqui, talvez hoje não dê tempo, mas nos próximos programas, durante essa semana, a gente vai conseguir mostrar tudo aqui, tá certo? Você que enfeitou a rua pode mandar para o nosso WhatsApp, 999-78-3308. 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Bom, fala a pracinha da Solidariedade, fala a comunidade lá no bairro Solidariedade, moradora que tá na bronca. O que, que será que aconteceu lá, né? Parece que, ó, chicote estalou com força, meu filho. Vamos ouvir o que, que a moradora tem a falar aí.
6: Bom dia. Porque a limpeza urbana veio aqui na Solidariedade, na rua Raimundo Figueiredo de Oliveira e Bertolina Barbosa, limpar as ruas, né? E a pracinha ficou suja. Disseram que é responsabilidade do meio ambiente. Então me passaram esse número, aí eu mandei o zap. Aí se for isso mesmo, aí a gente gostaria de ser atendido, né? Que viesse pessoal do meio ambiente dar essa limpeza para nós, porque está muito suja e aqui tem muito escorpião, né? E muitas coisas piçoentas, muitos bichos, né? Então a gente gostaria de ser atendido. Desde já, muito obrigado. Eu tô mandando aí a filmagem.
3: Tá certo, muito obrigado pela sua participação, querida. 999-78-3308. 999-78-3308. ML informa, não houve ocorrências fatais durante o período de feriado nas rodovias federais e estaduais sobre cobertura do Instituto Médico Legal de Teoflotone. Que bom por isso. Tivemos um feriado em tese de paz, né? Com relação aos acidentes, tá, gente? Com relação aos acidentes, que teve aquele caso lá do irmão que matou a irmã. Daqui a pouco nós vamos falar sobre isso aqui no Repórter da 100. 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Deixa eu ver quem está conosco aqui no canal do YouTube, agradecer você que está ouvindo a rádio, mandar um abraço para quem está aí sintonizado na Carisma FM em Setubinha, Rádio Cidade em Atalaia, Rádio HN em Novo Cruzeiro, e você na 100,9 Rede Imigrantes FM está sintonizado no melhor canal de notícias do Nordeste Mineiro. Eu sou Elvis Passos, prazer estar em sua companhia. Boa segunda-feira, semana repleta de coisas boas na sua vida. Kleber Filho, Silvana Gomes, está aqui o Roberto Rocha, Luiz Carlos Lender, a Maria Gilza, a Maria Angélica, o José Negreiros, Luciene Coelho, Andréia Souza. Bom dia para vocês. Gente, olha, muita gente aqui, que beleza, viu? Fico feliz demais, agradecido a Deus pela oportunidade de estar com esse povão abençoado aqui todas as manhãs. Maria Rita Duran, Gil do Queijo, Dimas Taxista, Geraldo dos Anjos, Ulisses Prats, a Valdívia Souza lá em Pedro Vesciani. Tem aqui o Dimas Taxista falando, olha, tem que colocar um radar ali próximo ao Coelho Diniz da Luiz Boalho. O pessoal está passando, voando ali, meu Deus do céu. Ricardo Fernandes, Ulisses Prates falando, Elvis, motociclistas avançando sinal vermelho e empinando moto em toda a cidade. Isso aí tá um karma. Eu vejo motociclista passando sinal vermelho, aquele sinal lá da Praça Tiradentes, gente. Tá um negócio assim fora do comum, né? Fora do comum. Mas vamos ver, né? A polícia está de olho na movimentação. Meu amigo Wilden, taxista, Simval Guzmão, lá em Ouro Verde, Minas. Meu amigo Sargento Sidônio Sena, Maria de Lourdes, Geralda Barbosa, Juliano Clia, policial penal, Thaleson Jean, a Soraya Matos, um abraço para você, o Serafim Souto, lá em Setubinha, Sidney Sena, Dona Neide Santos, Francisco Noé, bom dia, Ronaldo Fernandes está conosco, Hernani Figueiredo, Maria Gilza, bom dia, Gil do Queijo, pessoal do canal do YouTube. Daqui a pouco nós vamos para o Facebook, tá? E aquele abraço para você que está aí conosco através do Instagram, @RedeImigrantes. Olha, gente, o prefeito Marinho anunciou através das redes sociais que vai acontecer a festa junina, o FESQUAT, né? A tradicional festival de quadrilhas. Havia toda uma expectativa, a gente falou, não vai acontecer, não vai ter esse ano, mas vai acontecer. Mas houve uma mudança. Não vai mais fechar a praça, né? Nós não temos ainda oficialmente essa confirmação, mas o que a gente ouve é que haverá até, de certa forma, um decreto que não vai mais fechar a Praça Tiradentes somente naquele domingo, né? Que fica ali as crianças brincando, e para o desfile de 7 de setembro. Assim eu fiquei sabendo. O restante eles vão dar outro jeito de criar outros mecanismos, outras ruas no centro da cidade, para aqueles outros eventos que geralmente são realizados no centro da cidade. E a festa junina, né, o Festival de Quadrilhas, será levado para o Expo Minas, que, convenhamos, foi justamente criado para a realização de eventos. Então, ele anuncia que o evento deste ano acontece no Expo Minas e que também nós teremos algumas atrações, além das grandes e brilhantes apresentações das quadrilhas. Nós teremos aí a participação de alguns cantores durante o evento. Vamos lá, vamos ouvir.
7: Grande festa tradicional aqui da nossa cidade de Teoflotone, que congrega não só o Festival de Quadrilhas, que é uma grande atração, e, finalmente, todas aquelas festividades relacionadas à festividade junina de Teoflotone. Esse ano ainda com mais investimentos. A maior estrutura de entretenimento e lazer montada aqui na nossa cidade de Teoflotone. Tudo isso para receber você e sua família, que com certeza merece aí momentos de confraternização, que é o que nós esperamos em mais esse grande evento da Prefeitura Municipal. Grandes atrações também estarão fazendo parte desse evento. Estarão conosco Francildo e Pisadinha do Vaqueiro, Igor Ferrari e a grande atração Barões da Pisadinha. Então é oportunidade para você confraternizar com sua família, aproveitar para, né, comemorar as festividades juninas e ter a oportunidade de participar de mais uma realização da nossa Prefeitura Municipal. Olha, o Expo Minas é o local onde a possibilidade de receber com conforto, com mais segurança e principalmente com estrutura que possa atender a demanda de alimentação, de brincadeira e tudo aquilo que envolve um grande evento, seja em Teoflotone ou qualquer outra grande cidade de Minas Gerais e do Brasil. Então foi pensando em dar mais conforto, mais segurança e principalmente ter uma atração que possa receber toda a população de Teoflotone e região e levando em consideração alguns aspectos que nós verificamos junto à população com pesquisa que foi realizada. É que nós estamos trazendo o Arraiá de Tchotchó, nosso festival de quadrilhas, para o Expo Minas em 2026. Né? Nós sabemos que a Praça Tiradentes ela é um local que tradicionalmente foi utilizado, mas nós encontramos limitações. Primeiro em relação às pessoas idosas. A transferência do ponto da Getúlio Vargas para João Antônio trazia um desconforto e a violação de direito das pessoas idosas, já que lá na João Antônio não há um ponto de ônibus onde os idosos pudessem permanecer sentados, esperando ônibus, e isso violar direitos não é legal, principalmente de um público que é vulnerável. Outra demanda foi no aspecto da segurança, né? Os veículos de urgência e emergências que deslocam pela Getúlio Vargas, eles precisam chegar nos seus locais de destino, de atendimento das pessoas, muito mais rápido. E, finalmente, porque é na região central da cidade que nós temos os principais hospitais, além de ter a UPA, e qualquer interdição da Praça Tiradentes acarreta um retardo no atendimento. E nós não queremos comprometer a segurança das pessoas, principalmente no atendimento à saúde. Então você que nos acompanha, tenha certeza que nos dias 26, 27 e 28 de junho nós estaremos realizando essa grande festa aqui no Expo Minas. Primeiro, para acompanharmos as quadrilhas que já são tradicionais aqui da nossa cidade e finalmente participar de grandes shows que nós teremos em 2026.
3: Tá certo, tá aí então. Esse evento vai acontecer excepcionalmente neste ano lá no Expo Minas, local que foi criado para a realização de eventos dessa natureza. Não mais acontece no centro da cidade. Gente, daqui a pouquinho nós vamos falar da mulher que fingia ser uma criança para ser adotada, para ser acolhida por famílias. Isso tem sido repercutido no Brasil inteiro. Várias emissoras de TV fizeram produções acerca da atitude dessa mulher, atitude criminosa, né? Além dos problemas que ela gerou, por onde ela passou. Mas, pasmem os senhores e senhoras, tudo começou aqui em Teoflotone. Ei, tchau, tchau, tchau, sempre no topo das paradas, né? Vou te contar um negócio. Inclusive, já nós vamos aqui ver o editorial do jornalista Pablo Nascimento, que da TV Record, que falou justamente sobre isso. E aqui, quando ela começou a aplicar esse golpe, se fingindo de criança, ô, gente, uma jamanta desse jeito, 37 anos, fingindo que tem 12. Pelo amor de Deus também, né? Pois é. Ela denunciou falsamente um senhor de 43 anos de estupro de vulnerável. Ainda trouxe problemas pro pobre coitado do homem. Então ela chegava, fazia de tudo para ser adotada, para ser acolhida. Falava uma série de absurdos, que tinha sido espancada, que era vítima de estupro, de maus tratos. E aí, como o povo brasileiro, em especial o povo teoflotone, é um povo acolhedor, então recolhia ela, mas ali é que morava o perigo. E aí as pessoas começavam a notar comportamentos estranhos. Gente, mas será que essa menina tem 12 anos mesmo? Olha o tamanho, não tem cabimento, né? Pelo amor de Deus, já vou falar sobre isso aqui. 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Bom, deixa eu cumprimentar aqui a Liliane Almeida, um abraço, muito obrigado. Falando, Elvis, precisamos de uma fiscalização na Kurt Rollebach, número 315. Alô, Prefeitura, Chico Flotone, na Matinha, material reciclável no passeio, não aguentamos mais. Eita! Roberto Carneiro, um abraço, obrigado. Tem aqui a Rita Aparecida, Soraya Martins, está lá em João Molevade, falando que está fazendo muito frio aqui também, viu? Caiu bastante a temperatura. Ismene Naltran, lá em Varginha, também frio. Edinamar Gomes, em Malacacheta. Fátima Batista, em Itaipé. Zilda Duarte Verdeiros, Maria Ceiça, Devani Fari, Malacacheta. Maria da Conceição, meu amigo Sargento Varney Borges, Maria dos Santos, Valdir Teixeira, Adileide Gomes, Andine Santiago, Olavo Azevedo, Roberto Carneiro, já falei, Marli Matos Botelho, Yara Botelho, Neuzinha Lisboa, Neuza Gomes, o Norberto, tá lá em Jampruca, bom dia, Kátia Viana, lá em Maravilha, e o Luiz Carlos Lender. Bom dia para todos vocês, queridos e queridas, Marcos Vieira Pedroso, lá no Ponto Marambaia, Águida Vergara, a Ademir Cesar, lá em Padre Paraíso, Joaquim Coimbra, direto de Catugi, bom dia para vocês, obrigado pelo carinho da audiência e o povão que está aqui. A Deise, bom dia Deise, obrigado pelo carinho da audiência. Marcelo Cine também está ligado e você que está aí ouvindo a Rádio Imigrantes FM, frequência 100,9. Meu bom dia, meu agradecimento pelo carinho da audiência. Eu sou Elvis Passos, de segunda a sexta, 6h30 da manhã, para que você comece o dia com muito mais informação através do Repórter da 100. E olha essa, gente. Para quem usa muito a rede social, com certeza já ouviu falar desse caso. Uma mulher que saiu do Nordeste do país, ela saiu aplicando golpes em alguns estados aqui do nosso Brasilzão, né? Fingindo ser uma criança. Você precisa ver o tamanho da criança, né? 37 anos no lombo, e aí chegava nos locais falando que tinha 12 anos, que tinha tomado muito hormônio, conversando, se comportando igual criança, até tomando mamadeira. Oh, meu Deus do céu! E aí o povo bondoso, povo de bom coração, acolhedor, até o Flotone então dispensa comentários, né? Cidade do amor fraterno. E aí o povo acolhia. Só que no decorrer do tempo, as pessoas estranhavam o comportamento dela. Começava a falar, gente, mas será que essa menina tem 12 anos mesmo? Não tem cabimento? Olha o tamanho dessa Brutamontes, né? E aí ela gerou muitos problemas por onde passou. Só que, o que talvez as pessoas não saibam, é que tudo isso começou aqui, em Teófilo Otoni, a capital secreta do mundo, né? Tudo de alguma forma, Teófilo Otoni está envolvido. Oh, meu Deus do céu, gente. E aí, esse caso tem ganhado repercussão. Muitas emissoras produziram reportagens e ela começou a aplicar esses golpes aqui em Teófilo Otoni em 2018. Inclusive, tem uma pessoa muito querida, muito trabalhadora, fez até contato comigo, porque nós lançamos esse conteúdo na rede social, no final de semana, e falou, Elvis, eu, aqui em Teófilo Otoni, fui uma das vítimas dessa caloteira, dessa criminosa, né? Sem o que fazer, poderia estar trabalhando aí, com essa força, com essa saúde que a gente observa, né? Então, assim, quem é de Teófilo Otoni, de alguma forma, já deve ter visto essa mulher, deve ter visto essa mulher por aí, viu? E aí o jornalista Pablo Nascimento, grande Pablo Nascimento, TV Record, ele traz algumas informações, porque além dos problemas gerados aqui em Teófilo Otoni, ela ainda denunciou falsamente um morador da cidade por estupro de vulnerável. Olha só o tipo de comportamento e o problema que essa mulher tem gerado. Vamos ouvir aí.
8: A mulher que fingia ser criança, gente, que deu uma bicicleta na Justiça Mineira. Amanda Maria Souza de Oliveira, de 37 anos, responde a um processo aqui em Minas Gerais desde 2023. Só que tem um detalhe, ela nunca foi encontrada e a ação precisou ser suspensa. Esse caso começou em Teófilo Otoni, no Vale do Mucuri. Segundo a investigação, Amanda usava o nome falso de Beatriz e fingia ser uma menininha de 12 anos. Mas a história não parou por aí. Ela também acusou um morador da cidade de estupro de vulnerável. Segundo o Ministério Público, isso aconteceu mesmo sabendo que ele era inocente. O homem era um auxiliar de serviços gerais que tinha 46 anos na época. E mesmo enfrentando uma falta de funcionários e alta demanda na época, a Polícia Civil na cidade abriu uma investigação para apurar o suposto estupro. Esse homem investigado, inclusive, foi até levado para prestar depoimento na delegacia. Ah, e outra, esse mesmo homem teria sido a primeira pessoa a dar abrigo e alimento para essa mulher quando ela chegou na cidade. Naquela época, ela dizia estar fugindo de uma rede de prostituição em Recife. Só que aí não deu outra. A polícia descobriu a farsa e a identidade real da golpista. Em agosto de 2023, o Ministério Público de Minas Gerais denunciou a Amanda por dois crimes: denunciação caluniosa e falsa identidade. Ela virou ré, só que a justiça precisou pausar o processo e o prazo de prescrição dos crimes até que a Amanda fosse encontrada ou se apresentasse. Eu tive acesso ao inquérito completo da Polícia Civil sobre esse caso e também ao processo.
3: É, rapaz, vou te falar, viu? Aí a gente vai ver daqui a pouquinho as reportagens que foram feitas sobre os outros golpes aplicados por essa mulher que começou a ter esse comportamento aqui em Teoflotone em 2018. Denunciação caluniosa, olha pra você ver, o homem lá de 46 anos acolheu ela, porque ela chegava com aquela história: não, eu tô correndo lá do Nordeste porque eu sofria maus tratos, né? E eu não tenho onde é que ficar, eu não tenho onde ficar, eu não tenho lugar para ficar. Aí o pobre coitado do senhor lá, né, morador aqui em Choflotone, acolheu ela e ela ainda denunciou ele. E assim fez em vários outros locais. Eu vou chamar a matéria já já. 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Bom, seguinte, vamos ver aí essas outras matérias falando dos outros golpes aplicados por essa mulher, né? Que fingia ter... Rapaz, eu não consigo enxergar essa criatura com 12 anos, né, meu amigo Davi Joseph? Olha só, tomando mamadeira, gente, que gracinha, né? Pois é. E assim ela fazia, chegava nos lugares: não, tem 12 anos, tomava muito hormônio, tô corrida, apanhei bastante, aí todo mundo acolhia. E ali, meu amigo, ela tinha o acolhimento, comida, roupa lavada, e começava a apresentar comportamentos estranhos e até denunciar as pessoas que faziam acolhimento. Até colocar agulhas no corpo uma vez, né, para mostrar que realmente ela estava passando por esses maus tratos. Segundo a polícia, ela tinha, né, colocado agulhas no corpo justamente para tentar incrementar ainda mais essa história da carochinha. Veja as matérias.
9: Dizer que a senhora é linda, que a senhora é uma princesa de Jesus. Eu amei a senhora, achei a senhora muito fofa, igual uma princesa.
10: Amanda Maria conheceu um casal em uma igreja. Ela não recebia dinheiro, mas morava com a família. A farsa durou 1 ano e 2 meses. Sobre a idade, ela dizia ter tomado hormônios quando era criança e, por isso, aparentava ser mais velha. Essa mulher já tinha sido presa antes pelo mesmo golpe. Há registros policiais dela com a mesma falsa história em Minas Gerais, Goiás, São Paulo e no Rio de Janeiro. Esta mulher foi vítima da golpista e trabalha em um centro de acolhimento. O caso aconteceu em 2019.
11: Eu tinha que entregá-la novamente pro abrigo. E aí, quando eu cheguei para dar essa informação para ela, ela tava com minha filhada lá em casa, ela quebrou quase minha casa toda. Naquele dia eu percebi que ela era adulta, porque o comportamento dela, a fala dela, ela tirou aquela máscara, né, de mim, aquele personagem, e realmente mostrou quem ela era.
10: Amanda utilizava diferentes nomes e versões sobre a própria história para conseguir acolhimento em abrigos, instituições religiosas e programas de assistência social. Em outro boletim de ocorrência, a mesma mulher se apresentava com o nome de Ana Caroline Oliveira dos Santos, na cidade de Bom Despacho, no centro-oeste de Minas. A prefeitura acionou os programas sociais para o acolhimento e acompanhamento psicológico. Durante o atendimento, no entanto, as histórias não batiam mais e a denúncia chegou até a polícia. A farsante admitiu que utilizava documentos falsos para se passar por menor de idade.
12: A golpista em série que tem 37 anos, mas para cada vítima do estelionato, uma versão diferente. No Rio de Janeiro, em 2023, ela era a Duda, de 12 anos.
13: Eu recebi uma mensagem pelo Facebook no Estatuto, se passando primeiramente por uma menina de 18 anos, que tinha vindo do Ceará, fugida de um pai abusador e que obrigava ela a estar numa casa de prostituição para menores.
12: A farsa durou 2 meses. Viviane e Renata, que foram as vítimas do golpe, começaram a desconfiar da mulher. Em um exame médico no corpo da menina, que seria autista, os médicos encontraram mais de 200 agulhas. As amigas que acolhem e apoiam jovens vítimas de abuso decidiram procurar a polícia.
13: E quando nós chegamos na delegacia, o inspetor Marcelo falou: o que você acha dessa situação? Eu falei: olha, amigo, eu sinto que tem alguma coisa errada aí, não consigo entender o quê. Só que as agulhas é verdade, tanto que a gente levou tudo. Ele tá, mas isso é um golpe. Você caiu um golpe, eu amo.
14: Nós investigamos, comprovamos a verdadeira identidade e essas vítimas finalmente representaram contra ela por estelionato e falsa identidade.
12: A golpista foi solta em audiência de custódia e fugiu, mas não parou de cometer crimes. 3 anos depois de enganar as duas cariocas, viajou pelo Brasil e finalmente foi presa. Amanda Maria Souza de Oliveira estava em Joinville, em Santa Catarina. Ela chegou até a família após procurar uma igreja e relatar ao pastor ter fugido do Pará por sofrer maus tratos. Ela foi acolhida pela comunidade religiosa, que passou a ajudá-la financeiramente e conseguiu uma casa para ela ficar. A mentira só foi descoberta porque parentes estranharam e denunciaram o caso. Antes, ela também se passou por uma criança de 13 anos com leucemia. E só desconfiaram de Amanda quando ela começou a pedir dinheiro. A golpista responde pelos crimes de estelionato e falsidade ideológica. A polícia procura por outras vítimas de Amanda em pelo menos 5 estados. Só aí, os investigadores vão ter a dimensão do golpe. A mulher também vai passar por exames psiquiátricos. A prisão de Amanda foi convertida em preventiva durante a audiência de custódia. A defesa agora aguarda o laudo psiquiátrico para determinar os próximos passos.
15: Juridicamente, me cabe requerer tudo que é necessário à defesa da pessoa que estou assistindo, né? Porque não é uma conduta de encarceramento que pode resolver o problema de alguém, muitas vezes. Há necessidade de se verificar a questão do tratamento de saúde.
13: Ela precisa ser presa, ela não pode ficar aqui fora. Vamos esperar ela chegar numa família e matar uma criança? Será que vai ser necessário isso para a justiça entender que ela precisa?
3: E tudo isso começou aqui em Teoflotone, amiga, em 2018, né? Ah, você acha que ela tem problema psiquiátrico? Eu acho que ela é muito esperta, porque arquitetar...
13: Vai ser necessário isso para a justiça entender que ela precisa?
3: E tudo isso começou aqui em Teoflotone, amiga, em 2018, né? Ah, você acha que ela tem problema psiquiátrico?

0: aqui, tinha denunciado o pobre coitado do homem que a acolheu aqui, um senhor de 46 anos à época, né? Hoje deve estar com mais idade, e aí sumiu e foi aplicar golpes em outros estados. A polícia tem indícios que ela tenha cometido a mesma fraude em pelo menos 6 estados diferentes. Misericórdia. É, rapaz. Alô, doutor Nestor de Melo Marques, aquele abraço. Está aqui no canal do YouTube Rede Imigrantes. Hermes Negudioi está aqui cumprimentando o pessoal da Capina. Bom dia para vocês aí, obrigado. Aguila Santos lá na Colônia. Helena Morim no Facebook, bom dia. Você do Instagram, bom dia. Você da Rádio Imigrantes, bom dia. 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Daqui a pouco nós vamos trazer aqui, operação no bairro Frei Dimas, uma menina de 19 anos foi presa e um menor apreendido durante uma abordagem da equipe tático móvel, equipe comandada pelo sargento Teles. Ele vai trazer todos os detalhes acerca de mais uma operação no bairro Frei Dimas. A polícia tem chegado junto nos indivíduos que estão aí cometendo crime de tráfico de drogas. E como mulher tem se envolvido cada vez mais aqui em Teoflotone na traficância. Misericórdia. Vamos falar dos ônibus. Cerca de 30 ônibus pegaram fogo dentro de uma garagem ontem lá em Belo Horizonte. Prejuízo só não foi maior porque alguns motoristas agiram rápido e saíram com os veículos da garagem. Vamos falar também sobre uma tentativa de estupro a uma idosa lá na cidade de Malacacheta. Por sorte, a filha chegou, viu lá o movimento, o homem estava sufocando a senhora de idade, já tinha tirado partes da roupa dessa vítima e saiu correndo quando a filha fez aquele alvoroço danado. Mas foi localizado pela polícia. E vamos falar do duplo homicídio na cidade de Itaipé. 2 jovens foram assassinados a tiros na cidade de Itaipé. A suspeita é que a menina de 19 anos, a Gisele, estivesse comercializando produtos entorpecentes. Essa que aparece aí no vídeo. Eles estavam lá no local conhecido como Chapadinha. O rapaz seria usuário e os dois foram alvejados com vários disparos de arma de fogo. Estes são os nossos próximos assuntos. Tempo de dar uma hidratada na garganta, tomar aquela água. Peço a você paciência e que fique aqui porque eu volto já. 7h21.
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6: Muito bem, já estamos de volta aqui. A Amélia Nogueira está comentando aqui, falando o seguinte: eu acho que essa menina que começou a dar os golpes aqui, então falou, deve ter copiado aquele filme A Órfã. Será? Pois é, rapaz, tá complicado, viu? Bom dia pro Alô, pro Escolar Sete Lugares, um abraço, obrigado pelo carinho, tá acompanhando nossa transmissão aqui através do canal do YouTube. Polícia atrás da marginalidade, drogas apreendidas, uma mulher de 19 anos conduzida à delegacia e um menor também apreendido. Viatura do Sargento Teles, do Tático Móvel, é a Rede Imigrantes, no rastro da informação, estava lá para acompanhar o registro dessa ocorrência.
7: A Polícia Militar realizou uma operação agora há pouco no bairro Frei Dimas e resultou na localização e apreensão de drogas. Uma moça de 19 anos e um menor foram trazidos aqui para a sede da a companhia Tático Móvel, suspeitos de integrarem uma equipe que estava ali comercializando os produtos entorpecentes. A respeito dessa ocorrência, nós vamos conversar com o Sargento Teles, da 74ª Companhia, que é quem vai trazer os detalhes a respeito da abordagem.
8: Boa noite, Elvis. Boa noite a todos. Pois bem, a Polícia Militar do 19º Batalhão, representada pelos militares do 19º Batalhão, e através dos militares da 74ª Companhia Tático Móvel, vem desencadeando operações para combater essas facções criminosas. E na data de hoje, recebemos informações dando conta que no bairro Frei Dimas estava ocorrendo um intenso tráfico de drogas, só que diferente do local, hoje foi na Rua 12. Diante das informações, passamos a monitorar o local e, sendo possível, perceber dois indivíduos, sendo uma mulher e um homem, em via pública, com todas as atitudes que levaram as equipes a crer que estava ocorrendo realmente um tráfico de drogas. Passamos a monitorar o local e, sendo possível, perceber esses indivíduos fazendo contato com transeuntes, motociclistas, recebendo algo e devolvendo algo em troca. E curioso nessa ocorrência que tinha uma mulher, e a mulher era responsável para fazer a arrecadação do dinheiro. Diante desse cenário, os militares perceberam a movimentação e iniciaram um deslocamento para fazer a abordagem. E durante esse deslocamento, os indivíduos foram informados da presença da Polícia Militar no local, e o homem que portava a sacola, rapidamente escondeu essa sacola, retornando para o meio da via pública e abraçando a mulher, simulando ali que se tratava de uma atitude normal de um casal, um momento de afeto ali de um casal. Esses indivíduos foram abordados, identificados. O homem se tratava de um menor, e esse menor, vale ressaltar aqui que é contumaz na prática criminosa, por atos infracionais análogo ao tráfico de drogas. Inclusive, estava recolhido no centro de internação de adolescentes da cidade do Governador Valadares, e enquanto foragido lá desse centro de internação. E rapidamente foi identificado a mulher, uma maior, identificada também. Com ela, fizemos a apreensão de uma quantidade de dinheiro. Ela foi submetida à busca pessoal pela Soldada Beatriz. E durante essa abordagem, ela foi surpreendida, foi localizada nas partes íntimas dela aí um valor em dinheiro. E o menor, nós fizemos a visualização, o trajeto que ele fez, que escondeu uma sacola plástica, e fomos verificar essa sacola, se tratava de substâncias entorpecentes. Então foi feita a apreensão do menor, a apreensão da substância do dinheiro e prisão da maior, sendo ambos conduzidos para a delegacia da Polícia Civil, para as providências de Polícia Judiciária.
7: O que tem apreendido aí? Já tem a contabilidade desses materiais, ou Sargento Teles?
8: Sim, tem sim. Essa apreensão de hoje, fizemos a apreensão aí de 24 microtubos contendo uma substância aparentando ser maconha, 4 buchas maiores também da mesma substância, cocaína foram 7 microtubos de uma substância aparentando ser cocaína, microtubos também contendo substância aparentando ser crack, 17, e esse valor em dinheiro que eu mencionei.
7: A mulher, ela assume a participação nessa mercância dos produtos entorpecentes, ou ela disse que só estava ali mesmo, eventualmente para um relacionamento com o menor ora apreendido?
8: Bom, depois da abordagem, ela alegou que é prima do menor abordado e que o valor que ela estava escondendo foi a pedido do menor, e nega a participação, como todos fazem, né, no tráfico de drogas, mas ambos estavam ali, e para tentar passar despercebido pelos militares, eles fingiram ali que se tratava de um casal, que estavam abraçados no meio da via pública. A intenção deles era que não fossem abordados, né? Mas nós percebemos a situação, percebemos a movimentação e tínhamos identificado eles antes da aproximação, motivo da abordagem.
7: Sargento, essa mulher, ela já tem passagem?
8: Não, ela, a gente não teve anotações. Fizemos uma intensa procura aqui nos nossos registros. Ela não consta com anotações de tráfico de drogas.
7: Qual que é a equipe que esteve empenhada nessa operação?
8: As equipes Tático Móvel, né? O Comando Tático, as equipes Tático Móvel do turno.
0: Parabéns aí à viatura do Sargento Teles, do Tático Móvel, pela realização da operação. Vamos falar da PMN, Davi Joseph? Pois é, são 7h32. 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
6: 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Nossa Maria Fumaça, supergerente Marlete, tá lá de braços abertos te esperando. Wanda Reis, um abraço para você, obrigado, direto da Alagoas, acompanhando pelo Facebook, bom dia para você que tá ouvindo a rádio. Davi Joseph, me manda aquela matéria do duplo homicídio, por gentileza. Dois jovens foram assassinados a tiros na cidade de Itaipé no final de semana. Uma menina de prenome Gisele, 19 anos, e o Pedro, parece que 23 ou 24 anos, salvo engano. Eles eram amigos. Há uma suspeita, segundo a polícia, de que a Gisele estava envolvida com a venda de produtos entorpecentes e teria sido mortas por integrantes de uma facção rival. Essa é uma frente de investigação da polícia. E o rapaz estava lá, né? Parece, segundo a polícia, que ele é usuário de drogas, estaria na companhia da Gisele, e esses homens armados chegaram e eliminaram os dois. A polícia está ainda realizando rastreamentos e levantamentos acerca do caso, mas, segundo consta, pelo menos até o momento, apesar de ter suspeitas, ninguém foi preso. O tenente João Paulo Viana, que é o comandante da fração policial que abrange a cidade de Itaipé, é quem traz as informações. Trata-se de um caso de duplo homicídio registrado na noite dessa sexta-feira na rua São Marcos, bairro Jardim de Minas, uma localidade conhecida como Chapadinha, no município de Itaipé. Foram cerca de 30 disparos de arma de fogo efetuados por pelo menos duas pessoas que chegaram a bordo de duas motocicletas. Inclusive, esses tiros chamaram a atenção e assustaram bastante os moradores da localidade, que reportaram que foram vários minutos de tiros efetuados nessa localidade. E aí, quando se aproximaram de um terreno, encontraram os corpos de duas pessoas caídas, já sem os sinais vitais. Trata-se do João Pedro dos Santos Fernandes, 26 anos, e a Gisele Gomes Pereira, de apenas 19 anos, segundo consta, eles seriam amigos, estariam naquela localidade quando foram surpreendidos por esses homens armados. Informações preliminares de que a polícia continua os rastreamentos, os levantamentos, e já tem o nome de pelo menos uma das pessoas suspeitas de terem participado efetivamente do duplo assassinato. Os corpos dessas duas vítimas mortas durante a empreitada criminosa foram trazidos para o Instituto Médico Legal, aqui na cidade de Teoflotone, foram necropsiados e liberados na manhã de sábado para velório e sepultamento lá na região de Itaipé. Nós vamos ouvir agora os áudios enviados ao Departamento de Jornalismo da Rede Imigrantes pelo tenente João Paulo Viana, que é o comandante da fração policial militar que abrange o município de Itaipé e que vai trazer as informações complementares acerca deste fato.
9: Na noite dessa sexta-feira, dia 5 de junho de 2026, por volta das 19 horas e 20 minutos, a Polícia Militar ela foi acionada para atender uma ocorrência de múltiplos disparos de arma de fogo na rua São Marcos, no bairro Jardim de Minas, conhecido como Chapadinha, na zona urbana do município de Itaipé. A localidade exata era nas proximidades da empresa de abastecimento de água Copanor. No local, a guarnição encontrou duas vítimas, sendo uma do sexo feminino, com 19 anos de idade, e uma do sexo masculino, com 26 anos de idade. Ambas, já sem sinais vitais e com múltiplas perfurações do seu corpo, provenientes aí de disparo de arma de fogo. A cena do crime ela foi imediatamente isolada para os trabalhos de perícia técnica da Polícia Civil, do qual, após finalização dos trabalhos, recolheram ao todo 26 cartuchos e 11 projéteis deflagrados, confirmando, inclusive, aí, o uso de armamentos de calibre 9mm e .40. De acordo com relatos de testemunhas e denúncias anônimas, o crime ele foi executado por três indivíduos utilizando duas motocicletas, sendo que dois criminosos ocupavam uma Honda XRE de cor cinza, enquanto um terceiro dava cobertura em uma Honda CG Fan Start, de cor vermelha. Após a execução, os autores eles fugiram em alta velocidade, tomando rumo ignorado. Ainda segundo testemunhas, a vítima de sexo feminino ela vinha recebendo algumas ameaças por parte de um grupo armado denominado Dos Alemão, que este grupo seria ligado ao primeiro comando da capital, PCC. E também, conforme algumas denúncias, essa vítima de sexo feminino estaria comercializando drogas para outro grupo armado, que seria ligado ao Comando Vermelho e à família Teoflotone. E essa seria a principal motivação da ação delituosa. Destaca-se aí que a vítima de sexo masculino, ela era usuária de drogas, né? E possivelmente foi morta aí pelo simples fato de estar na companhia dessa outra vítima de sexo feminino. Durante as diligências realizadas, foi possível identificar um dos suspeitos de terem cometido esse duplo homicídio, e a Polícia Militar ela mantém intenso rastreamento tanto na zona urbana quanto rural, mantendo essas diligências aí de forma ininterrupta, com o objetivo aí de localizar e prender esses infratores.
0: Obrigado, Tenente João Paulo Viana, pelas informações. A equipe de jornalismo da Rede Imigrantes apurou que o João Pedro, ele teria sido atingido com pelo menos 10 disparos de arma de fogo. E a Gisele teria sido atingida com pelo menos 7 disparos de arma de fogo. Conforme disse o oficial da Polícia Militar, foram pelo menos 2 calibres diferentes recolhidos durante os trabalhos periciais. Vale ressaltar também trabalho da perícia técnica da Polícia Civil, que esteve na cidade de Itaipé realizando os procedimentos de praxe, e conforme dissemos, os corpos foram trazidos para o Instituto Médico Legal, entretanto, já foram liberados. O caso segue sendo apurado pela Polícia Civil, os rastreamentos continuam por parte da Polícia Militar no sentido de localizar, identificar e prender os participantes deste duplo assassinato. Da redação para a Rede Imigrantes, repórter Elvis Passos.
7: 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Olha esse caso lá de Malacacheta, é a número 7 da nossa grade na Joseph. Uma idosa foi vítima de uma tentativa de estupro. O indivíduo lá, o vagabundo, covarde, ele se aproveitou da displicência da idosa, estava ali, parece que abrindo ou fechando o portão, acessou a residência, agarrou a mulher, estava sufocando ela, tirando a roupa dela, quando, graças a Deus, a filha dessa vítima chegou, viu aquele alvoroço todo e começou a gritar. O indivíduo saiu, né, que ele não é besta, ele caiu no capinado, mas a gloriosa Polícia Militar de Malacacheta deu bote certeiro, meu amigo. Prendeu esse marginal e o trouxe para a Delegacia de Polícia Civil aqui em Teoflotone. Sargento Julimar, da PM de Malacacheta, no rastro da informação, é quem traz os detalhes junto ao jornalismo da Rede Imigrantes.
10: Boa noite, Elvis. A Polícia Militar recebeu a informação de que um homem teria invadido a casa de uma idosa no bairro Bela Vista, tendo sido a mesma socorrida pela filha, que chegou e surpreendeu o marginal, sufocando a sua mãe. A equipe compareceu no local, colheu as informações necessárias e saiu rastreamento ao indivíduo. Os militares lograram êxito em localizar o autor, alguns quarteirões próximo à casa da vítima, o prenderam e conduziram para a delegacia de plantão em Teoflotone. Segundo a a idosa, quando fechava o portão de sua casa, por volta das 19 horas, o indivíduo a surpreendeu, a imobilizou e levou para dentro de casa. E quando tentava retirar sua roupa, a filha da idosa chegou no local e gritou para o socorro, tendo o marginal fugido pulando a cerca do quintal da casa. Em pesquisa ao sistema REDS, detectamos que esse autor já tem duas passagens por estupro no ano de 2021, se não me engano, também no ano de 2014. E ele vive pelas ruas perambulando. E segundo ele mesmo, é usuário de crack e álcool.
6: Perigo, gente. Perigo. Olha só, ninguém sabe o que passa na cabeça desses marginais, né? Ele aproveitou a oportunidade e, graças a Deus, a filha chegou rápido e conseguiu evitar o pior. E também parabenizar a eficiência da Polícia Militar da cidade de Malacaxeta. O Sargento Julimar cita bairro Bela Vista, para quem não confunda, foi lá na cidade de Malacaxeta que também tem um bairro Bela Vista. Vamos a um rápido intervalo e daqui a pouco a gente volta trazendo as últimas informações do Repórter da 100 dessa segunda-feira. Não saia daí.
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7: Pois é, está de volta aqui o nosso jornalismo e de volta também a tradição de pintar as ruas nesse período de Copa do Mundo, né? O João Teixeira esteve lá no bairro Novo Horizonte, várias outras comunidades estão tendo essa mesma atitude. Que bom, né, gente? Eu me recordo, eu pequenininho na Copa de 1994, lá no bairro de Fátima, como era tradicional as pinturas, principalmente na Coronel Ramos, né? Hoje nós não temos ainda, né, nenhuma pintura lá no bairro de Fátima, mas eu estou vendo algumas bandeiras sendo colocadas. Mas, ao contrário do bairro de Fátima, né, que ainda está em tempo, viu, galera do bairro de Fátima? Muitas outras comunidades estão incentivando a nossa seleção canarinho. Veja aí a reportagem de João Teixeira.
8: Então.
9: Pessoal, olha, comunidade do Novo Horizonte, carinhosamente conhecido como Boiadeiro, a galera está aqui enfeitando, caracterizando as ruas para a Copa do Mundo 2026. Aqui a diretoria da Associação de Moradores, o Xande, vice-presidente, e aqui o Alan, presidente da Associação de Moradores do bairro Novo Horizonte. A importância desse trabalho para vocês aqui na comunidade.
10: É muito importante, né? Queria agradecer também as pessoas que contribuíram na nossa comunidade. A comunidade em si, em peso toda, disponibilizou ajuda com tintas, cal, bisnaga, para enfeitar para a Copa do Brasil, e que essa tradição acabou, né? E graças a Deus ela voltou e voltou em peso, e que sirva de exemplo para as outras comunidades também, começar a enfeitar também, uma forma de homenagear a nossa seleção brasileira,
9: que vem o Hexa. Ô Xande, é uma tradição que está morrendo, mas aqui no Novo Horizonte vocês não deixam morrer não, né? O boiadeiro em peso.
11: Sim, nós não podemos deixar acabar a tradição, e queremos agradecer a todos que contribuiu com a palavra, com incentivo, com ajuda, com dinheiro, e somos muito gratos e muito obrigado a todos aí. Obrigado, valeu.
9: Fala pra gente que hora que vocês começaram esse trabalho.
10: 8h30.
9: 8h30 da manhã.
10: 8h30.
9: Agora já são quase o quê? Uma hora da tarde, né?
10: Mais uma hora.
9: Uma hora da tarde, a comunidade toda aqui empenhada pra enfeitar a rua.
10: Em peso, toda ajudando desde manhã. Isso. E tem mais ainda. E tem mais. Olha o prefeito!
7: Bom demais, parabéns à rapaziada aí do bairro Novo Horizonte pela atitude. Pessoal lá da Vila Pedrosa, tem a Rua Oliveira lá no bairro Vila Ramos. Essa Rua Oliveira, bem antigamente, quando a Imigrantes promoveu um concurso de ruas enfeitadas, eu, se não me engano, foi na Copa de 2010. Essa rua foi a campeã, inclusive, tradicionalmente, todos os anos, o pessoal da Rua Oliveira, eles enfeitam as ruas. Soube que aqui na Rua 52, a Raul Rodrigues também está bem enfeitada, além de outros pontos aqui na cidade de Choflotone. Parabéns a todos vocês, viu, gente? Continuem com esse espírito de patriotismo, de incentivo à seleção brasileira. Bom, vamos falar dos ônibus, Davi? Cerca de 30 ônibus pegaram fogo na capital Belo Horizonte, e o prejuízo só não foi maior porque motoristas foram rápidos e conseguiram tirar vários veículos da garagem. Veja detalhes.
12: Um incêndio de grandes proporções atingiu uma garagem de coletivos no bairro Dom Cabral, na região noroeste de Belo Horizonte, neste domingo, 7 de junho. O Corpo de Bombeiros de Minas Gerais confirmou que 27 ônibus foram completamente consumidos pelas chamas. Segundo apurações da reportagem, o prejuízo poderia ter sido ainda maior, mas motoristas que estavam no local agiram rápido e conseguiram impedir que outros 20 veículos fossem atingidos. Informações preliminares apontam que o fogo teria começado em um lote vago, próximo à garagem, que fica localizada na Avenida Edgar da Mata Machado. O incêndio provocou uma imensa nuvem de fumaça preta, que poderia ser vista de vários pontos da capital mineira, assustando os moradores da região. Os militares seguem atuando no local para combater as chamas.
7: Que bom que ninguém ficou ferido, né? Essa é a parte mais importante. Bom, Cris está aqui. Olha aí, Davi. Olha o recado dela aí, Davi. É brincadeira, né, rapaz? Meu Deus do céu. Vou te contar um negócio. Tem que ter paciência. Bom, seguinte, vamos ver o agradecimento aí do querido que na semana passada reclamou da limpeza, que tinha começado, mas não havia terminado. E aí depois ele fez o apelo junto aqui ao Grupo Imigrantes e eles foram lá e terminaram a limpeza.
13: Bom dia, Elvis, tudo bem? Só passando aqui para agradecer a sua cobrança aí no jornal a respeito da situação da rua Manuel Alves Vieira, porque mesmo após procurar vários vereadores, procurar o secretário e procurar o diretor, né, nada tinha se resolvido em relação da limpeza pela metade da rua Manuel Alves Vieira, tá bom? Obrigadão aí pela divulgação e pela força que o jornalismo de vocês tem.
7: Tá certo, são 7h55. Um abraço pro meu amigo Sargento Rafael Nascimento, da Polícia Militar de Meio Ambiente. Vamos ver esse acidente com a viatura do Corpo de Bombeiros lá em Valão. A viatura saiu de Choflotone em direção a Poté e na altura de Valão acabou se envolvendo num acidente com uma motocicleta ocupada por duas pessoas. Tenente Victor Collen é quem traz os detalhes.
8: Na manhã desta quarta-feira, por volta das 6h30, na MG-217, nas proximidades do distrito de Valão, cidade de Poté, ocorreu um acidente de trânsito envolvendo uma viatura do Corpo de Bombeiros e uma motocicleta. A moto estava estacionada à margem da via, sentido Teófilo Otoni Poté, e o condutor deu início ao deslocamento com a intenção de fazer a manobra e acessar a via em sentido oposto ao que se encontrava estacionado. No entanto, uma viatura do Corpo de Bombeiros que vinha sentido Teófilo Otoni Poté colidiu contra a moto. Apesar do motorista da viatura ter tentado parar ou desviar da moto, não foi possível em razão da proximidade já dos dois veículos. As vítimas, tripulantes da motocicleta, sendo o condutor e o garupa, sofreram lesões ortopédicas, sendo que o condutor sofreu uma fratura no membro inferior esquerdo, mais especificamente nas proximidades do calcanhar, e o garupa sofreu fratura no pé esquerdo, sendo inclusive submetido à cirurgia ortopédica. Após o ocorrido, as vítimas foram socorridas e encaminhadas a atendimento hospitalar. Os militares que tripulavam a viatura aparentemente não sofreu nenhuma lesão física.
7: Muito obrigado ao Tenente Victor pelas informações, e a gente vai fechar trazendo detalhes a respeito de mais plantação de droga sendo encontrada lá naquela região. Primeiro foi em Virgem da Lapa, depois na região de Francisco Sá, com a participação da delegacia de Araçuaí de Pedra Azul. Vejamos.
14: A Polícia Civil de Minas Gerais, por meio da Delegacia de Polícia Civil em Araçuaí, com apoio da Delegacia de Investigações Especiais de Montes Claros e da Delegacia Regional em Pedra Azul, localizou nesta data mais uma plantação de maconha na região norte do estado. Estamos em diligências aqui no terreno, onde foi feita a apreensão de grande quantidade de entorpecentes, o que vai ser mais bem detalhado pelos delegados que aqui estão.
15: Na oportunidade, foi apreendida uma vasta quantidade de maconha e também localizada uma plantação em grande escala. Cumpre destacar o apoio da coordenação aerotático, que esteve aqui no local apoiando a operação exitosa no sentido da localização desse material. As investigações continuam naquilo que já foi determinado.
16: Essa operação ela é fruto da investigação e inteligência da Delegacia de Araçuaí e da Regional de Pedra Azul, contando com o apoio operacional da Delegacia de Investigações Especiais da Regional de Montes Claros. E logramos êxito hoje, né, localizar aqui essa plantação, uma plantação vasta e já de material embalado, já de maconha embalada. Nós achamos aproximadamente 500 quilos, meia tonelada de droga apreendida que vai ser destruída. E as investigações elas vão apontar a organização criminosa que está atuando no norte de Minas, e a nossa função é investigar e buscar a imputação criminal a todos eles.
7: Muito bem, olha, agradecer a todos pelo carinho da audiência, vocês que estiveram conosco pelas redes sociais, vocês que ouviram a rádio, agradecer a Deus por estar aqui, né, e renovar o convite para que estejam conosco amanhã às 6h30 da manhã aqui na Rádio Imigrantes com as primeiras e principais informações do dia através do repórter da 100. Nossos queridos amigos já estão a postos no Estúdio 1 da Rádio Imigrantes, Rony Martins e João Teixeira. Bom dia, meus queridos.
17: É isso, bom dia. E aí, beleza? Tranquilo?
7: Beleza, tranquilo.
17: Muito frio por aí?
7: Rapaz, o frio que Roberto Gomes prometeu no sábado...
17: Chegou.
7: Veio hoje,
17: também, mas sábado também
7: é mesmo, cobra, mano. Eu confesso para vocês
17: bom
7: que
17: dia,
7: eu não senti...
17: Bom dia,
7: sexta, João.
17: Sexta também fez frio, viu, rapaz?
7: Eu confesso para vocês que eu não senti na sexta, não. Mas hoje, meu amigo, hoje foi de estalar, viu?
17: É verdade. Sexta-feira, sábado, por exemplo, eu saí aqui por volta das 10h30. Tava tão frio que tava garoazinha, aquela garoazinha.
7: É mesmo?
17: frio danado. Vamos para tomar uma tiopila.
7: É.
17: Sabe o que é tiopila?
7: Não sei não, não sei não. Eu sou de Xuxa para cá, sou
18: essa
7: mais novo.
18: Entra em ação as bebidas típicas, né? Por exemplo, o quentão.
7: O que é tiopila, rapaz? Fala comigo.
17: Tiopila é aquilo que o Roberto gosta, uma cachaçinha.
7: É?
17: Aí aqueles bebuns antigos falavam tiopila. Toma uma tiopila ali para esquentar.
7: Lá no Bela Vista tinha muito?
17: Oh, tinha?
7: Tem umas figuras folclóricas lá, alguns já morreram, viu, Rony? Eu conheço.
17: Sério?
7: Eu sou daquela redondeza ali.
17: Pois é, então. Tinha não. Ainda.
7: Ô, gente, aquele abraço pra vocês, é com vocês aí, tudo de bom.
17: Beleza, então. Tchau, fila, foi boa. É isso aí, cara, a partir de agora é conosco, tá? São 8h01. Muito bom dia, sejam bem-vindos aqui na Rádio dos Melhores Ouvintes. Tá começando, então, mais um Resenha, hoje, segunda-feira, dia 8 de junho. A partir de agora, então... muita resenha legal e na sequência da programação, pós-resenha, música boa pra você aqui na rádio que só toca música boa, João Teixeira.
18: É isso, bom dia Rony, bom dia cara amigo ouvinte sintonizados na 100.9, mais uma semana começando também mais um resenha aqui na nossa rede Imigrantes. Como disse o Rony, muito bate-papo com o nosso entrevistado que vamos apresentá-lo já já e logo após, até o meio-dia, muita música boa e informação. Aí, meio-dia, continua sintonizado com a gente. Vem Roberto Gomes com o Jornal Imigrantes e por aí vai. 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
17: É isso, e a partir de agora está valendo a participação do ouvinte querido aqui da 100.9. Tem a nossa enquete de hoje, já que a gente está no clima aí das festas juninas, já que já está no mês, né? O mês que das festas juninas, que é mês de junho.
18: Já começaram,
17: julho,
18: né?
17: Já começaram até.
18: Já começaram.
17: Né? O João tem mais autoridade para falar disso do que eu, cara. E a gente vai, então, pegar carona, né? Nesse embalo das festas, né? E a pergunta de hoje da nossa enquete é a seguinte: qual é a sua principal tradição junina nas festas? Tipo, o que você gosta de fazer com a sua família, com seus amigos, aí na sua casa, na sua rua, no sítio? Acender aquela fogueira maravilhosa? As brincadeiras, tipo bingo, aquele bingo, sempre rolam uns bingos lá de frango assado,
18: sim,
17: né? Tem as comidas maravilhosas, as comidas eu sou suspeito que eu adoro tudo, cara. Aqueles chás deliciosos com esse friozinho. Qual é a sua tradição, né?
18: Tem gente que adora, que não é o meu caso,
17: milho
18: soltar
17: assado.
18: Bomba. Trax.
17: Ah, os doguinhos não suportam aqui.
18: Não é o meu caso, mas tem gente que gosta.
17: Gente, não solta isso, pelo amor de Deus. Nem trax, nem bomba, nem nada. Os doguinhos não suportam aquele barulho. Tadinho, lá em casa mesmo tem uma mocinha lá que tá dormindo no quarto, escondidinha debaixo da cama, trax. As crianças gostam. Eu soltei muito
18: ouvidos,
17: quando eu era pequenininho.
18: Os ouvidos são sensíveis, né?
17: São muito sensíveis, né? Por favor, não façam isso. Mas você pode assar milho se você quiser, comer batata assada se você quiser também. Enfim, cara, acender aquela fogueira maravilhosa e contar aquelas histórias, né, da mula sem cabeça, do Saci Pererê. O Paulo, por exemplo, aqui tem um monte de histórias que ele pode até...
18: Do Sucupira, ou melhor,
17: pode,
18: do Curupira.
17: Pode até convocar o Paulo
18: Fernandes
17: aqui da 100.9 e levá-lo, né, contratá-lo para contar umas histórias aí. E são histórias verídicas que ele, né, vivenciou quando ele morava no interior de São Paulo, né? Você pode contratar aí o Paulo e ele vai lá contar essas histórias.
18: Nós fizemos a transição, né, o Elvis passando pra gente aqui uma resenha. E falando do frio, é bom a gente lembrar que nessa época do ano as doenças respiratórias são muito comuns, né? Então, vamos se prevenir aí, né? Tomar um antigripal, enfim, qualquer coisa que vai dar coriça em seu nariz, lembrar que mesmo que surgiu a vacina, a Covid ainda, ela não foi eliminada, viu, gente? Vamos tomar cuidado.
17: Então é isso. Intervalo na sequência tem nosso... A gente vai apresentar para você, ouvinte, o nosso entrevistado de hoje, aqui nesta manhã de segunda-feira, começando mais uma semana, e que você tenha uma semana abençoada, claro, regada de música boa, aqui na Rádio dos Melhores Ouvintes.
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0: isso. Muito bom dia, sejam bem-vindos aqui na Rádio dos Melhores Ouvintes, começando então mais uma resenha. E a partir de agora, a sua participação é mais que importante. A partir de agora, você manda zap aqui pra gente, tá? Manda mensagem de texto, mensagem de áudio. E eu tô tentando colocar aqui, já tirar a nossa trilha e não tô conseguindo. Não sei por qual motivo.
1: Problema é atrás do microfone, não.
0: Hã? Como é que
1: é? Problema é atrás do microfone, né, não?
0: Atrás...
1: Não entendi. Atrás da máquina? Não. Quem tá operando ela, né, não?
0: Ah, sim, entendi agora. Entendi agora. Bom, não consigo. Vou lá então, é isso aí. Começando mais um resenha, é isso. Bom dia, vamos lá. Faça as honras da casa, João Teixeira.
1: Bom dia, Rony Martins, mais uma vez. Bom dia, cara amigo ouvinte, sintonizado na 100,9. Resenha começando de fato agora, com salva de palmas tem, né? Porque nós vamos apresentar o nosso convidado de hoje do resenha. Saiu antes, mas tá tranquilo.
0: Ai, ai, sem comentários.
1: Tem tudo a ver com...
0: Vamos lá.
1: Tem tudo a ver com o ex-junino, Julino. Nosso convidado é quadrilheiro, a exemplo do que foi na segunda-feira passada. Hoje nós estamos recebendo aqui o Fagner Rosa, o Fagner da Vai Vai. Seja bem-vindo.
0: Agora mais alto, por
1: muito
0: favor,
1: bom dia.
0: Né?
1: Agora salve de palmas.
0: Agora sim. O pessoal começou meio... Café frio.
1: É.
0: Agora o café tá quente. Agora o café tá quente, gente.
1: Galera, agora acordou. Bom dia, Fagner. Seja bem-vindo.
2: Bom dia, ouvintes. Bom dia, João. Bom dia, Rony.
0: Tá tudo fechado aí?
1: Só um instante.
0: Tá tudo fechado aí. Agora sim.
1: Aquele fantasma de sempre que vem desligar o microfone sim, à noite tá aqui nos estúdios.
0: Agora tá tudo tranquilo. Vamos lá.
2: Bom dia, ouvintes. Bom dia, João. Bom dia, Rony. Grande satisfação estar aqui com vocês essa manhã.
1: Então é isso. Vamos começar a falar de festa junina, de quadrilha, né? Que é uma das coisas também que você sabe fazer com grande perfeição. Mas primeiro se apresente quem é Fagner Rosa para a galera que está nos ouvindo.
2: Ah, Fagner Rosa é um eterno menino que ama quadrilha, né? Amo fanfarra também, faço parte do Coral Paulo VI. Sou presidente hoje da Associação de Fanfarras de Teoflotone e sou um dos diretores da CONAC. Aqui em Minas Gerais, né? No caso da Linquaju, que é a Língua de Quadrilhas Juninas de Minas Gerais. E estamos aqui fazendo o que a gente ama, que é marcar quadrilha, que é dançar quadrilha e tá no meio da cultura, né?
1: Beleza. Então fala para nós aí como é que começou essa paixão, esse amor seu pela cultura, em especial a quadrilha, enfim.
2: Ô, João, eu morei no São Jacinto, que você sabe. Mais especificamente na rua Monsenhor Horta. Naquela época tinha quadrilha todo canto da cidade, né?
1: Verdade.
2: Lá na Monsenhor Horta não era diferente. Tínhamos uma quadrilha lá e eu tinha, na época, uns 4 anos de idade. Minha prima me levava para poder participar com ela, que dançava na quadrilha. E quando faltava gente, eu, daquele tamanzinho, entrava no meio. Foi ali que começou meu amor.
1: Você ia para assistir, no caso?
2: Eu ia para assistir. Eu ia para assistir e acabei...
1: Assistir os ensaios.
2: E se acabei... mesmo pequeno, né, no meio de adultos, acabei brincando também e dali veio o amor pela quadrilha, né? Passei até pelo grupo seu, pelo Arrastapé, já dancei lá, né? Daqui a pouco o Deilton tá alugando no grupo lá. Passei pelo Arrastapé até que mudei para Santa Clara e quando cheguei lá ficou um pouco distante. Minha mãe não autorizou mais eu descer pro São Jacinto. Foi quando eu fui para a escola Teodolino Pereira. Conversei com a diretora de lá. Falei, ô Rosa, tô querendo mexer com quadrilha. Ela falou, mas você sabe? Eu falei, ô Rosa, nós estamos na escola, vou aprender aqui com vocês também. Foi quando a Vai Vai nasceu, no ano de 2004. E graças a Deus ela só vem crescendo. Só vem crescendo e... É um amor. É amor demais da conta que a gente tem, viu, João?
1: Você começou com quadrilha infantil, é isso?
2: Isso, comecei com a quadrilha infantil. Nós ficamos com quadrilha infantil até 2011 só quadrilha infantil. No mesmo 2011, nós começamos a quadrilha na escola polivalente. Foi o primeiro ano da Vai Vai, né? Adulto também. E 2012, fomos para a Avenida. Tivemos a grande honra de ficar na primeira colocação e só ganho de 10 em 10 anos.
1: Não, mas ultimamente você tem ganhado aí, menos dos 10 anos. Mas enfim, fala aí para a gente, para os ouvintes. Por que desse nome? Foi referência a alguma coisa? Veio da cabeça? Enfim, nós temos um longo período pela frente no programa e nós vamos falar de conquistas, vamos. De projetos futuros durante o decorrer. Vai, vai, porque o nome vai, vai.
2: Ô, João, você lembra de Tiché, não lembra?
1: Finado Tiché, que Deus o tenha.
2: Eu encontrei com o Tiché na Guarda Mirim, aí nós começamos a conversar, a falar sobre quadrilha. Aí ele falou, ano que vem, vamos embora levar uma quadrilha para a avenida? Eu falei, vamos embora. Você leva a sua, que eu levo a minha. É, só que aí ele não concretizou o projeto dele. Aí eu comecei a trabalhar em cima disso. É, a quadrilha que... O nome que mais me marcou, eu ia copiar o nome de uma quadrilha lá de Janaúba, chamada Folha Seca. Que na época a gente pegava TV Grande Minas, né? A quadrilha que mais passava na Grande Minas era a Folha Seca, e eu gostava pra caramba. Falei, pronto, minha quadrilha vai chamar Folha Seca. Só que um belo dia, assistindo os desfiles da escola de samba, entra uma escola de samba chamada Vai Vai. Falei, Vai Vai.
1: Falei, que é de São Paulo, né?
2: Que é de São Paulo. A maior campeã de São Paulo hoje do carnaval. Falei, pronto, é esse o nome que eu quero pra minha quadrilha. Ficou Vai Vai e Vai Vai.
1: Ficou esse sucesso. Enfim, de lá pra cá foram títulos conquistados. Fala dessa conquista aí pra gente.
2: Ô, João, na categoria infantil, a quadrilha Vai Vai hoje ela é ex-campeã Interflotônio, né? Que continua sendo meu grande amor. Meu amor maior é minha quadrilha infantil, né? Que são os 22 anos ininterruptos, né? Que eu continuei direto, não participei em todas as competições. Abandonei em 2008, 2009, não, 2008, 2009, 2010. Em 2011 eu voltei para a Avenida. Chegou uma quadrilha nova, isso a gente já estava no caminho há algum tempo e nem falava o nome da Vai Vai na hora da apuração. Aí entrou uma quadrilha nova, do nada Vai Ganha. Falei, não, eu não sei mexer com esse trem não, vou parar. Aí eu parei de mexer com quadrilha de competição e fui ficar só dentro da escola mesmo. Né? Até que em 2011 o pessoal falou, não, vamos embora, voltar com a quadrilha, vamos voltar. E tivemos a honra de ficar em segundo lugar. Aí você me pergunta, quantas quadrilhas tinha na época dançando?
1: Duas.
2: Aí nós ficamos em
1: segundo lugar.
2: Aí dali pra cá o amor voltou a ficar mais forte, né? E aí no ano seguinte nós resolvemos vir também com a quadrilha Vai Vai Adulto. Foi que os meninos falaram, Fagner, nós agora não podemos mais dançar na infantil. E aí, o que você vai arrumar com a gente? Aí eles deram a ideia de falar, não, vamos embora levar na categoria adulto também. Foi quando nós voltamos pra avenida com força total. Vai Vai Adulto, foi que os meninos falaram, Fagner, nós agora não podemos mais dançar na infantil. E aí, o que você vai arrumar com a gente? Aí eles deram a ideia de falar, não, vamos embora levar na categoria adulto.

0: é tudo a ver, mês junino, mês de quadrilha. Nós vamos estar falando sobre, a pergunta é melhor dizendo, na nossa enquete. Diga aí, Rony Martins.
1: Qual é a sua principal tradição junina? Pode ser as comidas, já falamos aqui, as brincadeiras, né? Pode ser a fogueira acesa, o milho assado, é o que você mais gosta, o quentão, dançar quadrilha, né? Enfim, cara, tem muita coisa. Tem aqueles caldos maravilhosos. Com esse frio, irmão, cai muito bem. Se você tiver uma tradição bacana aí...
0: Você, qual é a sua?
1: Ah, eu gosto... A sua preferência? A primeira coisa que eu peço quando eu chego na quadrilha é o quentão. De cara, já um quentão, eu adoro.
0: Com cachaça ou sem cachaça?
1: Bem forte. Eu quero aquecer logo, ficar bem quentão. Eu gosto de ficar bem quentão logo. Mas lá atrás, quando eu era pirralho, né, como o Fagner aí falou, e quando eu era bem pirralho, não era em 2004, mas era quando eu era bem pirralho, era bem antes do Fagner. Eu gostava, adorava as fogueiras, cara. Nossa.
0: Não gosta hoje mais, não?
1: Porque hoje ninguém vê mais. Ninguém acende fogueira
0: pior
1: mais.
0: Que é, né?
1: Ninguém acende mais as fogueiras. Mas eu adorava fogueira. Jogava batata. Jogava Verdade. As batatas dentro da fogueira. Eu jogava milho, cara. Aqui o milho queimava todo e a gente sujava tudo. E chegava em casa à noite, apanhava ainda, porque estava todo sujo de carvão, as unhas pretas, mas era uma delícia. Era tudo de bom. E já em cima aí do que o Fagner falou, que começou lá atrás, né? Acho que 2004, né? Na escola, estudava lá no Teodolino, não é isso? Teodolino Pereira, né? Teodolino Pereira.
0: Não, na verdade, ele não estudava lá.
1: Só começou a quadrilha. Começou a quadrilha lá. Você começou lá atrás, né? Em 2004, né? Mas você era pirralho, criança. E a gente, eu, por exemplo, eu adorava...
0: É bem, esse também não, moço. Menos que Fagner é novo, não. Mas... Nessa época ele era criança.
2: Mas o seu velho também.
1: Quem foi que deu o empurrão? O que desperta no menino a vontade, o desejo, assim, de a paixão, né? Por quadrilha.
2: Ô, Rony, eu acho que foi a vivência mesmo, né? Porque convivi com quadrilha desde criança, então... Quando eu mudei, eu acabei sentindo essa falta e senti essa necessidade de preencher esse vazio. Então, preencher esse vazio montando meu próprio grupo de quadrilha, né?
0: Como é que a gente costuma falar aqui do rádio, o Rony? Que é uma...
1: Uma droga.
0: É uma droga.
1: Uma maconha.
0: É. Você experimenta que você vicia?
1: Vicia. E não quer largar mais.
0: É a mesma coisa. Tenta, quadrilha, você sai, mesma sai. Coisa quadrilha junina, viu? É, não queira coisa. Experimentar, meu filho, senão você não vai querer largar mais, não.
1: E quem te apoiava, né, lá no começo de tudo? Quais foram as primeiras pessoas, você lembra, assim, que te dava
2: claro,
1: o soco ali,
2: empurrão? A diretora da escola, ela abraçou, que foi uma beleza a causa. Né? A diretora da escola, tem duas professoras também, Rony, que o nome eu não vou lembrar, mas um eu lembro, que infelizmente faleceu, que a Marilda, ela apoiou demais a quadrilha. E, cara, é gostoso demais.
1: E as músicas ali, os passos, quem é que te ensinava? Você era menino, cara, você só gostava. Não sabia. Quem é que te dava o empurrão, a força ali? Te ensinava essas músicas são legais, vamos ensaiar essa coreografia, tem que ter esse figurino e tal. Quem foi que ficava por trás ali? Quem era o seu diretor, entre aspas?
2: Na realidade, tudo que ficou na cabeça, né? Tudo que a gente foi aprendendo ao longo do tempo, a gente foi empregando quando comecei. Naquela época a roupa não tinha, né? Roupa cada um
1: era
2: vestia.
1: Era só o chapéu, cada um vestia assim.
0: Era o xadrez, calça jeans.
1: Eu lembro que quando os colegas,
0: bem patrão,
1: na época que eles faziam lá, né? Tinha uma turma que sempre fazia lá no quintal da casa. E aí cada um ia com sua camisa,
2: cada
1: xadrez.
2: A primeira vez que eu peguei...
1: Colocava um remendo na calça.
2: E primeira vez que eu peguei um microfone pra poder marcar uma quadrilha na vida, eu quase sujei minha cueca de tão nervoso que eu tava. Eu tremia igual vara de bambu.
1: Minha mãe falava vara verde, igual vara verde.
2: Mas aí acabou rolando, graças a Deus deu tudo certo e a gente vai caminhando um passo de cada vez, né? Chegamos a ter 2026 com mais uma preparação da quadrilha para os festejos desse ano.
1: Beleza, e qual é a sua principal tradição junina? É a pergunta da nossa enquete de hoje. Vamos ver o que o nosso amigo Nada com Nada tá falando aqui.
0: Aí,
1: tá. Bora ver o que ele diz aqui pra gente. Bom dia, senhor Aécio.
3: Ô, João Teixeira e Rony Martins, os amigos de sempre. Tudo bem com as vossas pessoas? E esse convidado maravilhoso de hoje, né? Pois é. Mas as festas juninas é todas boas, rapaz. Quentão, eu não muito chegado quentão, não, né? Porque se beber quentão, tem que tomar cachaça, né? Mas é assim, não bebo mais, né?
0: Não necessariamente.
3: Então não bebo mais, não, né? Mas a festa.

0: é boa demais. Você tem que saber comportar, né? O ser humano é assim. Ele começa aos pouquinhos, daí a pouco ele inverna. Mas é muito bom a festa junina, ter tudo lá dentro, né? Claro. Quentões, chá de etc, chá de...
1: Olha, o chá de amendoim.
0: Muitas coisas lá, né? Muitas coisas, boa mesmo, viu?
1: Sim.
0: E eu tô por cá, viu?
1: Tô vendo.
0: A S do Santo, da 12 de outubro.
1: Percebemos.
0: Quem manda um abraço pra vocês é o...
1: Quem é?
0: É um...
1: Quem, moço?
0: Um morador daqui da rua aqui.
1: Oi.
0: Samuel.
1: Ah, Samuel.
0: Samuel, ele é motorista da Copasa. Opa. Viaja sempre aí afora aí, viu? Beleza? E aquele abraço e tudo na Santa Paz de Jesus Cristo. Ô, Rony Martins, pergunta pro...
1: Sim.
0: João Teixeira aí, por que o mecânico tem raiva do porco?
1: Por que o mecânico
0: Fala aí com ele aí pra mim,
1: eu
0: quero
1: sei.
0: Saber da resposta.
1: Sei,
0: aquele
1: já,
0: abraço.
1: Já
0: Paz
1: sei,
0: e bem.
1: Já sei. Já sei, já tô deduzindo. Eu tô deduzindo aqui.
2: Eu acredito que seja algo referente a porca.
1: Justamente. Eu tô deduzindo que seja porque o mecânico aperta a porca. É sempre por isso, né?
2: Pode ser.
1: Eu acho que sim.
2: É algo referente à porca, né?
1: Então,
2: a porca do parafuso.
1: Só essa. Pode mandar a resposta pra gente aqui agora, enquanto eu vou falar aqui, o que eu vou ler a mensagem da dona Cláudia, que ela diz aqui sobre qual é a tradição dela, né? Ela diz que gosta de caldos e canjica. Inclusive, sábado passado, ela foi nas barraquinhas do Castro Pires só pra comer. Nossa, dona
2: É sexta e sábado, Cláudia,
1: tem dia. Dona Cláudia... Tem que pegar leve? Pode, sim, deve, mas tem que pegar leve. São comidas calóricas, né?
2: Essa época do ano, se a gente não fechar a boca, vai engordar uns quilinhos a mais.
1: Tem que ter. Então, bora lá, então, com a resposta aqui do nosso amigo Aécio. Ele perguntou antes, né? Por que que o mecânico não
2: tem
1: gosta?
2: Raiva da,
1: tem raiva
2: do porco.
1: Né, do porco. Diz aí, meu querido amigo Aécio.
0: Exatamente. O porco tem raiva do mecânico porque ele aperta a porca, entendeu? Pois é. Mas o porco é assim, né? Ele fuça daqui, fuça dali, né?
1: Ai.
2: Falei que tinha algo referente.
1: Isso foi fácil,
2: Aécio. O porco tem raiva do mecânico.
1: Isso aí foi fácil, seu Aécio.
2: Bom, vamos explorar mais nosso entrevistado, nosso convidado, falando de quadrilha aqui. É, como o Rony tinha feito a pergunta, Fagner, antigamente, né, em 2004, menos, nós falávamos aqui que cada um dançava do seu jeito, né, com sua roupa, calça jeans tradicional, remendo na calça, a camisa xadrez. Do que mudou de lá para cá e a que se deve essa mudança?
3: João, nossa, mudou demais da conta. Não tem nem comparação aquela quadrilha que a gente dançava antigamente com a quadrilha de hoje. Hoje em dia, infelizmente, a questão monetária entrou demais, né? A influência das quadrilhas de fora chegar dentro do Teoflotone, todas as quadrilhas hoje têm um padrão tão elevado e um investimento tão alto para poder se dançar a quadrilha. Antigamente, a gente juntava os meninos, pega seu chapéu, vamos embora dançar. Hoje em dia, infelizmente, não. Surgiu até uma história aí que a quadrilha vai cobra mensalidade, né? Que a gente cobra mensalidade para poder participar da quadrilha, mas não é o que acontece. Hoje
1: mas
3: dia...
1: sabe que seria uma... Conversando com os alunos, com os pais, poderia ser uma ajudazinha de custo ali para, né?
3: Poderia ser, então. Né? Nossa ajuda hoje, ela vem através
2: a ideia
3: de...
2: A não é descartada.
1: É, sim.
3: Ela vem através de rifa, ela vem através... Através de tropeiro que nós fizemos. Esse final de semana mesmo, nós tivemos nossa barraca lá no Arraiá do Castro Pires, que também trouxe recursos para a quadrilha. Né? E aí nós vamos vivendo. A vestimenta hoje é tão cara, né, João? Hoje em dia, para você poder colocar um vestido numa mulher, você paga em torno de R$1.000. E
2: por
3: um
2: peça.
3: Vestido por peça. Né? Cada vestido, uma roupa de homem, não sai menos de R$500. E... Infelizmente, nós ainda não temos essa valorização do poder público para poder conseguir custear essa cultura nossa, né? Que é uma cultura, infelizmente, tão desacreditada pelo poder público que não acredita na gente e, no final, quer acabar dando migalhas, né? Para que aconteça uma festa tão bonita. Né? Nós estamos em negociação com a prefeitura e eu creio que nosso prefeito Marinho vai se sensibilizar e vai tentar dar uma melhorada mais ainda para a gente nesse festival de 2026.
2: Quadrilha hoje, então, Teoflotone, é comércio, Fagner, no seu ponto de vista?
3: Comércio em que sentido você fala? Que é pra... eu acho que quadrilha hoje ela gera muita renda para dentro da Floatone, né? O que a gente paga de tecido, o que a gente paga para as costureiras, né? É uma armação hoje de um serralheiro.
2: Que é geração, né? que gera emprego e renda, e a gente sabe disso, né? Perfeitamente, né?
3: Muito, muito. Quadrilha comércio, explica aí, deixa eu entender qual... por que quadrilha comércio tem que sentido.
2: Não, eu perguntei se você se considera como comércio, porque tem as partes, né, dos próprios figurinos, que são inovados todos os anos. Por que, que eu pergunto se é comércio? O que são feitos com esses figurinos? Vocês se negociam, fazem uma troca, se vendem, por exemplo, se alugam. Entendi. E dessa forma acaba se tornando um comércio.
3: Entendi. Ô, João, nós tivemos poucos figurinos até hoje, né? Não teve um que nós vendemos. Nós praticamente entregamos um figurino, né? A pessoa apenas nos deu uma contribuição, que é para a quadrilha lá de Pavão, que está com o nosso primeiro figurino. Eu emprestei ano passado um figurino para uma quadrilha ressurgir novamente, para a Ribaçaia, sem custo, porque a gente quer ver nossa cultura crescer. Emprestei o figurino, emprestei para um outro grupo também, mas que infelizmente o outro grupo acabou não tendo responsabilidade com o figurino que eu emprestei, danificou bastante, né? Voltou com um figurino muito danificado. E nós ainda não começamos a vender nossos figurinos, não. Pelo menos uma boa parte dos figurinos da infantil fica com as crianças mesmo, que elas usam no futuro. Mas é uma ideia. É uma ideia muito bacana a gente poder alugar ou poder repassar o figurino, né? Seria muito bacana mesmo.
1: Vocês falam aí da questão financeira que complica, né? Eu já teve aqui um outro colega vosso aí que
2: é o Bento, né? Segunda-feira
1: falou a mesma coisa, né? E você falou que para safar disso aí, vocês fazem as rifas, né? Os tropeiros, fazem as brincadeiras para arrecadar alguma grana. Até a gente está falando aqui que poderia pensar numa possibilidade futura, conversando aí com os pais, né? com os membros lá, para uma contribuição, não é pagar uma mensalidade, é uma contribuição, né? Mas qual foi o momento assim, financeiro que a Vai-Vai, né?
3: Isso.
1: Enfrentou assim, cara, que você falou, putz, não vai dar para sair esse ano, velho. Mas que você foi lá e com muita galhardia, com muita braveza, safou-se.
3: Ô, Rony, nós temos que agradecer demais a nossa costureira, Dona Eunice.
1: Então manda abraço para ela e agradeça, por favor. Dona Eunice
3: é mais do que uma mãe para a quadrilha. Antes da pandemia, né, em 2019, nós fizemos um figurino com Dona Eunice e acabou não tendo dinheiro para poder pagar ela. Né? E Dona Eunice falou, não preocupa não, Fagner, você pode me dar 100 esse mês, me dar 50 o mês que vem. E foi durante o tempo da pandemia a gente que fazendo a quitação desse figurino para ela, porque acabou não entrando dinheiro. Uhum. Infelizmente também nós não temos, então, Floatone, aquela cultura de patrocínio, de apoio mesmo.
1: Aqui o cara te dá 20 reais e acha que tá caro.
2: Patrocínio aqui é amizade.
1: O cara te dá 50 reais pra nós um patrocínio e acha que tá caro.
3: Justamente, são poucos as pessoas que resolvem patrocinar um grupo junino, né? Acha que não vai dar visibilidade, acha que não vai dar retorno pra eles, né? Então, pedir ao pessoal de Teflotone, abrace um grupo junino. Nós temos muitos aqui dentro da cidade, então você que é empresário aí, você que quer divulgar sua marca, procura um grupo junino para você apoiar, porque a nossa cultura junina precisa demais. Infelizmente ela, se não tiver Bento, se não tiver João Teixeira e Jucineide, se não tiver Fagner, infelizmente essa cultura dentro da Floatone ela vai acabar morrendo. Hoje em dia eu fico tão triste quando a gente chega numa escola, num dia de festa junina, para poder assistir uma quadrilha, e não tem uma quadrilha, tem uma dança, tem uma dança country, qualquer coisa, TikTok, menos
1: um sertanejo, TikTok,
3: menos uma quadrilha apresentando. Muito difícil a gente ver isso. Então, nossa cultura está morrendo, e se não conseguimos transmitir isso para o futuro, infelizmente ela vai acabando dentro da Floatone.
2: Você falou em cultura morrendo, em coisas do passado, em desvalorização empresarial, por parte de falta de apoio financeiro, tanto do poder público também. Não sei se você se lembra, se não se lembra, você já ouviu falar que nas décadas de 90, mais especificamente, eram cerca de 20 quadrilhas e o evento se aconteciam 3 noites seguidas, sexta, sábado e domingo, não diferente desse ano. Porém, literalmente, era um festival de quadrilhas. Você chegava às 18 horas, 2 horas da manhã, ainda tinha quadrilha se apresentando. Banda era o que menos se importava. Então, por que, que você acha que essas quadrilhas, esses grupos foram sumindo, entrando em extinção? A que deve isso?
3: Primeiro,
2: do seu ponto de vista.
3: Primeiro, a falta de valorização dos próprios grupos, né? Infelizmente, tem grupo que acaba não resistindo com o tempo. Eu lembro demais, eu era criança, consegui participar de apresentação dessa, com carroça que entrava, com noivo que entrava em carrinho de mão. Isso, nossa, participamos demais dessa época também. Ô, João, e também a evolução, né? Algumas quadrilhas acabaram evoluindo e outras, infelizmente, ficaram paradas no tempo e ficaram com medo de participar com aquelas quadrilhas que evoluíram. É, também é um ponto, mas não por culpa das quadrilhas que evoluíram, né, mas por cabeça fechada de quem não conseguiu evoluir seu grupo, evoluir sua quadrilha. Né, foi uma parcela de culpa também de ter acabado esses grupos. Né. A gente lembra de grupo bom demais aí, né? Cuiva Torta, Arraiado do Peru, Força Jovem, Mandioca Assada e tantas outras que...
1: Mandioca assada é legal.
3: Mandioca assada lá do Internatural.
1: Batata assada, agora mandioca assada, nem eu comi.
3: Tantas outras que tiveram aí com a gente, mas infelizmente acabaram com o decorrer do tempo, né?
1: É isso, vamos fazer um intervalozinho. Bora. Rápido aqui, já também tem mais participações aqui do 20 da 100.9 nesta manhã fria de segunda-feira.
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0: colocar as contas de Minas em dia deu certo. É simples. Basta descobrir a segurança da universitária Manu quando anda pelas ruas da sua cidade.
1: Eu me sentia frágil por situações de risco mesmo, da falta de policiamento, de iluminação. Já teve situações onde eu ouvi assalto de casa mesmo, sim. Teve situações também de roubar carro e roubo de celulares. Parecia que ninguém ligava.
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3: É isso, de volta agora, 8h43, recebendo Fagner Rosa, aqui na Marcador de Quadrilha, aqui na 100.9. Mas antes de continuarmos com o Fagner e também com os nossos, e colocar aqui a resposta dos nossos ouvintes queridos, vamos falar aqui que de um doguinho espetacular que desapareceu nas imediações aí do bairro Bela Vista, né? Parece que na sexta-feira ou no sábado, né? Um cão que atende pelo nome de Hulk, por algum motivo, João Teixeira. Ele atende pelo nome de Hulk, né? Ele é atleticano.
4: Mas é homenagem ao super-herói ou ao jogador?
3: É homenagem ao jogador, porque a família é toda de atleticano. Todos eles são atleticanos. E aí homenageou o doguinho Hulk com o nome de Hulk, né? E aí o Hulk desapareceu, cara. Acho que me parece que
4: será que esses aí gostam do galo?
3: Nosso Bira falou aqui que foi na sexta ou no sábado, né? E se você que estiver ouvindo a rádio aqui nesse exato momento, né? Se você estiver com o Hulk ou souber do seu paradeiro, tá? Por gentileza, é só entrar em contato com o proprietário, o Biratã, né? Na verdade, o cãozinho, ele tem uma coleirinha vermelha, me parece, que tem lá o nome do Bira, né? E também do Quadrado.
4: Uhum.
3: Aquele do meme do galo.
4: É o Quadrado.
3: Quadrado é o apelido do menino. Dos proprietários também, né? Quadrado, gente boa, amigo da gente já, de muitas datas. Então, na coleira do doguinho Hulk, encontra-se lá o nome. É Bira e Quadrado, né? E o telefone para contato, esse é importante. Ah. Você vai anotar aí agora. 339-9804-2507. Portanto, se você... Se estiver com o Hulk, né, o doguinho caramelo, é um doguinho caramelo, lindo pra caramba, legal. Todo desengonçado. Ele parece um canguru, é mistura de dog com canguru. se você souber, né, do paradeiro do Hulk, ou estiver com o Hulk, né, o doguinho Hulk caramelo, é só entrar em contato com o Bira, né, 339-9804-2507. Gratifica-se, beleza?
4: Gente, se souber ou tiver... Entrega porque o cachorro...
3: É um doguinho
4: ele
3: dócil.
4: Faz parte da família, gente. A gente sente falta. Eu tô falando mesmo. Porque eu tenho um e sei perfeitamente como é que é. Sente falta,
3: sim. Muita, muita, muita mesmo. Vamos falar aí do nosso amigo Zé Costa.
4: Deixa eu mandar um abraço aqui pro Zé Costa, muita que já esteve aqui, né? No programa também, né? 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
3: Beleza, agora sim, vamos seguir. Agora tem nosso ouvinte participando aqui da enquete de hoje, né? Qual é a sua principal tradição do Junina nessa época agora aqui, né? Sempre rola as fogueiras, as brincadeiras, assar milho verde. O Fagner falou aqui de mandioca assada. Eu confesso que eu nunca comi mandioca assada, né? Cozida é
4: na fogueira, assim, não.
3: Na fogueira, nunca comi.
4: Não, que eu me lembro também não. Batata era comum.
3: Batata, você tá maluco? Batata assada é muito bom. Canjica, tem a paçoca, as quadrilhas, as danças, enfim, cara. Encontrar com os amigos também pode ser uma tradição bacana, sim, né? Então, assim... Responda com mensagem de texto ou mensagem de áudio. Vamos ouvir aqui o que a nossa amiga Gracinha tem a nos dizer? Bom dia, querida.
5: Bom dia, Rony. Bom dia, João.
4: Bom dia.
5: Eu sou convidado. Olha, Rony, na verdade, eu gosto de tudo que tem na quadrilha.
3: Claro, também.
5: Tudo que tem lá é bom,
3: é
5: entendeu?
3: É bom, verdade, verdade.
5: E tiver as fogueiras, né, que a gente faz em casa, né? A gente taça batata, banana, mandioca, tudo que é bom.
3: Banana?
4: Ela falou de
5: é
4: mandioca.
5: É muito bom demais.
3: Mandioca também, caramba.
5: Sempre do ano, o melhorzinho que tem.
3: Tô por fora,
5: as quadrilhas. E os quentão que a gente bebe demais, né?
3: Delícia. Deu até vontade aqui, que estão com bastante cravo, canela, gengibre. Limão, é bom com gin e papo.
4: E
3: também.
4: Sem contar que faz bem pra garganta, né?
3: Minha mãe colocava gin e papo no quentão.
4: Nós que somos profissionais da voz, o gengibre cai bem.
3: Gengibre, beleza. Vamos seguir então agora aqui com o nosso amigo Fagner, perguntando a ele se já perdeu muitas noites de sono, né? Se ficou em claro, se varou madrugada, pensando em figurinos, né? Em cenários.
4: Se o cabelo já embranqueceu por causa de estresse,
3: coreografia.
4: O ser humano não é fácil.
3: Coreografia, sim. Já teve noites de sono assim que tu passaste em branco, meu amigo?
6: Desculpa, ter visto desculpa. Um marcador que nunca teve visto é porque ele não é um marcador, né? Com a bicho, noite demais. E geralmente, quando termina um ano, a gente já tá pensando no próximo, né? É. Já tá tudo já esquematizado pro ano seguinte. Mas graças a Deus, esse ano agora eu tô um pouco mais tranquilo, porque eu tenho uma equipe muito bacana que tá me ajudando muito, né? Questão de coreografia, questão de ensaios mesmo em si, né? Que eu tô conseguindo dedicar um pouquinho mais a infantil, e a quadrilha ela tá rendendo sem mim, né? Mesmo eu não estando no ensaio, esse ano ela tá andando bem, graças a Deus, né? Nós temos uma equipe muito boa lá, né? Que tá coordenando isso pra gente, então com o passar dos anos, graças a Deus, a dor de cabeça está diminuindo.
3: Quantos anos? Falou 20 mais de
6: São 22 anos. 22 anos de vai-vai.
3: E a comunidade abraçou isso de vez assim? Você acha que a galera...
6: A quadrilha adulta hoje, ela eu não digo que ela tem uma comunidade, ela tem uma cidade, né? Porque nós temos componentes desde a Taquara até na Vila Betel. Uhum. Nós temos quem participa do nosso grupo. A quadrilha infantil, não. A quadrilha infantil, ela tem uma comunidade que abraça mesmo, né? Nós conseguimos um ônibus para poder participar do Arraial do Caspis esse final de semana, que foi a própria comunidade que correu atrás e conseguiu, com a Aviação Vale do Mucuri, o ônibus, né? Aproveitar aqui para poder agradecer o Rômulo, agradecer a Aviação Vale do Mucuri por ter nos cedido esse ônibus para levar as crianças para poder participar desse festival lá, né? E a Turma 37 abraça demais a quadrilha.
3: Você tá aqui na rádio como marcador de quadrilha, né? Pelo menos foi divulgado que viria o marcador de quadrilha, líder, podemos dizer, da vai-vai, podemos dizer assim,
6: sim,
3: né?
6: Isso.
3: Fala para o pessoal aqui, o que é o marcador de quadrilha, qual a sua responsabilidade, né, ali, carregar o peso de ser o marcador de quadrilha, principalmente da sua agremiação.
6: Isso, o marcador era aquilo que o pessoal fala também como puxador, né? O marcador é aquele que incentiva a quadrilha, aquele que canta os passos, aquele que dica a hora certa de fazer cada movimento dentro da quadrilha e o que anima a quadrilha em si e anima o público que está assistindo a própria quadrilha.
3: Guardado as devidas proporções, seria o puxador de samba das escolas do carnaval, não é isso?
4: É basicamente
6: mais
4: isso.
6: Mais ou menos isso,
4: Puxador do samba em Rio. Ô, Fagner, nós falamos de apresentações de festivais aqui em Toflotone, mas a Vai-Vai também sai da cidade para ir para as cidades circunvizinhas. Inclusive, já saiu até do estado de Minas Gerais, participando de festivais fora do estado. Fala dessa ascensão que aí a agremiação de vocês tiveram.
6: Cara, é bom demais, né, João? Poder levar um pouquinho de nossa cultura para fora de Teoflotone, né? Nessas cidades vizinhas aqui, nós já conseguimos participar em praticamente todas, né? Ano passado mesmo, nós batemos o recorde de viagem para cidades vizinhas. Né? Esse ano, infelizmente, as viagens caíram do dia 13. Então, dia 13, como nós já temos um compromisso que é em Jequitinhonha, né? Participar do FEQUAG em Jequitinhonha, nós tivemos que abrir mão de muitas apresentações, que é aquilo também que traz renda para a própria quadrilha. Né? São algumas apresentações que a gente faz, que o pessoal contrata a quadrilha para poder participar. Né, e traz um retorno bem bacana. Então esse ano nós estamos ruim de caixa, porque todo mundo resolveu fazer festa dia 13 e infelizmente dia 13 nós já temos um compromisso.
4: E quem banca essas viagens? Como é que é feito? Explica pro pessoal como é que por exemplo, para viajar, igual você falou, de Jequitinhonha, não é fácil, tem que ir um ônibus, não pode ser uma van, que tem que levar todo mundo, com menos pessoas não consegue se fazer uma dança. Quem é que banca? É a agremiação? Como é que funciona, cara, isso?
6: Primeiro a gente entra com a prefeitura, né? A gente entra em contato, manda o ofício para a prefeitura para conseguir essa condução, né? Nós estamos até com o ofício lá aguardando a resposta. Alô, Melquisedec, bom dia, meu irmão. Lembra de nós aí. Prefeito Marinho, estamos aguardando a resposta da condução. Né? E quando, infelizmente, a prefeitura não dá, nós temos que desembolsar, né? Cada um paga a sua parte ou tira do próprio caixa da quadrilha, se tiver, ou da própria premiação, caso a gente seja um dos campeões, para poder pagar. Ano passado mesmo, nós pagamos para Santa Helena, né? Nós passamos do festival lá em Santa Helena e tivemos que pagar o ônibus, porque nós não conseguimos com a prefeitura. Pagamos 4.500 de ônibus, né? Ganhamos 2.000 lá e pagamos mais 2.500, então nós estamos pagando para poder participar do festival.
4: E como é que é essa experiência fora do estado? Vocês foram a primeira quadrilha da região a participar de um campeonato nacional de quadrilhas em Aracaju.
6: Ô João, é outro mundo, viu? É outra coisa. A maior parte das quadrilhas de fora hoje, elas têm uma estrutura muito maior que a nossa, né? Quando nós chegamos lá em Sergipe, conhecendo um pessoal de outra quadrilha, sentei para poder conversar e chegaram para mim, Fagner, esse ano nós investimos pouco na quadrilha. Falei, quanto vocês investiram? 250.000, um investimento em uma quadrilha. Né? E nós aqui vivendo com 5, com 10,
3: rifas, tropeiros.
6: É. E o pessoal gastando 250.000 numa quadrilha. Rapaz, chegou uma quadrilha lá que eu achei que era uma escola de samba, que não tinha condição. O pessoal montou um tigre mesmo, daqueles carros alegóricos da escola de samba, que o tigre piscava e rugia e balançava as patas. E quadrilha que montou palco.
3: Mas aí não foge um pouquinho assim da tradição da quadrilha? Você acha que não...
6: Na sua ótica, realidade, assim? A tradição, ela varia de estado para estado, né? Varia de estado para estado. Aí é o jurado saber avaliar, né? Porque cada estado, igual nós aqui da nossa região de Teoflotone, nós não dançamos tão parecido com o pessoal de Belo Horizonte. Né? Então, cada estado... Minas Gerais, ela é um país, né? Cada região de Minas Gerais, você vai ver um estilo diferente de se dançar quadrilha. Ah, assim tá também foi no Nacional. Nacional chegava quadrilha lá para entrar, nós fomos com 18 pares. Chegava quadrilha lá com 90 pares, com 100 pares. A menor que eu vi lá tinha 60 pares. E a gente, com 18 pares, um carrinho e um sonho.
4: Geralmente é isso, Rony, que você falou. Vai por região. Eu, particularmente, né? Tá certo que o entrevistado é aqui, o Fagner, mas eu, particularmente, não agrado muito do estilo de se fazer quadrilha lá pra região do Nordeste, porque eu já acho que já é muita alegoria, se torna um carnaval.
6: É carnavalesca demais as quadrilhas de lá, né? Mas cultura é cultura, né? Cada um tem. Infelizmente não, né? Cada um tem a sua cultura. Abandonaram muito a chita, né? Abandonaram a chita, abandonaram a renda e estão lá com os brilhos, com os close.
4: A essência dos passos franceses, né? O anarrié, o anavan, anavantu, balancê.
6: Você já não vê
4: isso. Você não vê isso.
6: Você já não vê isso, né? São poucas as quadrilhas que mantêm essa tradição acesa. E Minas Gerais é o estado, o maior estado que ainda tem essa tradição raiz mesmo. Pra você ter ideia, quadrilha que participa do Nacional de Minas Gerais, eles acabam comparando com quadrilha de escola na cabeça deles, né? Que somos quadrilha de escola por sermos grupos mais tradicionais, né? Por dançarmos mais tradicional e seguir aquilo que é a verdadeira tradição junina, né?
3: E aí, como é que você enxerga isso, cara? Como é que você vê isso, assim? A sensação, porque, assim, você olha para trás e assim, poxa, uma ideia que lá atrás, menino, pirralho, né? Aquela ideia e tal. Aí você bota aquilo muito suor em prática e, de repente, num festival, cara, assim, de uma abrangência nacional. Como é que é isso, assim, cara? Como é que fica por dentro ali?
6: O Rony, foi uma sensação incrível. Uma sensação incrível. Né? Não ganhamos premiação.
3: Em todas as dificuldades que vocês enfrentam.
6: Mas trouxemos muita experiência, muita bagagem. Né? você assistir uma quadrilha, uma das maiores de Minas, dançando, uma das maiores do Brasil, dançando para você ali pessoalmente, né? Coisa que a gente só vê por televisão ou por YouTube. Você, nossa senhora, é uma sensação incrível. E os meninos que foram com a gente na época, eles trouxeram. Eles trouxeram muita coisa, trouxeram muita experiência.
3: E teve algum troféu, assim, ou uma apresentação que vocês já fizeram, assim, que ela te deixa todo pomposo, assim? Que,
4: aquela que marcou?
3: É, que te deixou todo... Não sapo, assim, todo inchadão. Falei, eu sou, I am.
6: Ô, Rony, eu acho que... Ah, tem várias que marcam. A gente acha que cada apresentação, ela é inesquecível, né? Mas eu acho que a que mais me marcou foi em 2024, quando nós fomos campeões lá do Fequagem Jequitinhonha. Acho que marcou demais, a quadrilha se preparou demais aquele ano, né? Como vem se preparando, e alcançamos o nosso objetivo maior, que era ser campeões, né? Nossa, foi uma sensação incrível, para mim uma das melhores... Das melhores quadrilhas que eu já marquei na minha vida foi aquele dia, né? E é bom demais marcar quadrilha e dançar quadrilha é bom demais.
3: E dá para vocês sentirem, assim, nessas saídas, assim, nessas andanças, o feedback da galera, assim, em relação à apresentação de vocês, o trabalho que vocês fazem?
6: Sim, sim. Você vê pela expressão do público, né, Rony? Você vê quando você agrada o público, quando a quadrilha sai sendo muito ovacionada, o pessoal... É, vibrando igual foi lá em Sergipe, né? Quando a Vai-Vai saiu de quadra, nós saímos com o público nos aplaudindo de pé, né? Coisa que não aconteceu para outras quadrilhas que eram maior do que a nossa, né? E é uma sensação incrível demais você poder participar de um evento onde tem as maiores do Brasil. Já pensou? Isso é trem.
4: Fagner, quadrilha não é só uma dança junina. Quadrilha é um projeto social. Às vezes as pessoas não sabem disso. Semana passada, como nós já falamos, nós trouxemos o Bento aqui, da Pé Quente, que não diferente da nossa realidade, eles também têm um trabalho social, que é resgatar pessoas do mundo lá fora, talvez o tempo de estar mexendo com coisas erradas, estar se engajando na quadrilha, confeccionando um adereço, pintando um chapéu. Fala um pouco sobre esse trabalho.
3: Que impacto, né, que você quer deixar na vida dessa galera, né, desses jovens?
6: Nós já tivemos relatos de pessoas que iam tentar contra a vida, né, mas que a quadrilha acabou...
4: Se encontrou na quadrilha, né?
6: Isso, a quadrilha acabou salvando aquela pessoa, né? Infelizmente, nós tivemos um que por ironia do destino, que essas doenças não deixam sinais, né? Não deixam vestígios pra gente, que infelizmente, pós período junino, acabou tentando contra a vida, né? Mas é complicado. É complicado, mas a Vai-Vai, ela traz isso. Né? Não só a Vai-Vai, como a Pé Quente, igual o João falou, a Rastapé também, a gente consegue ocupar a mente desses jovens de com cultura, com o trabalho artístico, que é o que eles fazem, né? Os adereços nossos mesmo, hoje são todos confeccionados dentro de teflotone, né? Figurino todo feito dentro de teflotone, com a ideia dos próprios, né? Componentes da quadrilha, coreografia todas feitas por eles, né? Às vezes eu dou um pitaco, dou uma ideia aqui, dou uma ideia ali, mas hoje é tudo feito pela própria quadrilha, pelos próprios integrantes da quadrilha, né?
3: Entre aspas, tá? Essa aqui é a pergunta. Uhum. Uma rixazinha, uma invejazinha.
4: Rivalidadezinha.
3: Um querer saber o que está acontecendo nas outras lá, nos colegas.
4: Claro. Se ele mentir aqui, eu desminto ele.
3: Tem espião vosso na do João, na do Bento. Tem espião, assim, entre aspas, não, claro.
6: Você escuta um comentário de uma coisa ou outra, agora que você vai procurar saber, não. A gente vê nas apresentações.
3: Uma microcâmerazinha no vestido de...
6: Não, nesse ponto ainda não cheguei.
4: A rivalidade, ela existe, e na minha concepção, ela tem que continuar existindo. porque a rivalidade sadia, né? A claro. Rivalidade, ela faz parte do espetáculo. Né? Ou seja, lá dentro, cada um vai defender sua agremiação, enfim, seu pão, mas fora todo mundo é amigo, né? À toa que o Fagner tá aqui sendo entrevistado pela gente, né?
6: E é o que faz a quadrilha evoluir, né? Se não tiver rivalidade, a quadrilha não vai buscar evolução nunca, né?
4: Exatamente. Mas... é igual Atlético Cruzeiro, Flamengo e Vasco. Lá dentro, cada um está defendendo sua camisa. Nós tivemos aí recentemente um clássico que deu pancadaria no Atlético Cruzeiro. Não que vai dar nas quadrilhas.
6: Deus abençoe.
4: Deus abençoe que não. Jamais. Mas enfim, então é só para mostrar que essa rivalidade ela faz parte de qualquer... porque, de uma certa forma, é um jogo, né?
3: Beleza. Então a gente vai fazer mais um intervalo aqui. O último, já a gente volta. Encerrando com o Fagner Rosa. Marcador de quadrilha, junina da Vai Vai. É isso, intervalo 9:03.

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0: 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E a participação do ouvinte querido é mais que importante, tá? Nosso WhatsApp sempre liberado para você. Mandar mensagem de áudio, de texto, fique à vontade. Mandar alô, mandar beijo, mandar abraço, fique à vontade. Tem a nossa enquete de hoje também, né? Qual é a sua principal tradição nas festas juninas, hein? Diga pra gente aí, tá legal? Seria o quê? Você adora ficar na fogueira ali, esquentando, esfregando as mãos ali com o namorado, com o maridão, tomando aquele quentãozinho delicioso, aquele Viagra, né? Aquele chá de amendoim maravilhoso. Diz que chá de amendoim é Viagra, né? É, João?
1: Eu não sei, é?
0: É? Diz aí, né?
1: Pois é. Eu nunca tomei Viagra.
0: Olha, por que você tá rindo, João?
1: Eu não tô rindo, não. Quem sorriu foi você.
0: Eu tô rindo porque você está rindo.
1: Não, eu tô querendo saber se... O povo fala que é, Fagner.
2: Não sei, não. Ainda não precisei, não.
0: Tá bom, então. Deixa eu mandar aqui um alô pra dona Fernanda, que é a mãe da Lari, né? Nossa colega de trabalho aqui. Tá cumprimentando toda a galera do Alto São Jacinto. Também mandando alô pra Natália, pra Lara e pro genro Didi, né? É isso. Ah, a dona Cláudia falou aqui, ó, que ela foi lá, comeu tudo nas barraquinhas do Caçupira, mas como ela está sempre fazendo atividades físicas, ela pode. É isso aí.
1: Tá certo.
0: Tá ali, parabéns. Tá liberado, então. Beleza? É isso. O enquete já tá no ar. Participe com a gente, manda mensagem de texto ou mensagem de áudio. A gente volta agora aqui nesse último bloco com o nosso Fagner, nome de cantor.
1: É.
0: Nome de cantor,
1: jogador de futebol também.
0: Jogador de futebol, é. Um perna de pau e outro craque, né?
1: Não, que é o cantor é craque.
0: O cantor é craque. E o Fagner é perna,
1: música
0: de,
1: boa.
0: Perna de pau, né?
2: Eu acho que é o meu caso também. Eu sei cantar mais ou menos, jogar bola, sou uma negação.
0: Camarada, nesse último bloco da gente aqui, vamos falar de projetos futuros, né? De sonhos. Sonhar não custa nada, né, cara? Sempre bom a gente estar ali. Mas que colocar em prática é melhor ainda. Próximo grande sonho que a quadrilha quer realizar. Fala essas coisas aí para o nosso público, por favor.
2: Ué, o sonho é de voltar para o Nacional um dia, né? Quem sabe a gente vai conseguir chegar lá um dia. Né? E no ano passado, a quadrilha Vai-Vai, ela além de quadrilha, ela se tornou também uma associação. Né? Porque a quadrilha, ela não é apenas uma quadrilha hoje. Nós temos a quadrilha Vai-Vai, nós temos a fanfarra Vai-Vai, e nós temos o time de futebol da Vai-Vai, né? Então nós juntamos essas três atividades nossas e montamos uma associação, né? Associação de Arte e Cultura Vai-Vai, né? Ô Rony, eu queria, João, gostaria também de agradecer aquelas pessoas que estão nos apoiando nesse ano de 2026.
1: Por favor.
2: Né? Agradecer a Rádio Maravilha FM, né? Agradecer.
0: Onde é essa rádio? Onde?
2: Essa é uma...
1: A nova.
2: A
1: nova que inaugurou
0: tá,
1: aqui.
0: Tá.
2: Isso.
1: É a do ex-deputado.
2: Isso.
0: A Gospel, né? A Rádio Gospel.
2: Isso, a Gospel, isso, é ela mesmo. Beleza. 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E agradecer a essas pessoas que estão ajudando a gente a realizar um espetáculo belíssimo para os espectadores desse ano. Né? Esse ano nós vamos falar um pouquinho de sertão, vamos falar um pouquinho de seca. Né? O nosso tema esse ano é No Sofrimento da Seca, Nasce a Esperança. É, vamos contar uma história bem bacana que o pessoal vai gostar e vai se emocionar bastante com o nosso tema desse ano.
0: Tema que tem tudo a ver com as previsões para o segundo semestre, né? De muita seca mesmo e muita chuva na região sul, muita seca no Nordeste ali afora.
2: É, nós vamos falar daquela seca da década de 80, né? Vamos falar um pouquinho, vamos colocar Lampião e Maria Bonita também para poder dançar nessa...
0: Esse é um tema
2: nessa,
0: legal.
2: Nessa seca, né?
1: Inclusive é o tema do Arrasta-Pé, né?
0: É legal isso aí, cara. É trazendo a memória do povo. Que
2: justamente.
1: Que bom, fala sobre agenda, fica à vontade aí.
0: Rede social.
1: Rede social, exatamente.
0: Essas coisas, contato, tudo.
2: Cara, esse ano a rede social da Vai-Vai, ela cresceu muito. Graças a Deus cresceu demais. Nós tínhamos, no início do ano, nós estávamos com aproximadamente 2.500 seguidores no Instagram. nós fizemos dois videozinhos que postou, que viralizou, né? Nós estamos com um que tem 1 milhão e 300 mil visualizações e outro que está com 1 milhão e 200 e alguma coisa, mil visualizações. Nós saímos de 2.500 seguidores para atualmente 8.500 e alguma coisa, né? Logo, logo nós vamos chegar no, nos 9 mil seguidores, né? Você que ainda não segue a Quadrilha Vai Vai no Instagram, né? Busca a gente lá, né? Quadrilha Vai Vai. E passe a nos seguir. Nossa agenda é o seguinte, João. Próximo final de semana, no dia 13, nós estaremos em Jequitinhonha. No dia 14, se Deus assim nos permitir, estaremos em Itabela, na Bahia. No dia 20, nós estaremos em Brejaúba, na festa que tem lá, tradicional também. No dia 20...
1: Brejaúba aqui, pro lado da Lajinha?
2: Isso, Brejaúba, lá da Lajinha. No dia 23, nós estaremos em Ataleia. No dia 4 de julho, gostaríamos de estar em Januária, no Festival Estadual. No dia 11 de julho, no Funcionários. Essas são nossas apresentações que já estão agendadas. Você que ainda não tem uma quadrilha para animar a sua festa, busca a Quadrilha Vai Vai também, que nós estamos à disposição para poder fazer uma belíssima apresentação para você e para o seu público.
1: Vocês são com quantos componentes, Nani?
2: Esse ano nós estamos com 16 pares na adulta e 16 na infantil.
1: Então são 32, tá? 32 dançarinos. Que componentes isso, no total?
2: Componentes no total, vou arredondar 50 em cada um grupo. Então nós temos em torno de 100 pessoas trabalhando para esse projeto esse ano.
1: Legal.
3: É isso. Recebemos aqui o nosso Fagner Rosa.
2: Deixa eu agradecer o pessoal de minha empresa aqui, que senão isso aí vai puxar minha orelha, né?
3: Que vontade, antes que puxe sua orelha, então por favor.
2: Agradecer ao meu gerente que me liberou, né, o Selmi, e agradecer ao meu diretor, João Adolfo, lá da Líder Chevrolet, que gentilmente me liberaram para poder estar aqui com vocês essa manhã.
1: Boa. Valeu, obrigado aí por a
3: temos
1: liberação.
3: Temos que liberar o rapaz aí, para senão vai cortar. Liberaram até as 9 horas, já são 9h15. Então, se esticar mais um pouquinho, corta o dia lá hoje. Corta o dia. Nós não queremos ser o causador de confusão.
1: Jamais.
3: Na empresa, pelo contrário. Mas antes de sair fora, cara. Você olha lá para 2004, né? Lá atrás.
1: Logo ali, né? 2004.
3: E aí, se hoje, não sei, olha, lembra daquele pirralho lá atrás, começando tudo. Hoje, o que você fala para aquele molecote?
2: Eu
3: que sonhador?
2: Falo, cara, você chegou longe demais, viu? Porque aquele sonho de menino se tornar o que se tornou hoje é demais. Eu costumo falar que a Vai Vai, ela não é apenas uma quadrilha, não é apenas uma fanfarra. Nenhum time de futebol, ela é um pedaço de mim. Ela é a metade da minha vida, hoje é a Vai Vai. Né? Então, é muita mão envolvida. Eu costumo falar com meus meninos lá, quando eu começo a contar a história de quando a Vai Vai surgiu, eles, de novo, porque já sabem de cor e salteado como é que é. Né? E Rony, eu acho que se tirar a quadrilha de mim, eu acho que tira a minha vida junto.
1: Caramba.
2: Eu acho que se eu parar com a quadrilha, eu acho que é um pedaço de mim que vai morrer. Vai morrer também. A gente, eu quero no futuro que meus filhos possam também, assim como aconteceu com o seu João Soldado, né, que os filhos dele assumiram o legado dele, eu gostaria de deixar esse legado para quando eu partir, né, que meus filhos também pudessem assumir, que os filhos de meus filhos pudessem assumir e não deixar essa tradição nossa morrer jamais, porque é lindo, São João ele é lindo, né? É um mês dedicado inteiro, o pessoal fala que o carnaval é a festa do Brasil, mas é mentira, a maior festa que tem no Brasil é o São João.
1: Maior porque... festa popular,
2: São João. Porque ele é celebrado desde aquela menor cidadezinha, naquela grota, até nas grandes capitais, né? Então...
1: Não é à toa que é o maior evento cultural do Brasil? No Nordeste são 30 dias direto.
2: 30 dias direto.
1: O carnaval são 4 só, né? 30 dias de festa. Igual você falou, independente da cidade, se ela é de grande ou pequeno porte.
2: Grande ou pequena, né? 30 dias de festa, né? Pau arriar direto. Então, o que eu diria pra ele é isso. Você chegou longe, hein? Você chegou muito longe.
3: É isso. Fagner, Rosa.
1: Valeu.
3: Aplausos.
1: Obrigado pela presença.
2: Eu que agradeço pelo convite, gente. Obrigado mesmo. E é bom vocês fazerem essas entrevistas, porque divulga um pouco mais da nossa cultura, né, que infelizmente tá ficando tão esquecida.
1: Mas essa é a ideia do programa, a ideia da emissora. Não é à toa que a Imigrantes é intitulada como Rádio do Povo. É trazer essas pessoas que fazem as coisas acontecerem na nossa cidade e que, de uma certa forma, ficam no anonimato. Porque é muito fácil, né, com todo respeito às classes, é claro, muito fácil você entrevistar advogado, prefeito, governador, né, coisas que outras emissoras fazem e acabam esquecendo desse público, né, que, repito, que fazem as coisas acontecerem aqui em Teófilo Otoni. Obrigado mais uma vez pela presença e sucesso para Vai Vai.
2: Obrigado, gente. Obrigado.
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4: Tá

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1: 9:17.
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2: Hora certa em Teófilo, 9 e 19.
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tradição junina. Seria os caldos, né? Seria a fogueira, a sabatata da fogueira, milho verde assado. É, o quentão delicioso, enfim. 988-44759, mensagem de texto ou mensagens de áudio. Tá legal? Fica à vontade. Começar então com a sensação Michael Jackson, do momento, né, cara? Essas músicas do Michael voltaram com muita força nas paradas de todo o planeta. E é destaque aqui na programação da 100.9. 923, essa então é sensacional. Adoro essa música, cara. Volume no máximo, tá? Por favor.

0: E o jogo, Fred e Fabrício, Te Amar é Meu Talento. 988484759 é o nosso WhatsApp, liberado pra você participar aqui do programa, tá? Mandando alô, mandando beijo, mandando abraço, tem a nossa enquete de hoje. Qual a sua principal tradição junina nas festas? Enfim, fica à vontade, cara.
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0: com champanhe é tudo de bom, hein? Grupo Menos é Mais, emplacando mais uma aqui na manhã, 100.9 champanhe. Também teve Tyla com See Do It Again. Novidade, é. E ainda, de passagem, Murilo Huff com Saudade Estranha. 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Uma referência pra você, 988-484759, é o nosso WhatsApp liberado aí pra você participar com a gente, mandando beijo, mandando abraço, mandando alô, fique à vontade, a casa é sua.
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0: Virou 9:46.
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0: dupla Diego e Vitor Hugo aqui na manhã 100.9. Olha, desapareceu nas imediações aí do bairro Bela Vista, né? Um doguinho amarelo, né? Caramelo, né? Que atende pelo nome de Hulk. É, e se você estiver com o Hulk ou souber do seu paradeiro, né? É só entrar em contato com o seguinte número, né? O proprietário, o Piratã, né? E o seguinte número, 339-9804-2507. Na própria coleirinha ali do doguinho, né? Já tem lá um contato e o nome do Quadrado e também do Biratã, que são os proprietários aí desse doguinho, que é um querido. Gratifica-se. Beleza? É isso aí, 989-339-9804-2507. O doguinho atende pelo nome de Hulk João Teixeira. Uma alusão aí ao Hulk do Galo, porque a turma lá é toda atleticana.
1: Nome sugestivo para uma família de atleticanos. Ô, gente, quem encontrar ou quem souber do paradeiro, por favor, entrar em contato, porque, como eu falei mais cedo, animais de estimação são partes da nossa família, né? E a gente sente muito a falta pelo sumiço aí. Rony, ontem nós tivemos o último...
0: Sábado.
1: Foi sábado. Que nós tivemos o último amistoso, teste. O último teste da seleção.
0: Não foi sábado, não?
1: Foi ontem.
0: Eu tô viajando, então. Cara, foi sábado à tarde.
1: Ou será que eu tô viajando?
0: Acho que foi sábado à tarde. Chequei direitinho. Tenho a impressão que foi sábado à tarde.
1: Bom, enfim.
0: Ontem eu não vi nada na TV, cara. Eu não fiz nada.
1: Enfim, nós vamos falar aqui que o Brasil, né, bateu o Egito por 2-1. Bruno Guimarães fez o primeiro gol. Um calor escaldante nos Estados Unidos. Mas Marquinhos, em recuo errado para Alisson, permitiu um empate de Zico, que é um xará da nossa seleção brasileira, né? A vitória foi garantida após o intervalo, quando o Ancelotti fez diversas mudanças, entre elas a entrada de Endrick, autor do gol da vitória canarinha. Lembrando que lá está na primavera, quase chegando no verão, por isso o calor escaldante que está fazendo no norte do planeta, Rony Martins.
0: Eu tô pra te falar, ainda não encontrei aqui, que essa partida foi no sábado, à tardinha, às 6h30 mesmo. Até porque ontem eu não liguei TV na minha casa. Eu tentei fazer meu trabalho daqui da emissora.
1: Você está correto, foi sábado.
0: Foi sábado, não é isso?
1: Eu que fiz um equívoco de ter falado que foi ontem, Rony, perdão.
0: Falar nisso, hoje tem Espanha e Peru, cara. Eu tô vendo aqui, ó. Deixa eu ver. Esse jogo é hoje, cara. Às 23 horas, um belo de um jogo, olha. O problema é o frio, deve ficar acordado até tarde para ver esse jogo. Mas...
1: Só lembrando que o Brasil estreia sábado.
0: Sábado, né?
1: Que horas? Às 19 horas. 19 horas. Horário aqui do Brasil, horário de Brasília, né? Uhum. Lá nos Estados Unidos vai ser às 18 horas. Deixa eu mandar um abraço aqui, Rony, pra Zé Costa do Life Zone.
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0: 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Cracasso também, é isso aí, 10 e 4.
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0: É, toda a sensualidade da Teams aqui na manhã com What You Need. Sonzeira. Essa música é muito legal, cara. Tranquila, pra gente começar a semana assim, de maneira sensacional, né? Bem leve, bem tranquilo. É, terapia musical aqui na manhã 100.9. E o nosso WhatsApp liberado pra você participar com a gente, né? Tem a nossa enquete de hoje também. Qual a sua principal tradição junina? De repente você gosta lá de pular fogueira, né? Assar batatas, milho verde na fogueira, tomar aquele quentão, né? Aqueles caldos maravilhosos, né? Tem também aquele chá de amendoim, que é tudo de bom, cara. Mensagem de texto ou mensagens de áudio, tá? Fique à vontade. A casa é sua.
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0: 10h16.
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1: É isso, informações agora com ele, Roberto Gomes, tá na área. É isso aí, Beto, bom dia, 10h21, seja bem-vindo.
2: Pois é, bom dia, Rony, bom dia, galera ligada aqui na nossa 100,9. Olha, Rony, segunda-feira maravilhosa, bem geladinha, né, em alguns pontos. Tivemos informações que alguns pontos aqui da região são pontos mais altos, né, como descendo aqui para a região de Ladainha, Novo Cruzeiro, são cidades mais altas e naturalmente mais frias. Nós recebemos a informação que teve um rapaz mostrou o termômetro lá em Valão, marcando 7 graus hoje.
1: Imagina
2: pela manhã.
1: Isso, né?
2: 7 graus é bem, bem geladinho, né? Aqui em Teófilo nós tivemos aí a mínima na madrugada, pelo menos a informação que eu recebi, 13 na madrugada, né? Que é uma, para nós aqui, uhum, que vivemos aí na casa dos 19, 20, 18, né? Quando chega a cair abaixo de 15, a gente sente muito, né? 15 a gente já está... usando, né, João, camisa de frio, blusa de frio. E se cair desse tanto que caiu lá em Valão, eu fiz por muitos anos festas lá em Valão, lá no Galpão do Socorro, e realmente, meu irmão, quando chega essa época do ano...
3: É aquela região, né, é muito fria. Valão, que já pertence à cidade de Poté, Poté em si é frio.
2: É que vai subindo, né, João?
3: Exatamente.
2: É tanto quanto você vai chegando de Poté até o Flotão, o que é que você faz? Você desce a serra, não é isso?
3: Isso.
2: Então você vem descendo de lá pra cá, então... nós estamos a Teófilo Otoni a quase 300 metros acima do nível do mar. Novo Cruzeiro, pra você ter noção, já fica com 700 e lá vai borrachinha.
3: Capelinha nem se fala, então.
2: E por aí vai, né? Sempre batendo nessa casa aí de 700 a 800, 900. Eu não sei qual, se tem alguma aqui bem pertinho da gente que chega a ficar 1.000 metros acima do nível do mar. Tá? De Minas, eu sei com muita convicção... Poço de Caldas, que a gente foi lá transmitir futebol várias, uhum, vezes, lá fica 1.000 metros acima do nível do mar. Enfim, quanto mais alto, né, mais fria a cidade é, mais plantações de café. Né? Obviamente que hoje, com o advento aí das melhorias para o homem do campo, né, tecnologias, técnicas diferenciadas, na Baixa também se dá o café, mas óbvio, né, historicamente, as plantações de café... Elas são feitas em regiões mais altas, né? É onde o café se adapta bem aí a um clima mais frio. Não quer dizer geada, né?
3: Já que você falou,
2: né,
3: em café, como é que muda pé de café, Roberto?
2: Como é que muda?
3: É.
2: Como é que muda pé,
3: de café?
2: Tirar de um lugar e colocar no outro?
3: Como é que muda pé de café?
2: Ué, pega de um lugar e coloca no outro.
3: Não, então ela pode fazer assim para você, ó. Uma xiquinha aí.
2: Ah, onde é que muda? Ah, entendi.
3: Isso é uma brincadeira de quinta série, né?
2: Que é a pessoa que não fala,
3: não,
2: né?
3: Não, depende. Aí a pessoa responde dessa forma, né? A pessoa que não fala, ela faz esse gesto. Aí você vai e briga com o outro. Não, você tira a planta de um canto e coloca no outro.
2: Foi isso que eu respondi, né? Sim. Então eu fui bem. Olha, meu parceiro Rony João Teixeira, segunda-feira, 8 dias já decorridos do mês de junho de 2026. Passando rapidinho, hein, João? Primeira semana já foi, né?
3: Já foi embora.
2: Aí vamos agora para a segunda semana, final de semana, final de semana dos namorados, não é isso?
3: Isso, sexta-feira.
2: Dia 12?
3: Dia 12, sexta-feira.
2: Atenção, atenção, atenção, atenção, vocês, casais apaixonados, sexta-feira o bambu vem foiar, viu? E a previsão do tempo para a tarde de hoje é de sol com muitas nuvens e períodos de nublado. À noite com muitas nuvens, máxima prevista para hoje de 26 graus, a mínima pela madrugada foi de 13.

0: Trânsito engarrafado, grande fluxo de caminhões e carretas deixa trânsito engarrafado e confuso na região do bairro Vila São João. Moradores pedem solução para o problema. E mais, a operação da Polícia Civil no Vale do Jequitinhonha localiza mais uma grande plantação de maconha. Repercute em todo o Brasil o caso da mulher de 37 anos que se passava por, como criança de 12. Ai, ai, ai, esse caso, a mulher passou por aqui mesmo, João, comprovado, ela passou por aqui. E nós estamos levantando aí qual a circunstância, que na época a delegada ou o delegado falou, olhou para aquele trenzinho assim e falou, menina, você tem 12. Não sei, vamos ver o que, que aconteceu aí, viu? Estamos levantando ainda, breve, vamos saber o que, que essa mulher de 37 que se passava por criança de 12, que ela aprontou aqui em Teoflotone?
1: Na época ela não tinha 37, então, ela tinha menos.
0: De repente, hein? Tinha 35, se passava por criança de 10.
1: Tem que saber, não se sabe o ano, não?
0: Não, tem muito tempo, não, moço. Tem,
1: foi
0: não,
1: recente?
0: Não tem muito tempo, a informação que eu tenho que é recente.
1: Teoflotone e suas peças.
0: É, geralmente esse tipo de golpe que cai, né? Aqui a polícia desbarata esse tipo de mentira.
1: Não, talvez ela desconfiou que ia ser pega.
0: Não, diz que ela chegou a ser internada, recolhida a um centro de apoio à criança, né? Foi recolhida, né? E de lá deu linha. Aqui eu não vou ficar, não gostei daqui, não. Não tem ninguém para me passar a perna, deixa eu ir embora. E vou embora. Então nós estamos levantando tudo isso aí para informar para os nossos ouvintes, telespectadores, tá bom? Olha, e a gente vai falar sobre tráfico aqui na cidade, né? Combate ao crime organizado, equipe do Tático Móvel flagra mulher e homem vendendo vários tipos de drogas lá no Alto Frei Dimas, o Bambu foi eu, e a gente vai destacar isso daqui a pouquinho. E ainda, dois jovens são assassinados a tiros na cidade de Itaipé. E bota tiro nisso, viu, velho? Polícia investiga a motivação do duplo assassinato. Teve um dos envolvidos aí, das vítimas, que levou 10 tiros, mano. É muito tiro, viu? E a gente vai voltar a falar sobre Copa do Mundo. João Teixeira foi lá no bairro Novo Horizonte, né? Fez lá uma matéria bem bacana, bem descontraída com
1: mas
0: os meninos.
1: Precisamente na quinta-feira, no feriado de Corpus Christi. Eu achei interessante, Roberto, e de uma certa forma postamos na nossa rede social, aqui da Imigrantes.
0: Beleza.
1: E eu acho que serviu sim de incentivo para muitas pessoas, coincidência ou não, após a postagem desse vídeo no Instagram da Imigrantes,
0: certo,
1: eu vi outras pessoas pintando as ruas de suas casas.
0: Inclusive Vila Pedrosa também, eu vi divulgação de Vila Pedrosa, né?
1: Me parece que a prefeitura, através da Secretaria de Cultura, outro dia a gente estava comentando aqui, não sei se era com vocês, com o Rômulo Lancamer, que eu até fiz uma enquete, né? Para a rede social, você tem o costume de pintar a rua de sua casa ou não? Mas parece que a prefeitura, através da Secretaria de Cultura, vai fazer a espécie de uma premiação para a rua mais enfeitada durante essa Copa do Mundo.
0: Bacana, cara. Incentiva, né? De qualquer forma, foge um pouquinho do trivial. Eu passei ontem lá no Jardim em São Paulo, mais precisamente na Vila Esperança, tinha um moço sozinho lá pintando, rapaz.
1: Legal. Achei tradição isso, né?
0: Eu achei interessante. Ele não deixa de ser uma descontração, né?
1: Passa tempo também. É. Igual lá no Boiadeiro, né? No Novo Horizonte, carinhosamente conhecido como Boiadeiro. Eu vi lá a comunidade toda engajada, as crianças também pintando. Então, foi uma tarde bacana lá.
0: Pois é, o adulto de hoje foi uma criança um dia. Você deixa aflorar.
1: A tarde não, né? Na verdade, eles começaram 8 da manhã. Eu saí de lá por volta de 2h30 da tarde. Eles estavam dando continuidade ainda.
0: As pessoas... É interessante deixar aflorar a criança que existe dentro de cada um, né? E é quando se vai para essa questão da pintura, né? Essas coisas lúdicas assim. Naturalmente, né? Aquela crianção que está dentro de nós, aí se aflora ali. Você esquece e interagindo ali com os que são de fato criança ainda, né? E é muito interessante essa comunidade, essa comunicação, essa interação bem amistosa entre as pessoas da mesma rua. Isso é muito bacana, velho. É de 4 em 4 anos, né, João? Por que não?
1: É verdade.
0: Por que não, né?
1: É verdade. E você falou aí, para finalizarmos, sobre o Dia dos Namorados, sexta-feira, mais precisamente, dia 12.
0: Isso.
1: Segundo os especialistas, é o ano que o comércio vende mais.
0: É verdade.
1: Que vende mais que o Dia das Mães.
0: É o ano, é a data do ano.
1: A data,
0: né?
1: Melhor dizendo.
0: É verdade. Eu até conversei com uma senhora, até muito séria na loja, fui comprar um presente, foi... Qual a última data que nós tivemos? Pra
1: dia
0: mãe,
1: das mães,
0: né?
1: Dia
0: pra
1: das
0: mãe.
1: Mães.
0: Aí ela até sorriu assim, né? Que eu comprei um brinde pra minha mãe. Aí eu falei, Cília dos Namorados vende mais? Ela vende muito, né? Uma senhora séria, rapaz. Por quê, dona? Ela riu. É porque geralmente, né, tem pessoa que tem mais de um namorado, né?
1: Existe?
0: Que legal isso. Eu achei curioso, né? Ela falou, é uma senhora séria, né? E se eu me engano, até ela é religiosa, né? É crente todos nós somos, né? Ela é evangélica, mas ela falou com muita convicção que vende muito, muito mesmo, na data dos namorados. Então, essa semana, viu, Rony, prepara o dinheiro aí, que eu sei que você é um namorador.
2: Precisa arranjar a namorada primeiro. Precisa arranjar a namorada primeiro.
1: Tem que saber quantos presentes que o Rony irá comprar.
0: Esse homem...
2: Preciso arranjar a namorada.
0: Isso é danadão, moço. Isso é danadão.
2: Sou humilde, sou humilde. É ele. Sou simples.
0: Isso é galanteador. Ah, conquistador.
2: Sou nada, velho.
0: Você pode olhar aí que vai pintar aí com uns 4 presentão na mão aí.
1: Dom Juan, Roberto.
2: Lá foi o tempo que eu era isso.
0: Eu tô ligado.
2: Eu tinha meus 16, 15, 14. Agora com 39.
1: Na verdade, já começou a chegar alguns presentes aqui na portaria da emissora.
0: Já começou a comprar pela internet?
1: Não, ele tá ganhando.
2: É sério?
1: É, já começou.
2: Chegou?
1: Chegou duas encomendas pra você.
2: É sério? Opa, tô esfregando as mãos.
0: Quais
2: aqui?
0: Foram, João?
2: Quais?
1: Não sei, eu não abri, não posso abrir presente dos outros, não, é crime.
0: Mas ele tá comprando pela internet pra presentear e ele é danado, viu?
2: É verdade isso?
0: Um abraço, Rony, um abraço, João Teixeira, até meio dia.
1: Amor, que comprando presente, você acha que Rony compra alguma coisa? Rony já fez, foi permuta com o Arleto ali da Pétalas. Daqui a pouco vocês vão ouvir o nome da floricultura aqui no rádio aqui. Já sabe o que é, ué.
2: Como é que é o nome da floricultura?
1: Pétalas.
0: É. Um abraço, Arlete.
2: Você que fez?
0: Gente, boa demais. Arlete não tá mais aqui pertinho, não. Tá lá longe.
1: Lá no pé do morro.
0: Lá no pé da Chapada. Um abraço, gente. Valeu, até meio dia. Valeu.
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1: 10h32.
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0: música nova do Felipe Araújo, sucesso absoluto em todo o Brasil. Material Girl e Like a Prayer com Madonna na dose dupla nesta manhã de segunda-feira. 10h47 agora, bom dia, boa semana pra você, tá? Seja bem-vindo por aqui. 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Boa viagem na melhor sintonia.
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dupla Guilherme Benuto, aqui na manhã, só grandes músicas. Churosa, Milk, Just the Way You Are. É isso. Hits da 100, os grandes sucessos nacionais e internacionais de presente pra você aqui. 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

essa banda é maravilhosa, né? Dias de Truta. Isso mesmo, tá? Dias de Truta, que iniciou seus trabalhos aí no ano de 2007. Conta aí com 7 discos autorais, né? 2 DVDs ao vivo, documentários contando a história da banda. Gravado em 2023, tá? É, ano passado eles completaram 18 anos, maioridade, e agora 19 anos de vida, né? Muito legal, cara. São 19 anos, são 20 anos de estrada aí já, com uma agenda sólida e uma carreira completamente independente. E muito legal, cara. Dias de Truta, você ouviu aqui na 100.9 com Linda, essa pedrada. Falar em pedrada, toma mais uma. Tina Spiral.

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0: é o nosso síndico Tim Maia, nessa pedrada do Jota Quest aí, a pedrada do Tim Maia, na verdade, né? Isso é do disco do Tim Maia, Acendo o Farol, e aí o Jota Quest fez essa releitura bacana pra gente encerrar aqui o nosso, a nossa participação por hoje, tá? Tudo marcado, jurado e sacramentado, amanhã às 8 a gente acorda a cidade com muita música legal pra você, né? Viva a inteligência artificial que ressuscitou o nosso síndico Tim Maia. Não é isso, Beto? 11h59, cara. Você gosta do Tim Maia, Beto? Ouvi Tim Maia?
1: Pois é, rapaz. É um grande artista da música popular brasileira,
0: verdade,
1: né?
0: Verdade. Um vozeirão parecido com o meu, Beto.
1: Assim, pois é, Maia. Rapaz. Tim Maia, um cara diferente de tudo, né? É. Era um pouco agressivo na sua postura, na sua voz.
0: Não, ele era aquele artista, assim, chato com os bastidores, com os músicos, né?
1: Foi bem polêmico, né?
0: Polêmico, né,
1: tinha um... Infelizmente, nos deixou jovem ainda.
0: Jovem, né? Jovem. 50 e poucos anos, parece, né?
1: Pois é, porque exagerou na bebida, né?
0: E outras cositas, mas também,
1: pois é, no álcool, e acabou tendo fim precoce, né? Mesmo. Quem, lamentavelmente... É, exagera, principalmente com álcool, né, e substâncias ilícitas, né, e acaba tendo o fim encurtado, porque o nosso organismo não resiste e o cara acaba pagando o preço com a própria vida, o que é muito triste, né, Rony?
0: Beleza. Tudo prontinho aí já para começar mais um jornal?
1: Beleza. Estou sentindo falta do João Teixeira. Cadê
0: João Teixeira? Está na labuta, já foi lá desde as 10h30, já está na área aí.
1: Tá no trecho?
0: Tô no trecho, buscando as matérias pro seu jornal, aqui pra 100.9. Daqui um pouquinho ele deve estar adentrando aí no seu programa. Aí.
1: Tá produzindo o homem, né, Rony?
0: É, trabalho. Valorizar o salário, né, Beto? Afinal de contas, o cara ganha bem, só fica sentado aqui lendo no computador, rede social. Então tem que ir pra rua, atrás do povo, porque aqui é a rádio do povo.
1: É, ficar sentadinho só mandando música.
0: Ar-condicionado.
1: É só pro Rony só.
0: É?
1: Isso aí é só pro Rony.
0: Beto, vamos começar o trabalho, Beto? Meio dia em um já, tá na hora já, tá bom?
1: Beleza, Rony,
0: valeu,
1: um abraço.
0: Um abraço, bom trabalho pra vocês aí.
1: Deixa comigo.
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0: Meio-dia, 4 minutos em Teoflotone. Chegamos agora e vamos até às 13 horas com muitas informações hoje, segunda-feira, decorridos 8 dias do mês de junho 2026. E a previsão do tempo para a tarde de hoje é de sol com muitas nuvens e períodos de nublado. À noite será com muitas nuvens. A máxima prevista para hoje, 26 graus. A mínima pela madrugada, minha gente, foi de 13, hein? É uma das menores desse ano de 2026. E, obviamente, né, nem chegamos no inverno ainda. Seguramente, para frente aí, nós com certeza teremos mais dias de madrugada bem baixinha, como hoje, 13 graus, tá bom? E nós tivemos informações que aqui no entorno, regiões mais altas, tipo Valão, alcançou aí temperatura de 7 graus, viu? Pela madrugada, a temperatura chegou a 7 graus aqui pertinho da gente, Valão, que é distrito da cidade de Poté. E vamos às matérias que serão destaques na edição de hoje aqui do nosso Jornal Imigrantes. Olha, trânsito engarrafado, grande fluxo de caminhões e carretas deixa trânsito tumultuado e muito confuso na região do bairro Vila São João, aqui em Teoflotone. Moradores pedem solução para o problema. E mais, operação da Polícia Civil no Vale do Jequitinhonha localiza mais uma grande plantação de maconha. Repercute em todo o Brasil o caso da mulher de 37 anos que se passava por garotinha de 12. Cidadã foi presa lá no sul do Brasil, chegou a passar, viu, aqui pela polícia em Teoflotone. Nós estamos levantando detalhes dessa passagem da falsa aqui em Teoflotone. E mais, uma página do Instagram que trabalha com investigações também deu destaque a esse caso dessa mulher que fingia ser uma criancinha de 12. Que coisa, hein, gente? E mais, combate ao crime organizado. Equipe do Tático Móvel flagra mulher e homem vendendo vários tipos de drogas lá no Alto Frei Dimas. O Sargento Teles coordenou os trabalhos e vai nos passar detalhes já já aqui no nosso programa. Dois jovens são assassinados a tiros na cidade de Itaipé. Polícia investiga a motivação do duplo assassinato. E foram muitos, muitos tiros, viu, minha gente? E ainda, clima de Copa do Mundo lá no bairro Novo Horizonte. Comunidade pinta a principal rua e aguardam ansiosos os jogos da Copa da Seleção Brasileira, que estreia sábado agora, né? Dia 13 tem Brasil em campo. A Copa mesmo começa dia 11, na quinta-feira. Brasil reage a novo tarifaço dos Estados Unidos. Continua, né, essa polêmica do Donald Trump em relação ao Brasil. Crime de ódio contra mulheres é tema de audiência pública. Essas e outras, os senhores vão conferir aqui no nosso Jornal Imigrantes, que está começando agora. A gente vai rapidinho, um apoio cultural bem ligeiro, e a gente já volta trazendo todas essas matérias para você. Vamos lá.
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0: Beleza, hora certa, meio-dia, 11 minutos em Teoflotone. Olha, muitas informações até as 13 horas. Fique com a gente, eu tenho certeza que você ficará muito bem informado com a gente, beleza? Olha, trânsito engarrafado, grande fluxo de caminhões e carretas deixa trânsito muito tumultuado ali na região do bairro Vila São João. Moradores pedem solução para o problema, nós estivemos lá, acompanhe comigo. Caminhões, carretas, condutores de veículos pequenos, estudantes, a reclamação é generalizada nessa região aqui do bairro Vila São João, onde se encontra, onde existe, né, uma unidade de uma rede de supermercados aqui em Teoflotone. Os caminhoneiros chegam para abastecer, chegam para descarregar e alguns deles reclamam que tem que permanecer aqui parados, inclusive atrapalhando o trânsito, 3, 4, alguns reclamam que ficaram até 5 dias aqui nessa região. Enfim, o problema existe, as reclamações são generalizadas e o vereador Sargento Monteiro, inclusive, esteve aqui, nós acompanhamos, onde ele estava fazendo uma fiscalização do que efetivamente vem acontecendo de errado aqui nesse local. Vamos acompanhar.
6: Ô chefe, quantos dias você tá aqui esperando pra descarregar?
7: Eu cheguei terça-feira de manhã.
6: Terça-feira?
7: Terça-feira e deve ter mais ou menos uma meia hora que eu acabei de receber a nota do pessoal falando só a partir de segunda-feira, porque não tem como descarregar. A gente fica, como vocês mesmo estão vendo aí, a gente tem que ficar aqui mesmo assim, correndo um risco de tomar uma multa, né? Porque, por exemplo, essa rua aí mesmo já tem placa em toda a extensão dela aí, né? Essa aqui, até onde eu tô vendo, é só daqui pra frente, né? Mas mesmo assim, a gente fica aqui, incomoda, né, os moradores, que às vezes tem que ligar caminhão e tal, e, enfim. É desse jeito aqui. Pra ir no banheiro, tem que fazer a volta lá na loja, tem um banheirinho ali dentro ali, mas na maioria das vezes tem que ir na loja, porque às vezes o portão ali tá trancado também, não tem como a gente entrar. É desse jeito.
6: O senhor tem quantos dias que o senhor tá esperando?
7: Eu desde terça-feira de manhã que eu tô aqui.
6: Mas o senhor chegou que dia?
8: Aqui. Cheguei hoje.
6: O senhor chegou hoje?
7: Mas já cheguei a ficar aqui 9 dias, aqui na porta, esperando para descarregar.
8: E vocês já sugeriram bem na mudança desse sistema aí?
7: Eles não têm, a gente não tem acesso a nenhum deles, é só a resposta, descarrega ou não descarrega, igual agora me chamaram, só vou descarregar a partir de terça-feira.
6: Um dos rapazes, eles me falaram sobre um sistema que tem no Coelho Diniz, que tem um negócio...
7: Pega número de telefone, nome do motorista, a placa, e eles ligam para o motorista ali da Luiz Boali. Quando a vaga deu a vez do cara, eles ligam e o cara vai.
6: E ainda tem um negocinho que bipa, né?
7: É, mas isso aí é na Piracanjuba.
6: Na Piracanjuba.
7: Um aparelho que eles te dão, aí você fica lá fora, dá a entrada, e quando chega na hora de você descarregar, eles pegam e o aparelho acende. Aí você entra ou descarrega ou carrega.
9: Rapaz, tá difícil passar. Caminhões parados, com ruas estreitas, desde lá da avenida, lá perto da Luiz Boal, ali perto da Unimed, já caminhões parados aqui nessa via aqui, logo próximo do Mar de Minas. Então, a prefeitura tinha que olhar essa situação, porque não está dando para transitar mais, porque os caminhões ocupam a pista e o trânsito não flui.
0: Tem que organizar, né?
9: Precisa organizar. O trânsito até o Teoflotone, num contexto geral, não está horrível. Centro, horário de pico, ninguém consegue andar mais. Então, assim, não era assim, né? Porque se tornou. Tudo bem, entendo que a demanda de carro, de moto aumentou, mas precisa se organizar.
0: E desse lado aqui, com esse tanto de carreta para descarregar, aí piorou mais ainda.
9: E tem a situação das escolas, né? Tem várias escolas aqui perto, aí é criança, aí sai de trás num caminhão, vem uma moto, vem um carro, pode ser atropelado. Então, precisa ser feito alguma coisa, né? A gente conta aí com a ajuda do prefeito, todos os secretários aí de trânsito, de urbanização da cidade, para resolver isso.
6: A situação é o seguinte, nós já gravamos vídeo aqui, não é tudo que a prefeitura pode fazer, a prefeitura já fez através do nosso prefeito, que é colocar placa, sinalização e tudo. Agora a gente depende da fiscalização também da Polícia Militar. Aí é só a culpa da Polícia Militar? Também não, que também não tem efetivo, né? Mas o que a gente traz é o seguinte, a instituição, o local aonde deságua é aqui no supermercado, no hipermercado aqui, Marte Minas, né? Onde é que o pessoal vem descarregar. Não estou aqui para entrar na gestão da empresa, mas o seguinte, a empresa, primeiro, ela tem que dar condições para essas pessoas que vêm descarregar no seu centro de distribuição. Por quê? Tem motorista aí que chega aqui segunda-feira, só vai ter a possibilidade de descarregar na sexta. Tem motorista aí que já ficou 9 dias aqui, segundo informação que você até correu ali ao meu lado. Então, o que a gente está preconizando aqui é ajudar a população aqui do bairro, não só do bairro, porque aqui desloca muitas pessoas para outros bairros, como Ipiranga, como Vila São João, como as pessoas que se direcionam direto para o centro, que vai para a Turma 37, que vai para o Castro Pires, para o Itaoca. Então, essas pessoas precisam de um deslocamento. E ali ainda tem uma escola. No horário que desloca, que solta a aula, né, que é liberada a aula, os alunos saem e vão para o meio da pista. E aí você encontra ali, ó, caminhões estacionados em locais proibidos. A culpa é totalmente do caminhoneiro? Realmente o CTB, ele fala que o caminhoneiro não pode estacionar ali, mas também não é do supermercado, do hipermercado. Tá gerando emprego e renda, e a gente quer que continue gerando, que tenha concorrência, mas que também respeite as normas de trânsito. Porque a empresa, ela tá gerando emprego e renda? Tá, mas não é de graça não, ela tá lucrando com isso. Então, não custa a empresa conversar com o nosso prefeito Fábio Marinho, que é aberto ao diálogo, a nossa secretaria, o nosso secretário de Segurança Pública, o Ivonil, o nosso secretário Bruno Bangarim, de Planejamento, e conseguir um local lá no polo industrial, criar ali um local, colocar lá um banheiro, um loft, um sofá, para que essas pessoas possam sentar, tomar seu banho, tomar um café e aguardar lá. Colocar seu caminhão lá e aguardar. O que vai acontecer com isso? Vai desaguar, vai liberar o trânsito, vai evitar acidente, vai dar condições para esses motoristas. Porque, gente, eu também sou caminhoneiro, eu também sou carteira D. Para quem não sabe, né, Monteiro, mil e um utilidades, também é caminhoneiro. Esses motoristas merecem respeito, esses motoristas merecem dignidade. Então, o que a gente está pedindo aqui é que A situação do transporte, a situação de locomoção aqui na região aqui da Santa Clara, Vila São João, seja respeitada a sinalização, mas que também dê condições a esses motoristas. Porque são seres humanos que trabalham, que deixam suas famílias. Enquanto a empresa, ela só arrecada. Ah, não, você está a entregar aqui, é problema da sua empresa, não é. Isso é uma questão social de você, empresa, de você, dono supermercado. Eles citaram aqui pra gente a situação da Piracanjuba, a situação do próprio Coelho Diniz, como é feito o deslocamento, como é feito o chamamento com eles. Já aqui no Marte Minas, não. Essa informação que eu tô passando aqui, foram eles que passaram, não é o Monteiro que está falando, porque eu não tenho isso documentado, né? Então a minha fala, ela não tem validade total. Mas aí, É os próprios motoristas falando. Então a gente quer esse apoio, essa responsabilidade social da empresa.
0: Monteiro, você já chegou a sentar com alguém da direção do Marte Minas aqui? Tem alguém que pode falar a respeito dessa situação? Se há já um projeto em curso para resolver esse problema?
6: Eu tentei uma vez conversar com o gerente aqui anterior. Aí o gerente chega lá, conversa com a gente lá no pátio mesmo. Como se a gente não fosse ninguém, né? E na verdade nós não somos ninguém, nós só representamos o povo. E falou que, não, aqui eu entregar nota, eu tenho um dia para entregar, a gente sabe qual que é. Só fala de jeito. Aí eu falei, não, a gente tem que buscar, fazer isso. Ah, mas eles não querem ir. Todos os motoristas que eu conversei aqui falou que se fosse criado lá no polo industrial, que é aqui bem perto, um local para eles colocarem o caminhão e com banheiro e com um sofá, pelo menos para eles sentar, tomar um café e assistir uma televisão, quem sabe, né? Seria de extrema valia, ajudaria eles e aí faria o sistema da Piracanjuba, que a Piracanjuba faz, que quando você chama, toca lá, eles já se preparam e vêm para descarregar. E os motoristas de pequeno porte, você pode olhar, eles falam, por que não deixa os caminhões pequenos encostarem ali, ó? Ficar lá, não. Tem que ficar aqui na rua, num local proibido de estacionar. Ah, peraí, mano. Aí quando você vai tomar providência, quando você vai cobrar, ah, que Monteiro não é a favor do comércio. Ah, não deixa os caminhões pequenos encostarem ali, ó. Ficar lá, não. Tem que ficar aqui na rua, num local proibido de estacionar. Ah, peraí, mano. Aí quando você vai tomar providência, quando você vai,

0: Muito bem, hora certa, meio-dia, 21 minutos em Teoflotone. Assim que tiver novidade de uma resolução para esse problema, a gente vai informar aqui através da nossa rede Imigrantes de Comunicação. Ficar todo mundo caladinho, só olhando o problema e ninguém falar e fazer nada, aí também não pode, né? Tem que um ir lá e meter o dedo na ferida, vamos dizer assim, e falar a verdade, questionar, né? Verbalizar o que a maioria está querendo. Parabéns aí, Monteiro. Tem que, como diz o velho ditado, dar uma de doido, né, Monteiro? E largar o pau aí e falar as verdades do que está acontecendo, né, meu patrão? Meio-dia, 21 minutos em Teoflotone. Olha, Silvinha Cardoso lá em Belo Horizonte acompanhando a nossa programação, está aqui. E aí, Silvinha, fez frio aí, minha querida? Como é que foi na capital aí? Aqui deu uma geladinha essa madrugada, viu? Isso aí. Tem mais participações aqui. Ozias Cardoso, lá do Bairro Taquara, está com a gente. Obrigado, Ozias, pelo carinho. Muitos outros aqui. Rubens Brito, está certíssimo. O Monteiro está falando aqui. O Rubens Brito participando com a gente pelo Facebook. Faça como o Rubens Brito, né? O Rubão. Participe pelo Face, pelo Instagram, pelo YouTube, tá? Ajude aí a fazer o nosso programa. Olha, operação da Polícia Civil no Vale do Jequitinhonha localiza mais uma grande plantação de maconha. Vamos aos detalhes.
1: A Polícia Civil de Minas Gerais, por meio da Delegacia de Polícia Civil em Araçuaí, com apoio da Delegacia de Investigações Especiais de Montes Claros e da Delegacia Regional em Pedra Azul, localizou nesta data mais uma plantação de maconha na região norte do estado. Estamos em diligências aqui no terreno, onde foi feita a apreensão de grande quantidade de entorpecentes, o que vai ser mais bem detalhado pelos delegados que aqui estão.
2: Na oportunidade, foi apreendida uma vasta quantidade de maconha e também localizada uma plantação em grande escala. Cumpre destacar o apoio da coordenação aerotático, que esteve aqui no local apoiando a operação exitosa no sentido da localização desse material. As investigações continuam naquilo que já foi determinado.
3: Essa operação ela é fruto da investigação e inteligência da Delegacia de Araçuaí e da Regional de Pedra Azul, contando com o apoio operacional da Delegacia de Investigações Especiais da Regional de Montes Claros. E logramos êxito hoje, né, localizar aqui essa plantação, uma plantação vasta e já de material embalado, já de maconha embalada, nós achamos aproximadamente 500 quilos, meia tonelada de droga apreendida que vai ser destruída. E as investigações vão apontar a organização criminosa que está atuando no norte de Minas. E a nossa função é investigar e buscar a imputação criminal a todos eles.
0: Pois é, inicialmente aí falou o doutor Tiago, né? Ele que sempre faz um trabalho maravilhoso e sempre dá informação aqui pra gente. Agora, não foi nem um quilo, 10, 20, 30, 100 não, gente. Foram 500 quilos de maconha, né? Meia tonelada de maconha, mais aquele dia, né, que estavam em busca da mãe e da filha que haviam sido sequestradas, encontraram uma plantação gigante, né, naquela região. E agora, de novo, e se apertar mais um tiquinho, se a aeronave dá mais uns dois asantes lá, ainda há a possibilidade de achar mais uma pancadinha boa de maconha, viu? É o cachimbo da paz da galera aí. É errado, é crime, gente, é crime. E o pessoal lá fazendo cada plantação bonita, né, rapaz? É, e bem organizadinha, ali já pronta para embalar e ser consumida, né? Olha a quantidade de droga já no jeito, né? Quantas plantações mais eles já não fizeram aí, hein? Pois é, muito organizado, tudo belezinha, a produção indo de vento em polpa, até que os homens da Polícia Civil foram lá e literalmente tacaram fogo na maconha, tacaram fogo na plantação da erva lá nessa região do Jequitinhonha. Que coisa, hein? Parabéns, Polícia Militar de Minas Gerais, mais uma vez, pelo trabalho, tá bom? Meio-dia, 25 minutos, em Teoflotone. Silvinha disse que fez muito frio lá na capital, né? Lá em Belo Horizonte fez frio, né, Silvinha? Frio demais, meu amigo, diz aqui a Silvinha. E quem mais está por aqui? Ah, tá. Pessoal prestigiando, entrando. Muita gente entrando aqui pelo Instagram, acompanhando a nossa programação. A gente agradece pelo carinho, pela participação com a gente, viu? Vamos lá. Vida que segue. Mais informações. Meio-dia, 26 minutos. Olha, repercute em todo o Brasil caso da mulher de 37 anos que se passava como criança de 12. É. Ela foi presa lá no sul do Brasil.

0: chegou a passar aqui pela polícia em Teófilo Otoni, que nós estamos levantando data, quando é que ela passou aqui, o que é que ela tentou aprontar por aqui, viu? Ainda estamos levantando. Em breve a gente vai informar por aqui. Mas lá no sul, a casa dela caiu e caiu feio. Solta aí, meu parceiro Davi.
1: Dizer que a senhora é linda, que a senhora é uma princesa de Jesus. Eu amei a senhora. Achei a senhora muito fofa, igual uma princesa.
2: Amanda Maria conheceu um casal em uma igreja. Ela não recebia dinheiro, mas morava com a família. A farsa durou 1 ano e 2 meses. Sobre a idade, ela dizia ter tomado hormônios quando era criança e, por isso, aparentava ser mais velha. Essa mulher já tinha sido presa antes pelo mesmo golpe. Há registros policiais dela com a mesma falsa história em Minas Gerais, Goiás, São Paulo e no Rio de Janeiro. Esta mulher foi vítima da golpista e trabalha em um centro de acolhimento. O caso aconteceu em 2019.
3: Eu tinha que entregá-la novamente para o abrigo. E aí, quando eu cheguei para dar essa informação para ela, ela estava com a minha afilhada lá em casa, ela quebrou quase minha casa toda. Naquele dia eu percebi que ela era adulta, porque o comportamento dela, a fala dela, ela tirou aquela máscara, né, de mim, aquele personagem, e realmente mostrou quem ela era.
2: Amanda utilizava diferentes nomes e versões sobre a própria história para conseguir acolhimento em abrigos, instituições religiosas e programas de assistência social. Em outro boletim de ocorrência, a mesma mulher se apresentava com o nome de Ana Caroline Oliveira dos Santos, na cidade de Bom Despacho, no centro-oeste de Minas. A prefeitura acionou os programas sociais para o acolhimento e acompanhamento psicológico. Durante o atendimento, no entanto, as histórias não batiam mais e a denúncia chegou até a polícia. A farsante admitiu que utilizava documentos falsos para se passar por menor de idade.
4: A golpista em série que tem 37 anos, mas para cada vítima do estelionato, uma versão diferente. No Rio de Janeiro, em 2023, ela era a Duda, de 12 anos.
5: Eu recebi uma mensagem pelo Facebook no Estatuto, se passando primeiramente por uma menina de 18 anos, que tinha vindo do Ceará, fugida de um pai abusador e que obrigava ela a estar numa casa de prostituição para menores.
4: A farsa durou 2 meses. Viviane e Renata, que foram as vítimas do golpe, começaram a desconfiar da mulher. Em um exame médico no corpo da menina, que seria autista, os médicos encontraram mais de 200 agulhas. As amigas que acolhem e apoiam jovens vítimas de abuso decidiram procurar a polícia.
5: E quando nós chegamos na delegacia, o inspetor Marcelo falou: o que você acha dessa situação? Eu falei: olha, amigo, eu sinto que tem alguma coisa errada aí, não consigo entender o quê. Só que as agulhas é verdade, tanto que a gente levou tudo. Ele tá, mas isso é um golpe, você caiu um golpe, um ano.
6: Nós investigamos, comprovamos a verdadeira identidade e essas vítimas finalmente representaram contra ela por estelionato e falsa identidade.
4: A golpista foi solta em audiência de custódia e fugiu, mas não parou de cometer crimes. 3 anos depois de enganar as duas cariocas, viajou pelo Brasil e finalmente foi presa. Amanda Maria Souza de Oliveira estava em Joinville, em Santa Catarina. Ela chegou até a família após procurar uma igreja e relatar ao pastor ter fugido do Pará por sofrer maus tratos. Ela foi acolhida pela comunidade religiosa, que passou a ajudá-la financeiramente e conseguiu uma casa para ela ficar. A mentira só foi descoberta porque parentes estranharam e denunciaram o caso. Antes, ela também se passou por uma criança de 13 anos com leucemia. E só desconfiaram de Amanda quando ela começou a pedir dinheiro. A golpista responde pelos crimes de estelionato e falsidade ideológica. A polícia procura por outras vítimas de Amanda em pelo menos 5 estados. Só aí, os investigadores vão ter a dimensão do golpe. A mulher também vai passar por exames psiquiátricos. A prisão de Amanda foi convertida em preventiva durante a audiência de custódia. A defesa agora aguarda o laudo psiquiátrico para determinar os próximos passos.
7: Juridicamente, me cabe requerer tudo que é necessário à defesa da pessoa que estou assistindo, né? Porque não é uma conduta de encarceramento que pode resolver o problema de alguém, muitas vezes. Há necessidade de se verificar a questão do tratamento de saúde.
5: Ela precisa ser presa, ela não pode ficar aqui fora. Vamos esperar ela chegar numa família e matar uma criança? Será que vai ser necessário isso para a justiça entender que ela precisa?
0: Essa última fala aí é muito importante, né, gente? Vamos esperar que ela chegue em uma família, que abra as portas para ela, que a acolha. Aí ali ela faz uma barbaridade para ir depois a polícia as autoridades irem tomar providência? Pois é, é um questionamento que deve ser feito a cada minuto, a cada segundo, porque, gente, ela tem uma lábia muito forte. Olha quantas famílias ela já conseguiu, olha só, que ela já conseguiu enganar. Ela tem, não parece, né? Mas aí ela interpreta o personagem como se fosse uma criança. Olha, eu tomei hormônio, me deram hormônio quando eu era criança, por isso que eu tô cheinha, eu tô com a carinha mais inchadinha desse jeito. Era o balango, como diz aqui na região, né? Quem tá nos vendo de longe, era o balango dela para cima das pessoas de bom coração. Essa cidadã que falou aí que na hora que a casa caiu dela, ela quebrou a casa dela todinha, né? Em um dos depoimentos. E por último, a casa que ela morou durante 1 ano e 2 meses. Ela tomando mamadeira, essa vozinha, né? Com a vozinha, olha a mamadeira, né, Davi? Ela, a mamadeira rosa. Casa de rir, não, né, Davi? O caso é sério, porque pelo jeito a moça aí, ela tem algum distúrbio, né? Como é que é? Distúrbio para servir com isso. Não é isso, não. Pode ter algum distúrbio, né? Gente, é difícil você acreditar. E geralmente, quando esse tipo de gente passa por Teoflotone, a casa cai, né? Geralmente, quando passa por aqui, a polícia cata. Ela passou por aqui. A informação que eu tenho é que ela chegou, tem boletim de ocorrência. Estou tentando levantar aí. Inclusive, o comandante Jean, se ele puder nos fornecer o BO, né? Vamos tentar agora à tarde com o tenente-coronel Jean, que é o comandante do 19º Batalhão, para saber se eles conseguem nos passar o boletim de ocorrência que envolve essa moça aqui em Teoflotone. Delegacia de Polícia Civil, vamos tentar também ver se a gente consegue com alguma autoridade lá, algum delegado ou o doutor Jean, né, que é o delegado regional, nos passar informações. Se passou por aqui, se está documentado, naturalmente, né, nós vamos buscar informações. Tem uma informação que passou por uma entidade que acolhe crianças, né, em situação de vulnerabilidade, né? Os órgãos, naturalmente, né, gente, no primeiro momento abriram as portas para dar apoio a uma criança de 12 anos. Ninguém vai duvidar, ninguém vai fechar as portas para uma criança de 12 anos que vem com a narrativa dessa, que teria, né, sido vítima de violência lá no norte, que foi vítima disso, daquilo. Todo mundo fica sensibilizado e quer ajudar, como essas famílias de outros estados, Rio de Janeiro, lá no sul, ajudaram. Mas aí vem a mentira, como diz o outro. E a mentira cabeluda, né? E é mentirona, porque 37 anos se passando por 12 e todo mundo do coração bonzinho ajudando. Meu Deus do céu. Agora, outro detalhe que intrigou e está chamando a atenção. Os braços dela cravado de agulha. Tem imagem, hein, Davi? Agulha, rapaz, muitas agulhas num braço, nos dois braços dela. Olha, será que ela participou ou participa de algum ritual macabro? Né? Aí já começa, como diz o outro aí, a gente já começa a ficar com medo. Né? Olha lá, cheio de agulha os braços dela. Curioso, muito curioso. Essa situação, o braço cheio de agulhas. Enfim, que caso, que história, que curiosidade, que nós vamos buscar mais detalhes dessa cidadã, inclusive o que ela teria aprontado aqui em Teoflotone, já que ela passou por aqui. Esse caso vem ganhando repercussão não só no Brasil, como também internacionalmente, tá bom? Ah, tá, tem um complemento aí, tem um blogueiro investigativo que traz mais detalhes a respeito desse caso. Vamos ouvir aí, Davi? Vamos lá, solta aí.
8: A mulher que fingia ser criança, gente, que deu uma bicicleta na Justiça Mineira. Amanda Maria Souza de Oliveira, de 37 anos, responde a um processo aqui em Minas Gerais desde 2023. Só que tem um detalhe, ela nunca foi encontrada e a ação precisou ser suspensa. Esse caso começou em Teoflotone, no Vale do Mucuri. Segundo a investigação, Amanda usava o nome falso de Beatriz e fingia ser uma menininha de 12 anos. Mas a história não parou por aí. Ela também acusou um morador da cidade de estupro de vulnerável. Segundo o Ministério Público, isso aconteceu mesmo sabendo que ele era inocente. O homem era um auxiliar de serviços gerais que tinha 46 anos na época. E mesmo enfrentando uma falta de funcionários e alta demanda na época, a Polícia Civil na cidade abriu uma investigação para apurar o suposto estupro. Esse homem investigado, inclusive, foi até levado para prestar depoimento na delegacia. Ah, e outra, esse mesmo homem teria sido a primeira pessoa a dar abrigo e alimento para essa mulher quando ela chegou na cidade. Naquela época, ela dizia estar fugindo de uma rede de prostituição em Recife. Só que aí não deu outra. A polícia descobriu a farsa e a identidade real da golpista. Em agosto de 2023, o Ministério Público de Minas Gerais denunciou a Amanda por dois crimes: denunciação caluniosa e falsa identidade. Ela virou ré, só que a justiça precisou pausar o processo e o prazo de prescrição dos crimes até que a Amanda fosse encontrada ou se apresentasse. Eu tive acesso ao inquérito completo da Polícia Civil sobre esse caso e também ao processo.
0: Bom, tá aí a Amanda, né? Amanda, de 37, que se passa por 12. Olha o perigo, né? A pessoa de bom coração acolheu a Amanda e, de repente, talvez quando ele começou a apertar a Amanda, ela inventou que o cara teria abusado sexualmente dela e o caso foi parar na delegacia de Polícia Civil. Olha só que imbróglio, gente. Olha o quanto essa mulher é perigosa, né? O quanto que ela é perigosa e a justiça tem que realmente segurá-la na cadeia, tomar providência, porque pela ousadia dela, ela vai colocar muita gente em maus lençóis. Olha que situação, os senhores sabem o que acontece com uma pessoa, com um homem, quando ele é acusado de abuso, né? Quando é acusado de abusar de criança, quando cai no sistema prisional. Por sorte, a Polícia Civil de Teoflotone, com toda cautela, foi pesquisar, foi correr atrás e chegou à conclusão que era mentira dela, né? E o caso acabou, até ela deu linha, ela fugiu e para o lado do acusador, né? Aliás, do rapaz que foi acusado injustamente, a coisa acabou serenando e ele conseguiu se livrar. Mas se não fosse uma delegacia que buscasse averiguar, fosse fazer a investigação direitinho, já fosse lá, né, jogando esse rapaz numa cela com outros homens, ai, ai, aí a injustiça seria feita. Olha que situação complicada, hein? Olha o perigo que essa mulher representa para as famílias brasileiras. Então vamos aguardar aí as cenas dos próximos capítulos e vamos buscar mais informações sobre a passagem dela aqui em Teoflotone. Insisto nisso aí porque é importante a gente saber, tá bom? Meio-dia, 39 minutos, muitas pessoas participando. E quem está por aqui, mais uma vez, o Azés Cardoso está falando. Olha, a golpista está igual o filme A Órfã. Eu não assisti esse filme não, mas já estou até curioso, viu? Para saber desse filme A Órfã por conta dessa Amanda aí. O Gêner Neumann está aqui. Olha, boa tarde, meu amigo Albertinho, na audiência do programa maravilhoso. Estou aqui no Tabajaras. Valeu, Gêner. Tamo junto, misturado aí, meu irmão. Obrigado pelo carinho, obrigado pela audiência de sempre. Está sempre prestigiando aqui a nossa programação. Meu amigo Davi, daqui a pouquinho vamos falar sobre o crime organizado, né? Combate ao crime organizado, equipe do Tático Móvel flagrou mulher e homem vendendo vários tipos de drogas lá no Alto Frei Dimas. E ainda, dois jovens são assassinados a tiros lá na cidade de Itaipé. Polícia investiga a motivação do duplo assassinato. E ainda, clima de Copa do Mundo no bairro Novo Horizonte. Comunidade pinta a principal rua e aguardam ansiosos jogos do Brasil. Tá bom? Vamos então, daqui a pouquinho, ver essas matérias. E antes, porém, meu amigo Davi, agradecer aqui o seu loirinho, né? 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Um abraço, meu patrão. 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Hora certa, meio-dia, 41 minutos em Teófilo Otoni. 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Olá, meio-dia e 42. 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Bom demais, meio-dia e 43. Olha, combate ao crime organizado. Equipe do Tático Móvel flagra mulher e homem vendendo vários tipos de drogas do Alto Frei Dimas. O sargento Teles coordenou os trabalhos e nos passa detalhes agora.
9: A Polícia Militar realizou uma operação agora há pouco no bairro Frei Dimas e resultou na localização e apreensão de drogas. Uma moça de 19 anos e um menor foram trazidos aqui para a sede da Companhia Tático Móvel, suspeitos de integrarem uma equipe que estava ali comercializando os produtos entorpecentes. A respeito dessa ocorrência, nós vamos conversar com o sargento Teles, da 74ª Companhia, que é quem vai trazer os detalhes a respeito da abordagem.
10: Boa noite, Elvis. Boa noite a todos. Pois bem, a Polícia Militar do 19º Batalhão, representado pelos militares do 19º Batalhão, e através dos militares da 74ª Companhia Tático Móvel, vem desencadeando operações para combater essas facções criminosas. E na data de hoje, recebemos informações dando conta que no bairro Frei Dimas estava ocorrendo um intenso tráfico de drogas, só que diferente do local, hoje foi na Rua 12. Diante das informações, passamos a monitorar o local, e sendo possível perceber dois indivíduos, sendo uma mulher e um homem, em via pública, com todas as atitudes que levaram as equipes a crer que estava ocorrendo realmente um tráfico de drogas. Passamos a monitorar o local e, sendo possível perceber esses indivíduos fazendo contato com transeuntes, motociclistas, recebendo algo e devolvendo algo em troca. E curioso nessa ocorrência que tinha uma mulher, e a mulher era responsável para fazer a arrecadação do dinheiro. Diante desse cenário, os militares perceberam a movimentação e iniciaram um deslocamento para fazer a abordagem. E durante esse deslocamento, os indivíduos foram informados da presença da Polícia Militar no local e o homem que portava a sacola, rapidamente escondeu essa sacola, retornando para o meio da via pública e abraçando a mulher, simulando ali que se tratava de uma atitude normal de um casal, um momento de afeto ali de um casal. Esses indivíduos foram abordados, identificados. É o homem, se tratava de um menor, e esse menor, vale ressaltar aqui que é contumaz na prática criminosa, por atos infracionais análogos ao tráfico de drogas, inclusive estava recolhido no centro de internação de adolescentes da cidade do Governador Valadares, e enquanto foragido lá desse centro de internação. E rapidamente foi identificado, a mulher, uma maior, identificada também. Com ela, fizemos a apreensão de uma quantidade de dinheiro. Ela foi submetida à busca pessoal pela Soldada Beatriz. E durante essa abordagem, ela foi surpreendida, foi localizada nas partes íntimas dela aí um valor em dinheiro. E o menor, nós fizemos a visualização, o trajeto que ele fez, que escondeu uma sacola plástica, e fomos verificar essa sacola, se tratava de substâncias entorpecentes. Então foi feita a apreensão do menor, a apreensão da substância e do dinheiro, e prisão da maior, sendo ambos conduzidos para a delegacia da Polícia Civil, para as providências, Polícia Judiciária.
9: O que tem apreendido aí? Já tem a contabilidade desses materiais, ou Sargento Teles?
10: Sim, tem sim. Essa apreensão de hoje, fizemos a apreensão aí de 24 microtubos contendo uma substância aparentando ser maconha, 4 buchas maiores também da mesma substância, cocaína foram 7 microtubos de uma substância aparentando ser cocaína, microtubos também contendo substância aparentando ser crack, 17, e esse valor em dinheiro que eu mencionei.
9: A mulher, ela assume a participação nessa mercância dos produtos entorpecentes, ou ela disse que só estava ali mesmo, eventualmente, para um relacionamento com o menor ora apreendido?
10: Bom, depois da abordagem, ela alegou que é prima do menor abordado, e que o valor que ela estava escondendo foi a pedido do menor, e nega a participação, como todos fazem, né, no tráfico de drogas, mas ambos estavam ali, e para tentar passar despercebido pelos militares, eles fingiram ali que se tratava de um casal, que estavam abraçados no meio da via pública. A intenção deles era que não fossem abordados, né? Mas nós percebemos a situação, percebemos a movimentação e tínhamos identificado eles antes da aproximação, motivo da abordagem.
11: Sargento, essa mulher, ela já tem passagem?
10: Não, ela, a gente não teve anotações. Fizemos uma intensa procura aqui nos nossos registros. Ela não consta com anotações de tráfico de drogas.
9: Qual que é a equipe que esteve empenhada nessa operação?
10: As equipes tático móvel, né? O comando tático, as equipes tático móvel do turno.
0: Muito bem, hora certa, meio-dia, 48 minutos em Toflotone. Parabéns, Sargento Teles e toda a equipe pelo trabalho realizado. Vamos ao apoio cultural bem rapidinho. Eu vou voltar na sequência trazendo detalhes sobre esses dois jovens que foram assassinados a tiros lá na cidade de Itaipé, tá? Já a gente traz essa matéria. Cumprimentar aqui, que está acompanhando pelo YouTube, o Né Hermes, Nego de Oi, Né Hermes. Um abraço para você, obrigado pelo carinho, tá bom? E também agradecer a Messes Pego, lá de Malacacheta, que está acompanhando a nossa programação. Messes Pego, lá de Malacacheta, prestigiando aqui o nosso jornal Imigrantes. Rapidinho, eu volto logo.
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1: Muito bem, meio-dia, 51 minutos em Teófilo Otoni. Alô, Ju Gonderim está acompanhando a nossa programação. Ju Gonderim, um abraço para você, tá? Olha, dois jovens são assassinados a tiros na cidade de Itaipé. Polícia investiga a motivação do duplo assassinato. Acompanhe.
2: Trata-se de um caso de duplo homicídio registrado na noite dessa sexta-feira na rua São Marcos, bairro Jardim de Minas, uma localidade conhecida como Chapadinha, no município de Itaipé. Foram cerca de 30 disparos de arma de fogo efetuados por pelo menos duas pessoas que chegaram a bordo de duas motocicletas. Inclusive, esses tiros chamaram a atenção e assustaram bastante os moradores da localidade, que reportaram que foram vários minutos de tiros efetuados nessa localidade. E aí, quando se aproximaram de um terreno, encontraram os corpos de duas pessoas caídas, já sem os sinais vitais. Trata-se do João Pedro dos Santos Fernandes, 26 anos, e a Gisele Gomes Pereira, de apenas 19 anos, segundo consta, eles seriam amigos, estariam naquela localidade quando foram surpreendidos por esses homens armados. Informações preliminares de que a polícia continua os rastreamentos, os levantamentos, e já tem o nome de pelo menos uma das pessoas suspeitas de terem participado efetivamente do duplo assassinato. Os corpos dessas duas vítimas mortas durante a empreitada criminosa foram trazidos para o Instituto Médico Legal, aqui na cidade de Teófilo Otoni, foram necropsiados e liberados na manhã de sábado para velório e sepultamento lá na região de Itaipé. Nós vamos ouvir agora os áudios enviados ao Departamento de Jornalismo da Rede Imigrantes pelo Tenente João Paulo Viana, que é o comandante da Fração Policial Militar, que abrange o município de Itaipé e que vai trazer as informações complementares acerca deste fato.
3: Na noite desta sexta-feira, dia 5 de junho de 2026, por volta das 19 horas e 20 minutos, a Polícia Militar ela foi acionada para atender uma ocorrência de múltiplos disparos de arma de fogo na rua São Marcos, no bairro Jardim de Minas, conhecido como Chapadinha, na zona urbana do município de Itaipé. A localidade exata era nas proximidades da empresa de abastecimento de água Copanor. No local, a guarnição encontrou duas vítimas, sendo uma do sexo feminino, com 19 anos de idade, e uma do sexo masculino, com 26 anos de idade. Ambas, já sem sinais vitais e com múltiplas perfurações do seu corpo, provenientes aí de disparo de arma de fogo. A cena do crime ela foi imediatamente isolada para os trabalhos de perícia técnica da Polícia Civil, do qual, após finalização dos trabalhos, recolheram ao todo 26 cartuchos e 11 projéteis deflagrados, confirmando, inclusive, aí, o uso de armamentos de calibre 9mm e .40. De acordo com relatos de testemunhas e denúncias anônimas, o crime ele foi executado por três indivíduos utilizando duas motocicletas, sendo que dois criminosos ocupavam uma Honda XRE de cor cinza, enquanto um terceiro dava cobertura em uma Honda CG Fan Start, de cor vermelha. Após a execução, os autores eles fugiram em alta velocidade, tomando rumo ignorado. Ainda segundo testemunhas, a vítima de sexo feminino ela vinha recebendo algumas ameaças por parte de um grupo armado denominado dos Alemão, que este grupo seria ligado ao primeiro comando da capital, PCC. E também, conforme algumas denúncias, essa vítima de sexo feminino estaria comercializando drogas para outro grupo armado que seria ligado ao Comando Vermelho e à família Teófilo Otoni. E essa seria a principal motivação da ação delituosa. Destaca-se aí que a vítima de sexo masculino, ela era usuária de drogas, né? E possivelmente foi morta aí pelo simples fato de estar na companhia dessa outra vítima de sexo feminino. Durante as diligências realizadas, foi possível identificar um dos suspeitos de terem cometido esse duplo homicídio. E a Polícia Militar, ela mantém intenso rastreamento tanto na zona urbana quanto rural, mantendo essas diligências aí de forma ininterrupta, com o objetivo aí de localizar e prender esses infratores.
2: Obrigado, Tenente João Paulo Viana, pelas informações. A equipe de jornalismo da Rede Imigrantes apurou que o João Pedro, ele teria sido atingido com pelo menos 10 disparos de arma de fogo. E a Gisele teria sido atingida com pelo menos 7 disparos de arma de fogo, conforme disse o oficial da Polícia Militar. Foram pelo menos 2 calibres diferentes recolhidos durante os trabalhos periciais. Vale ressaltar também o trabalho da perícia técnica da Polícia Civil, que esteve na cidade de Itaipé realizando os procedimentos de praxe e, conforme dissemos, os corpos foram trazidos para o Instituto Médico Legal, entretanto, já foram liberados. O caso segue sendo apurado pela Polícia Civil. Os rastreamentos continuam por parte da Polícia Militar no sentido de localizar, identificar e prender os participantes deste duplo assassinato. Da redação para a Rede Imigrantes, repórter Elvis Passos.
1: Meio-dia, 58 minutos em Teoflotone. Olha, clima de Copa do Mundo no bairro Novo Horizonte. Comunidade pinta a principal rua e aguardam ansiosos os jogos do Brasil na Copa. Brasil joga no próximo sábado. Acompanhe.
4: Pessoal, olha, comunidade do Novo Horizonte, carinhosamente conhecido como Boiadeiro, a galera está aqui enfeitando, caracterizando as ruas para a Copa do Mundo 2026. Aqui a diretoria da Associação de Moradores, o Xande, vice-presidente, e aqui o Alan, presidente da Associação de Moradores do bairro Novo Horizonte. A importância desse trabalho para vocês aqui na comunidade.
5: É muito importante, né? Queria agradecer também as pessoas que contribuíram na nossa comunidade. A comunidade em si, em peso toda, disponibilizou ajuda com tintas, cal, bisnaga, para enfeitar para a Copa do Brasil, e que essa tradição acabou, né? E graças a Deus ela voltou e voltou em peso, e que sirva de exemplo para as outras comunidades também, começar a enfeitar também, uma forma de homenagear a nossa seleção brasileira.
4: Oxande,
5: vem o Hexa.
4: Oxande, é uma tradição que está morrendo, mas aqui no Novo Horizonte vocês não deixam morrer não, né? O boiadeiro fica em peso.
6: Sim, nós não podemos deixar acabar a tradição, e queremos agradecer a todos que contribuiu com a palavra, com incentivo, com ajuda, com dinheiro, e somos muito gratos e muito obrigado a todos aí. Obrigado, valeu.
4: Fala pra gente que hora que vocês começaram esse trabalho.
5: 8:30.
4: 8:30 da manhã.
5: 8:30.
4: Agora já são quase o quê? 1 hora da tarde, né?
5: Mais 1 hora.
4: Uma hora da tarde, a comunidade toda aqui empenhada pra enfeitar a rua.
5: Em peso, toda ajudando desde manhã.
7: Olha, tem uma semana contando as banderolas aí.
5: Isso. E tem mais, ainda.
7: As banderolas aí.
5: E tem mais. Valeu, meu prefeito!
1: Beleza! Clima de descontração, alegria. Copa do Mundo começa no dia 11, agora quinta-feira. O Brasil joga no sabadão, tá certo? 13 horas pontualmente, tá chegando ela, Valquíria Martins, para comandar a tarde de alegria aqui na nossa Rede Imigrantes de Comunicação. Alô, minha amiga Valquíria. Tudo ok por aí, Val? Boa tarde para você, tudo bem?
8: Boa tarde, Roberto. Tudo bem, graças a Deus.
1: Mais uma tarde gostosa para você comandar aqui na nossa Rede Imigrantes, minha amiga.
8: Com certeza, muita alegria, muita música e informação também.
1: Beleza, foi tranquilo o final de semana, hein?
8: Foi.
1: Sabadão,
8: muito,
1: domingo.
8: Muito trabalho, graças a Deus. E com saúde, tanto com saúde a gente não para, não.
1: Falou tudo, minha amiga. Saúde é o que interessa, como
8: dizia. Abaixo de Deus, Roberto, é a única coisa que eu peço a Deus, é saúde, no mais é só agradecer. A gente é muito ingrato, a gente tem muito mais do que a gente precisa e merece, porque a gente não leva nada.
1: É, como dizia Paulinho Cintura, da escolinha do professor Raimundo, né?
8: Eu lembro, saúde é o que interessa, o resto não tem pressa. Eu era pequena, meu pai assistia à tarde, acredita, às 5 da tarde, ele colocava, e eu ficava lá pequenininha, olhando, achava o máximo.
1: Que bacana, marcou a época aí, né?
8: Marcou, verdade. Faz, dá saudade, né? Não tem hoje programas bacanas assim, né?
1: É verdade, a sociedade, ela, as coisas mudam muito rápido, né, Valquíria?
8: É verdade, mas eu não gosto, Roberto. Eu acho que essa tecnologia tem atrapalhado. As crianças não tiveram a oportunidade que nós tivemos de ver um programa como esse, inocente. Tinha o duplo sentido, mas não era a maldade que tem hoje, porque a maldade de hoje já leva para a morte.
1: É verdade, viu? As coisas ficaram bem complexas mesmo, viu?
8: Infelizmente.
1: Minha amiga, boa tarde, bom trabalho pra você, tá bom?
8: Muito obrigada, boa semana, com muita saúde, muita paz e alegria pra gente.
1: Com certeza teremos, valeu. Amém. Val. Gente, agradecendo a cada um de vocês que estiveram conosco até agora, tá bom? Davi José, pelos trabalhos aqui nos bastidores, nosso diretor administrativo, Rômulo Lancamer, o CEO da Rede Imigrantes, é o Nestor de Melo Marques, ele acompanha tudo virtualmente de Belo Horizonte. 17 horas tem Lula Guedes e o programa de Olho na Cidade. Às 18h15 tem Dr. Ivan Santana e Roberto Gomes com o Imigrantes Esportes, tá? E a gente volta amanhã ao meio-dia com o nosso Jornal Imigrantes. Um abraço e até lá.
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1: Então simbora, né? Muito boa tarde pra você, pra mais uma semana. É, nada de reclamar da segunda-feira, hein? A segunda-feira é uma mega oportunidade de iniciarmos com o pé direito, o pé esquerdo, o corpo inteiro, pra mais uma semana abençoada, positiva, de muita música e, claro, informação na sua segundona, 8 de junho. 159 dias já se passaram, 206 para 2027. A estação brasileira é outono e a lua se tornou minguante desde hoje, às 7 e pouquinho da manhã, tá? É, teremos uma lua minguante aí nos próximos dias. Muito boa tarde pra você, como vai a sua vida, como foi o seu final de semana, conte-me tudo, não me esconda nada. Eu sou Valquíria Martins e tô com você. Bora passar a tarde comigo até às 5. Às 5 tem De Olho na Cidade, às 4 tem o nosso Clube do Arrocha. Começando muito bem com Marcelo Falcão e Chorão. Você já agradeceu a Deus hoje? Agradece. Enquanto mais a gente agradece, mais coisas boas acontecem.

Tá aí esse recado massa demais do Marcelo Falcão e Chorão pra começar a nossa tarde de segundona, hein? Leve, louco, sempre solto, bem melhor. Faça a tua vida melhor do que já viu ou ouviu. É, busca o que é melhor pra você. É o legado. BTS dando continuidade à nossa programação até as 4, tá rolando playlist. Playlist até as 4, Clube do Arrocha. Boa tarde pra você.

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1: 1:18.
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4: 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Amém.

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0: Netos, Zé Neto e Cristiano na programação Imigrantes, 1h31. Aumenta o volume, você está na 100.9. Tá rolando um novo vídeo, hein, que mostra turista que pulou nas cataratas para pegar celular. Se mantém informado.
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1: 2:18, boa tarde.
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3: Sim!

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1: 2:21.
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0: que a gente... Olha o som da Ferrugem, arrependidaço. Teve a Loki, João Bosco e Vinícius e Gustavo Lima. Perde a hora não, hein? Hora de ouvir Imigrantes. 2:30. Nova injeção é capaz de reduzir aí até 28% de perda de peso, semelhante à bariátrica. E aí, tem interesse? Se informe.
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2h44, Eterno Michael. Depois do filme, então, hein? O homem tá tocado nas cinco, nas milhares. Ou em todas as plataformas, né? No rádio, então, nem se fala. O rádio você pode estar em casa, pode estar no trabalho, no carro, deitado, correndo, caminhando. Somente, somente na Imigrantes você ouve música de qualidade, hein? A rádio oficial da música boa, muito bom ter você aqui. Boa tarde, às quatro, hein? Às quatro. Às quatro tem Clube do Arrocha, às cinco tem Pontualmente de Olho na Cidade, pra você, trazendo as principais informações aqui na sua Imigrantes.

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0: Thales Lessa, Diego e Vitor Hugo na programação Imigrantes. Como, né? Como que a pessoa consegue ser o melhor e o pior beijo? Sem explicação, né? Mas acontece, hein? E ao mesmo tempo ser sua e não ser. Meu Deus. Nem vou entrar em detalhes, hein? 3 e 4, muito boa tarde pra você. Seja bem-vindo, bem-vinda a Imigrante.
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2: Que pena!
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0: 3:06.
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5: 3:11.

0: Ela ressurgindo como Fênix, Celine Dion na programação. Música da semana, Zé Neto e Cristiano. Tá na Imigrantes, tá bom demais.
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0: 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Falta meia hora para o nosso clube, o clube mais amado do Brasil, o Clube do Arrocha. Ministério da Saúde suspende vacina da dengue do Butantan após identificar eventos adversos. Se informe.
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0: 3h31, boa tarde para você curtindo 100.9.
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1: Então chegou a hora, né? Bora arrochar. 4:06, segundona, 8 de junho, lua minguante. Mas por aqui, o nosso Clube do Arrocha tá chegando e chegando com tudo. Pisa aí, bebê, no acelerador da felicidade, da alegria, do alto astral. Bora esquecer os problemas? Bora colocar na gaveta e agora é hora de arrochar. Mais bruta do que pé na bunda, a dama da rocha tá se achegando e chegando com tudo. Eu tô no meio, eu quero arrochar. Topa arrochar, mas eu uma hora sem sair de cima, daquele jeitão que o povo gosta. Eita, que a chicotada aqui é pra doer, hein?
2: Se você quer que eu fique, me pega, afasta aqui no chão da sala.
1: Eita, se tem uma coisa que a dama da rocha sabe fazer, entrelaçar, hein? É assim, ouviu uma vez, se apaixona. Me ama, me larga. 4:07, tá no ar o Clube do Arrocha.
0: Vem com tudo, Arrocha nasceu.
1: Vem com tudo, bebê, sem medo. Me chama, me chama. Chama não, senão eu vou, hein? E tem uma coisa que a dama da rocha sabe, é arrochar.

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1: Se o seu desejo é arrochar, eu vou atender, hein? De segunda a sexta-feira, de 4 a 5 da tarde. Uma hora pra você arrochar à vontade, hein? Tava com saudade da rocha, né? Não tem sábado, não tem domingo. Mas tem segunda. Eita lasqueira, pega uma pinga, uma pele, porque tá começando a esquentar a chapa.

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1: Arrocha, bebê! Bora tomar um mé? Já tá podendo ou tá cedo ainda pra tomar uma gelada? Ah, dama da rocha, mas tá frio. E daí, menina? Bora tomar água que passarinho não toma. Bota pra virar que a dama da rocha tá ao vivo. Viver é diferente de tá vivo. Oxê! Bora recordar, papai. Me chama pra arrochar que eu vou.

0: tá desse jeito, perde o rumo, hein? Aqui é fácil perder o rumo. No melhor a rocha do planeta. Pode até estarem copiando, mas igual não tem não, viu, bebê? Me ama ou me larga, só tem uma dama do Arrocha, a original, aqui na Imigrantes, de segunda a sexta-feira, de 4 às 5 da tarde. Você fica aí pedindo mais uma hora. Pra que duas, bebê, se você não tá aguentando uma? Eu vou, mas eu volto, hein? Não vai sair daí não, hein? É uma hora sem sair de cima com a Rocha. Fala pra mim que você gosta do Arrocha. Só pra eu continuar, hein? 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
1: 6.9. 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
0: 4:16. 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
11: Bora, bebê, tô de volta, topa arrochar mais eu? E quando o desejo é imortal, significa que todo dia é dia de arrochar, né? Eu sei que você gosta. Simbora, porque aqui o molho da Dama do Arrocha é diferenciado, hein? Segura que o golpe é certeiro.

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Boa tarde, Val, tô na escuta da 100.9. A Cláudia do bairro Matinha, beijo pra você, gata. Muito obrigada pelo carinho da audiência. Tem ele também, o Maurício Amorim. Semana de início, né, da Copa do Mundo, ele tá falando aqui, né? Só festa, e diz que o futebol tá fraquíssimo. Ah, Maurício, vambora, tem esperança, né? Afinal de contas, a Copa demora tanto pra acontecer, tô na expectativa, menina. Abraço pro Maurício Amorim, muito obrigado pelo carinho da audiência. Eita, nem a distância nos separa, hein? Nem a distância, sabe por quê? Mesmo distante, eu consigo arrochar com você, hein? Nem que seja em pensamento, bora, topa.

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1: Simone Morena.
2: Chama, chama na bota, tá na hora de arrochar o som de Simone Morena. Só pensando em você, hein? Pra arrochar tem que estar pensando em alguém, né?

Eita, bota pra virar, hein? Esse Clube do Arrocha hoje tá daquele jeito, hein? Viver é diferente, tá vivo. Chama que dá liga.

0: Rita, minha vida não tem graça sem você, hein? A sua tem graça sem a Dama da Rocha? De segunda a sexta-feira, de 4 às 5 da tarde. Ah, para. Aô, gota serena, esse trem é bom demais, hein? Simbora, bebê, que esse desmantelo é uma hora, hein? Sem sair de cima. A Dama da Rocha tá trairada hoje, daquele jeitão, hein? Nada de indecisão aqui, hein? Aqui é 8,80. Me ama ou me larga. Não tem meio termo com a Dama da Rocha. Se não tem as manhas, bebê, não entra não, hein? Não entra não, que aqui tem que ter as manhas pra aguentar, hein? A 200 por hora. A Dama da Rocha ao vivo na Imigrante. É a rádio oficial da música boa e do Arrocha também, hein? 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
0: Hora de arrochar, 4h34.
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1: Sente a pegada da Dama do Arrocha, que agora eu vou botar pra moer, bebê. É pra se apaixonar aqui no nosso Clube do Arrocha. Tá cedo ou tá podendo tomar uma? Tem pitu, traz. Que aqui não tem imprevistos. Imprevistos só com Pablo.

dá pra esquecer a dama da rocha? Dá nada. A mulher vem e fica aqui uma hora. E aí, ó, tem que aguentar. Aguenta, coração. Ó, dá o desce, meu filho. Bora rochar.

Eita, faz o povo lembrar aí da Dama da Rocha, hein? De segunda a sexta-feira, de 4 às 5 da tarde. Muito obrigada pelo carinho da sua audiência. O Vanderlei do bairro Eucalipto e toda a turma tá ouvindo aí a programação. Vanderlei, aquele abraço pra você, pra essa turma linda curtindo o nosso Clube da Rocha. A Marilu, a Chiquinha e o Eric também estão escutando a nossa programação. A Natália e o Antônio Carlos. E você, tá ouvindo a Dama da Rocha de onde? Conta pra mim. Se o beijo é bom, eu não sei, mas o Arrocha tá garantido, é bom demais. Sente a pegada, bebê. Ó, a Luciana tá chegando. Boa tarde, Val. Eita, que o Clube da Rocha tá que tá. Tem que ser, né? É a Luciana do bairro Palmeira. Seja bem-vinda, gata. Fica à vontade. Bora arrochar, mulher? Bora que a mulherada tem o dom, hein, do arrocha. Chama na capa. Eita, lasqueira.

Aquele abraço aí, ó, pro José Costa, o José Carvalho. Boa tarde a todos, boa tarde pra você, José. Muito obrigada aí pelo carinho da audiência. E você, tá ouvindo a gente de onde? O Roberto tá ouvindo aí, ó, da Colônia, município de Carlos Chagas. Abraço pra você, Roberto, toda a galera aí da Colônia. Bom demais ter vocês aqui no Arrocha, hein? Só dá você aqui no Arrocha, bebê.

0: O que que você tem, Dama da Rocha, que as outras não têm? Eu não sei, é você que tem que me responder, Zé. Boa tarde, Val, tô na escuta do seu programa, o Simval de Ouro Verde. Eita, será que o beijo é bom também? Porque o Arrocha é mais que bom, hein?
1: Olha o que aconteceu.
0: Eita, simbora, um olho no peixe e outro no gado, hein? Pra não perder o clube do Arrocha.
1: Sabe um beijo bom o seu.
0: Bota pra virar que a Dama da Rocha é potência, hein? A bagaceira tá no ar, uma hora sem sair de cima. Fala pra mim que você gosta do Clube da Rocha. Se você falar, eu vou acreditar, hein? Vou continuar de segunda a sexta, hein? Se você não falar que gosta, eu vou parar. E aí? Você comanda, você diz. Dama da Rocha todo dia ou não? A Dama da Rocha tá on, bebê. Bora arrochar até as 5 da tarde.

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9: Eita, dama do Arrocha. Maneira aí, minha filha, que o coração tá aqui daquele jeito.
10: Paulo Henrique.
9: Chifre foi feito pra homem boiúsa de ousado. Então simbora arrochar, bebê, na pisada do Arrocha, que eu vou botar pra ferver.
11: A gente terminou e você já botou.
9: Simbora que é a última sequência, hein? Tem que ter intensidade. Bora arrochar, hein? Sem medo, hein?

0: esquecer sua...
1: Pedir desculpa pode, tá? Só não pode repetir o erro, né?
0: Tô chorando, você não vale nada, mas ainda te amo. Me pede desculpas, não seja cruel.
1: Bora, que quem nasceu aí pra arrochar já sabe, é bom, né?
2: Arrocha na 100.
1: Então arrocha na 100.9, bebê. Bota pra virar que a Dama da Rocha tá ao vivo. Ô, potência. Me segura, filho. Segura nada.

0: bora arrochar. Mas hoje eu não vou arrochar na caminhada, não. Tô agarrado aqui na roça ainda. Mas ainda vou pra caminhada ainda. Eita, lasqueira. Mas faz parte do meu trabalho. Tem dia que é assim mesmo, né, Val? A gente garra mesmo. Com seu
1: batom. Eita, lasqueira. O importante é arrochar, Mauro. Arrochar também faz perder caloria. Verdadeiro. Abraço pra você, Mauro, e toda a galera da colônia. Muito obrigada pela companhia. Oh.

Oi, Valquíria, boa tarde, minha amiga. Aqui é o Tinoco do bairro Matinha. Eu tô colado numa rocha, moça. Eu tô meio resfriado hoje. Mas dá pra participar assim mesmo, viu, Valquíria? É o Tinoco do bairro Matinha que tá grudado numa rocha.

que pena, amor. Tá chegando o finalzinho do nosso Clube da Rocha. Dá uma dor no coração. Mas se Deus permitir, tem mais. Tem mais amanhã às 16h. O que é bom, já sabe, né? O que é bom passa rápido. Tem que aproveitar. Se não aproveitar, já sabe, né? Dinheiro nenhum faz o tempo voltar, bebê. Então aproveita. Cavalo arriado só passa uma vez, hein? Mas a dama da rocha ainda é boazinha, passa a semana toda, 5x2, de segunda a sexta-feira, de 16h às 17h. Abraço aí pro Zezé do Belvedere, o Zezé do Belvedere e toda a sua família, os amigos, curtindo o nosso Clube da Rocha. O meu coração já tem um novo amor. Eita, quando o coração já tem um novo amor, pode fazer o que quiser, aí não tem mais jeito. Pode vir pintada de ouro que não tem jeito, fala sério, né? Bota pra virar, depois que bota pra virar já era. É a fila que anda, bebê, não valorizou antes, perdeu, agora não tem mais jeito. E quem valorizou o Clube da Rocha viu que valeu a pena, né? Eita, que hoje foi arretado o nosso Clube da Rocha. Começando a semana com o pé direito, o pé esquerdo, o corpo inteiro. Beijo carinhoso no coração, a gente se encontra no Imigrantes. Tchau! Ai, que pena.

0: Beijo carinhoso no seu coração, bebê. Avisa pra galera aí, viu? O melhor programa. Não tem outro, não. É o nosso Clube do Arrocha, de segunda a sexta-feira. Dá tempo de se organizar, deixar os problemas de lado. Dá aquela relaxada aqui no nosso Clube do Arrocha. Inconfundível nosso Clube da Rocha, mas agora tá chegando ele, o Baianinho Lula Guedes. Baianinho, boa tarde.
1: Boa tarde, Val, boa tarde, ouvintes da Rádio Imigrantes FM. Começando mais uma semana, né?
0: Verdade.
1: E uma semana movimentadíssima.
0: Eita, então tem bafo, tem live?
1: Não, tem o Dia dos Namorados, nesta sexta-feira. E tem a estreia da seleção brasileira, a Copa do Mundo, neste sábado, às 19 horas. Mas é bom lembrar que a Copa começa nesta quinta-feira, a abertura oficial, né?
0: Verdade.
1: Então, o mundo agora passa a respirar futebol.
0: É um ano bem agitado, né? Política, futebol.
1: Copa do Mundo, Dia dos Namorados.
0: Dia dos Namorados. Ai, Lula, se eu fosse falar do Dia dos Namorados, eu teria pedó.
1: Já comprou o presente da fera?
0: Ai, Lula, melhor não falar.
1: Aí, fala sim, fala sim.
0: É, eu tenho dó de quem tem que dar dois, né?
1: aí sim, então tá certo.
0: Pra oficial e pra não oficial.
1: É, ainda bem que isso não é meu caso.
0: É, as floricultoras ganham tanta grana com isso.
1: Rosas, e café da manhã?
0: Eita, eu vou entregar, viu? Vou entregar pra oficial, vou entregar pra amante. Mas aí é problema de quem comprou.
1: Você vende café da manhã também?
0: Sim.
1: Sexta da manhã?
0: Sim. A gente prepara também, porque aí vai com o um arranjo da Cactus, né?
1: Pois é, o que é que vai dentro dessa cesta? Eu quero vender sua cesta, vamos lá.
0: Ô, Lula, depende, porque são várias, né? Tem desde a menor, que é a P, M e G.
1: Nossa, essa G, então, deve ter...
0: É, a gente vende aí, tem cestas que vai até R$600.
1: Meu Deus, essa G é gigante.
0: É, com certeza. Mas dizem que pro amor não tem valor.
1: Não tem valor, né, Lula? Mas vamos lá, Val. 17 horas, 1 minuto, começando o programa De Olho na Cidade, Jornalismo Verdade. Muitas informações. A nossa equipe aqui, né? Quero aproveitar e tomara que ela esteja ouvindo ou assistindo a minha amiga Osmarine. Né? A gente tá aqui
0: já
1: rezando.
0: Já tá em casa já.
1: Rezando, orando bastante pela recuperação dela, né?
0: E ela não pode conversar não, viu? Tem que fazer o repouso aí da boca também, pra não dar gases.
1: Mas com certeza deu um sorriso, deu um sorriso sem querer, né?
0: Ah, com certeza.
1: Se tiver ligado com a gente, não tem jeito.
0: Ah, não tem. Ela sente saudade, né? Do baianinho chamando de Osmarine, do cheirinho e do café que ela leva pro chefe. Vai ficar um bom tempo sem puxar o saco do chefe, sem poder subir a escada.
1: É.
0: Com um pirezinho, ó.
1: Tá bom. Mas vamos lá, 17 horas, 2 minutos, Val. O que é que tem pro programa hoje? A nossa live de hoje, Val. Hoje nós vamos abrir a semana falando de cultura.
0: Ah, que chique.
1: Sabe quem vai estar aqui comigo?
0: Conta pra mim.
1: O escritor Roberto Marcos de Jesus.
0: Olha.
1: Ele foi o vencedor do 8º Prêmio CEP Nacional de Literatura com o romance Os Escritos de Blanca Mares, né? Então, vai estar aqui conosco o Roberto daqui a pouco para a gente falar aí de mais uma grande conquista, né, no tocante à literatura.
0: Interessante.
1: Pois é. Bom, vamos destacar no programa de hoje também, Justiça suspende centralização da regulação de leitos em Minas. É a respeito da regulação que tem que passar agora para Belo Horizonte. Inclusive, o Ademir Camilo e o Ivan Santana discutiram aqui no programa sobre isso. Mas agora vem aí, ó. Né? Vamos dizer assim, proibição até agora. Vamos aguardar, então. Val, o outro assunto do momento aqui no programa... Justiça ordena que Câmara Municipal de Teófilo Otoni regularize o portal da transparência após constatar falhas. Então a coisa vai pegar porque vai ter que atualizar, entendeu? A primeira vara civil da comarca de Teófilo Otoni determinou que a Câmara Municipal mantenha em seu portal da transparência rigorosamente atualizado, sob a pena de sanções legais. A sentença é fruto de uma ação popular movida pelo cidadão Leonardo Fagundes Ferreira, que denunciou o apagão nos dados públicos no Legislativo Municipal no final de 2023.
0: Que bom, né, que tem alguém que fez isso, porque quem paga é público, né?
1: Pois é,
0: mandado público.
1: E como o juiz chegou a ver, ele mesmo constatou pessoalmente, o juiz Emerson Chaves Mota decidiu, por acaso, testar o portal pessoalmente.
0: Que legal.
1: Enquanto finalizava uma sentença em 12 de maio de 2026, agora. O magistrado acessou o site oficial e deparou-se com falhas técnicas. Páginas de balanços financeiros em branco, documentos desatualizados e por aí vai.
0: Imagino.
1: Então, agora, com a exigência por parte do juiz, exigem que receitas e execução de despesas sejam colocadas no portal imediatamente. Receitas e execuções de despesas, relatórios orçamentários e financeiros, contratos, licitações e obras públicas, relação de cargos, funções e remuneração detalhada dos agentes públicos. Vai todo mundo para o portal agora, né? E a Câmara ainda foi condenada a pagar os honorários advocatícios fixados em 10% sobre o valor corrigido na causa. Cerca de 30 mil ainda vai pagar isso, né? Então agora, para quem quer acompanhar, é só aguardar a atualização do portal da da Câmara, para ter todas essas informações. Viu aí, Val?
0: Vi, gostei disso, viu, menino? Aí sim é correr atrás dos direitos.
1: É brasileiro, dinheiro, eu tô cansado de dizer
0: isso. O povo precisa aprender a fazer isso.
1: Eu tô cansado de dizer, isso é dinheiro público, gente. É. Isso não é empresa de vocês, que vocês podem pegar o dinheiro e usar de qualquer forma. Vocês têm que prestar contas.
0: E muito menos esconder, né, Lula? Como a Júlia Zanatta, né? O que, que ela fez? Ela entrou aí e o juiz deu ela um parecer de que a população não consiga ver os dias trabalhados dela. Eu acho isso super errado. É um cargo público. A gente tem que saber, sim, o dia que ela trabalhou, o dia que ela não trabalhou. Pelo menos o dia que ela foi lá passear com aquela coroa de flores dela, né?
1: Pra finalizar, Val, pra finalizar, o que era pra estar se comemorando, se preparando para ser uma grande festa, que é o FES4, que é o Festival de Quadrilhas de Teoflotone, após o lançamento desse evento, agora tá, é um bate-boca, é discussões, as pessoas avaliando se foi bom a mudança, se não foi bom a mudança, né? Eu, na minha opinião, eu acho que até que a programação é uma programação boa, não é uma programação ruim.
0: Mas as pessoas não estão reclamando da programação.
1: Exato, é sim, calma, eu tô só falando isso, eu tô falando o que era para ser, o que é para ser. Uma programação boa, e está na discussão das pessoas, do povo de Teoflotone, elogiando essa programação, a mudança tomou a frente do evento, porque só se fala em mudança. Uns a favor, outros contra, uns a favor, outros contra, e esqueceram da festa.
0: É a maioria que eu tô...
1: Você é a favor ou é contra?
0: Sei lá, no Expo Minas?
1: Sim.
0: Sou contra.
1: Por quê?
0: Porque é muito longe, é desproporcional para as pessoas, principalmente as pessoas carentes. Já que não quer fechar a praça, teve inclusive um ouvinte aqui que mandou um áudio aí, onde ele fala seu nome, o de Elvis e o de Roberto, que deveria trazer pelo menos então para a rua da prefeitura, entendeu? Mais próximo, mais central. Eu acho muito longe, é minha opinião particular. Mas eu vejo que o pessoal trouxe realmente aí a discussão totalmente contra. É a distância que está pegando, Lula.
1: Tá bom, Val, algo mais?
0: Só isso.
1: Tá dando agora, recado. Abraço, um bom início de semana para todos nós, né?
0: Para nós.
1: Isso. 17h07, agora 17h08, povo ligado, povo muito bem informado, brasileiro não vive sem rádio, seu melhor companheiro, tá na 100, tá tudo bem. Em 3 minutos eu volto com o programa De Olho na Cidade, Jornalismo Verdade. As redes sociais já funcionando, quem quiser falar comigo, quem quiser mandar seu recado, é só você acessar a nossa página no Instagram. É só você acessar a nossa página no Instagram, De Olho na Cidade TO, na nossa página do YouTube, @ De Olho na Cidade 2024, no Facebook da rádio, da TV, do jornalista Elvis Passos, na Rádio Nets, na Alexia, no tradicional radinho de pilha, que eu não abro mão, e foi lá que tudo começou. Vamos lá, vamos acessar, vamos participar, porque em 3 minutos eu volto com o programa De Olho na Cidade, Jornalismo Verdade. Boa tarde!

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0: Boa tarde. Boa tarde. São 17 horas, 19 minutos. Estamos chegando com o programa De Olho na Cidade, Jornalismo Verdade. As imagens não mentem, a notícia como ela é. Programa que vai ao ar de segunda a sexta, a partir das 17 horas. Esse programa tem a transmissão da Rádio Imigrantes, 100.9 TV Imigrantes, canal 12 Teófilo de Minas. Estamos também nas páginas das nossas redes sociais, do Facebook da rádio, da TV, do jornalista Elvis Passos. Estamos na página do programa no Instagram, De Olho na Cidade TO. Estamos na página do programa no YouTube, @ De Olho da Cidade 2024. Estamos na Rádio Nets, estamos na Alexia, estamos no tradicional Rádio de Pilha, que eu não abro mão. E foi lá que tudo começou e a certeza absoluta que vamos fazer um excelente programa de rádio. A equipe que vai trabalhar comigo da direção técnica da Rádio Imigrantes, a comunicadora Valquíria Martins, reportagens, jornalistas Roberto Gomes e Elvis Passos, produção Paulinho Boca de Cantor, Leandro Brito e Dom Juan. Assina e apresenta esse programa. Eu sou o baianinho Lula Guedes. Me chamo assim desde pequenininho, levando aonde quer que você esteja uma nova proposta de comunicação. Agora são 17 horas, 20 minutos. A nossa palavra de amor, de carinho, sempre no início do programa. Sempre pedindo Deus, acima de tudo, para que organize e abençoe uma semana que está começando, não só para mim, mas para todos nós. Vamos aos destaques do programa de hoje. Olha, a justiça suspende centralização de regulação de leitos em Minas. Combate ao crime organizado no Vale do Jequitinhonha. Justiça ordena que Câmara Municipal de Teófilo Otoni regularize portal da transparência após constatar falhas. Fez 4, ainda há discussões no tocante à mudança do local. Sindiceto convida associados para a Assembleia dia 11 a partir das 17 horas. Trânsito tumultuado na Avenida Vila São João. Hoje tem live no programa De Olho na Cidade. Eu vou estar conversando com o escritor Roberto Marcos, vencedor do 8º Prêmio CEP Nacional de Literatura, com o romance Os Escritos de Blanca Mares. Daqui a pouco Roberto vai estar falando aqui deste livro espetacular, mais uma vitória também na sua vida. São 17 horas 21 minutos. Senhores, a justiça suspendeu a centralização da regulação de leitos em Minas. A Justiça de Minas Gerais determinou a suspensão imediata do sistema de regulação do CORE e ordenou o retorno do SUS Fácil em todo o estado. A decisão liminar foi assinada pelo juiz Dr. Wenderson de Souza Lima, da 2ª Vara da Fazenda, da comarca de Belo Horizonte, após a ação civil pública ajuizada pelo Ministério Público de Minas Gerais. É aguardar que rumo que vai tomar essa situação. Agora são 17 horas 22 minutos. Combate ao crime organizado. Equipe do Tático Móvel flagra mulher e homem vendendo vários tipos de drogas no bairro Alto do Frei Dimas. Quem traz informações em áudio e vídeo é o sargento Teles, que esteve na coordenação dos trabalhos. Acompanhe.
1: A Polícia Militar realizou uma operação agora há pouco no bairro Frei Dimas e resultou na localização e apreensão de drogas. Uma moça de 19 anos e um menor foram trazidos aqui para a sede da Companhia Tático Móvel, suspeitos de integrarem uma equipe que estava ali comercializando os produtos entorpecentes. A respeito dessa ocorrência, nós vamos conversar com o sargento Teles, da 74ª Companhia, que é quem vai trazer os detalhes a respeito da abordagem.
2: Boa noite, Elvis. Boa noite a todos. Pois bem, a Polícia Militar do 19º Batalhão, representado pelos militares do 19º Batalhão, e através dos militares da 74ª Companhia Tático Móvel, vem desencadeando operações para combater essas facções criminosas. E na data de hoje, recebemos informações dando conta que no bairro Frei Dimas estava ocorrendo um intenso tráfico de drogas, só que diferente do local, hoje foi na Rua 12. Diante das informações, passamos a monitorar o local e, sendo possível, perceber dois... recebemos informações dando conta que no bairro Frei Dimas estava ocorrendo um intenso tráfico de drogas, só que diferente do local, hoje foi na Rua 12. Diante das informações, passamos a monitorar

0: Tinha uma mulher e a mulher fazia, era responsável para fazer a arrecadação do dinheiro. Diante desse cenário, os militares perceberam a movimentação e iniciaram um deslocamento para fazer a abordagem. E durante esse deslocamento, os indivíduos foram informados da presença da polícia militar no local e o indivíduo, o homem que portava a sacola, rapidamente escondeu essa sacola, retornando para o meio da via pública e abraçando a mulher, simulando ali que se tratava de uma atitude normal de um casal, um momento de afeto ali de um casal. Esse indivíduo...
1: Pois é, 17 horas 24 minutos. Programa de hoje da Cidade, jornalismo, verdade, as imagens não mentem, notícia como ela é. É seu informativo do final de tarde, início de noite, em áudio e vídeo. Senhores, justiça ordena que Câmara de Teófilo Tone regularize portal da transparência após constatar falhas. A primeira vara civil da comarca de Teófilo Tone determinou que a Câmara Municipal mantenha seu portal de transparência rigorosamente atualizado, sob pena de sanções legais. A sentença é fruto de uma ação popular movida pelo cidadão Leonardo Fagundes Ferreira, que denunciou o apagão de dados públicos no Legislativo Municipal desde final de 2023. Informações dão conta que o doutor Emerson Chaves Mota, juiz, testou pessoalmente o portal enquanto finalizava a sentença em 12 de maio, agora em 2026. O magistrado acessou o site oficial e deparou-se com falhas técnicas, páginas de balanços financeiros em branco e documentos desatualizados. Para atualização das referidas páginas e o retorno, o doutor pediu que fizesse imediatamente. E pediu que fosse importante colocar também no portal as receitas e execução de despesas, relatórios orçamentários e financeiros, contratos, licitações e obras públicas e relação de cargos e funções e remuneração detalhada dos agentes públicos. A justiça, no entanto, negou algumas outras situações. E não ficou só por aí. A Câmara Municipal foi condenada a pagar os honorários fixados em 10% sobre o valor corrigido, o valor da causa de R$30 mil. Então tá aí, senhor presidente da Câmara, já chama a sua equipe de contabilidade, seus advogados, para atualizar o portal da transparência da Câmara Municipal com todas essas exigências do Ministério Público de Teófilo Tone. E vamos aguardar. Agora são 17 horas 27 minutos, você acompanha áudio e vídeo. 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Alfa Unipac, o seu futuro começa agora, 17 horas 29 minutos. 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

0: o programa de Olho na Cidade, Jornalismo Verdade. Olha, vem aí o Festival de Quadrilhas, evento tradicional da cidade de Teófilo Otoni, que nos últimos anos aconteceu na Praça Tiradentes. E de repente foi mudado agora, em anúncio do atual prefeito, para esse evento acontecer no Expo Minas. Só que de lá para cá, as conversas estão atravessadas e as pessoas discutindo qual o melhor formato e qual o melhor local. Algumas pessoas não querendo na praça, outras pessoas querendo na praça e por aí vai. O prefeito Marinho usou das redes sociais para falar um pouco com a população de Teófilo Otoni. Acompanhe o áudio e vídeo.
1: Grande festa tradicional aqui da nossa cidade de Teófilo Otoni, que congrega não só o Festival de Quadrilhas, que é uma grande atração, e finalmente todas aquelas festividades relacionadas à festividade junina de Teófilo Otoni. Esse ano ainda com mais investimentos, a maior estrutura de entretenimento e lazer montada aqui na nossa cidade de Teófilo Otoni. Tudo isso para receber você e sua família, que com certeza merecem momentos de confraternização, que é o que nós esperamos em mais esse grande evento da Prefeitura Municipal. Grandes atrações também estarão fazendo parte desse evento. Estarão conosco Francildo e Pisadinha do Vaqueiro, Igor Ferrari e a grande atração Barões da Pisadinha. Então é oportunidade para você confraternizar com sua família, aproveitar para, né, comemorar as festividades juninas e ter a oportunidade de participar de mais uma realização da nossa Prefeitura Municipal. Olha, o Expo Minas é o local onde a possibilidade de receber com conforto, com mais segurança e principalmente com estrutura que possa atender a demanda de alimentação, de brincadeira e tudo aquilo que envolve um grande evento, seja em Teófilo Otoni ou qualquer outra grande cidade de Minas Gerais e do Brasil. Então foi pensando em dar mais conforto, mais segurança e principalmente ter uma atração que possa receber toda a população de Teófilo Otoni região e levando em consideração alguns aspectos que nós verificamos junto à população com pesquisa que foi realizada. É que nós estamos trazendo o Arraiá de Tchotchó, nosso festival de quadrilhas, para o Expo Minas em 2026. Né? Nós sabemos que a Praça Tiradentes, ela é um local que tradicionalmente foi utilizado, mas nós encontramos limitações. Primeiro em relação às pessoas idosas. A transferência do ponto da Getúlio Vargas para João Antônio trazia um desconforto e a violação de direito das pessoas idosas, já que lá na João Antônio não há um ponto de ônibus onde os idosos pudessem permanecer sentados esperando ônibus, e isso violar direitos não é legal, principalmente de um público que é vulnerável. Outra demanda foi no aspecto da segurança, né? Os veículos de urgência e emergências que deslocam pela Getúlio Vargas, eles precisam chegar nos seus locais de destino, de atendimento das pessoas, muito mais rápido. E finalmente, porque é na região central da cidade que nós temos os principais hospitais, além de ter a UPA, e qualquer interdição da Praça Tiradentes acarreta um retardo no atendimento. E nós não queremos comprometer a segurança das pessoas, principalmente no atendimento à saúde. Então você que nos acompanha, tenha certeza que nos dias 26, 27 e 28 de junho nós estaremos realizando essa grande festa aqui no Expo Minas. Primeiro, para acompanharmos as quadrilhas que já são tradicionais aqui da nossa cidade e finalmente participar de grandes shows que nós teremos em 2026.
0: Pois é, esse é o prefeito Marinho falando aí do motivo de tirar essa festa tradicional de Teófilo Otoni e levando lá para o Expo Minas. Algumas coisas eu não concordo com o que ele está falando aí, não. Algumas coisas eu não concordo. Eu não vejo conforto nenhum para idosos no Expo Minas. Principalmente no tocante a ônibus. Lá na frente do Expo Minas não tem local tranquilo para ninguém. E é lá que os ônibus chegam. E é lá que os idosos vão ficar esperando esses ônibus. Não tem uma cobertura, não tem nada. No tocante, aí ele falou de hospitais. Ó, pelo amor de Deus. A Expo Minas vai ter que ter um posto médico lá montado. No centro da cidade você tem Santa Rosália do lado. Você tem a UPA do lado. Você tem o Gobilha do lado. Você tem o Hospital Filadélfia do lado. tudo ali. O ponto de táxi é ali. Os aplicativos circulam basicamente ali. Os mototaxistas, ali. É. Me desculpa, Barinho, mas ali, você querer comparar a Praça Tiradentes com o Expo Minas, aqui pra nós. Eu, sinceramente, não concordo. E digo mais, hein? Eu digo mais. Vamos lá, porque essa festa tradicionalmente é uma festa popular. Vamos colocar uma família com 4 pessoas. O marido, a mulher, 2 filhos que moram na Taquara. Eles vão pegar esse ônibus da Taquara, Marinho. Vão pegar o ônibus da Taquara e vão descer no centro da cidade, porque esse ônibus não vai direto para Pampulha. E aí já foi R$20. Os 4, 5 cada um. Chegaram no centro e pagaram 20. Aí eles vão pegar, Marinho, esse ônibus para o São Jacinto, ou lá o ônibus que vai passar na Pampulha, vão pagar mais 20 para chegar lá. Já somou aí, Marinho? Quanto é que vai dar? Então, se você somar ida e volta, R$80 vai custar a ida dessa família. 40 para ir, 40 para voltar. Né? Então, eu não vejo tranquilidade e conforto nenhum. Isso para o pessoal carente. Isso para o pessoal que gosta da festa. Agora, os magnatas têm carro, tá tudo tranquilo. Agora, dizer que essa festa sair da Praça Tiradentes para o Expo Minas, que é para dar tranquilidade ao povo, faça uma pesquisa nos ônibus aí, ó. Pergunta o povão se eles estão satisfeitos. Mas o senhor é o prefeito, o senhor tem a caneta, o senhor faz o que você quiser. São 17h36. Em áudio e vídeo, programa De Olho na Cidade, Jornalismo Verdade. 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Mais um recadinho, daqui a pouquinho vai ter a live no programa, hein? 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Olha, o Sindicato convida todos os sindicalizados a participarem da Assembleia Geral Ordinária, que será realizada no dia 11 de junho, quinta-feira, às 17 horas, com segunda chamada às 17h30. A reunião acontecerá nas dependências da instituição. Pauta: revisão geral anual, piso do magistério. A diretoria do Sindicato agradece a presença de todos. Está dado o recado e o trânsito está complicado. Naquela região da Vila São João, antiga Rua da Vaquejada, onde tem lá um hipermercado naquele local lá, né? A coisa está complicada e vamos para lá, trazendo a reportagem em áudio e vídeo.
2: Olha, caminhões, carretas, condutores de veículos pequenos, estudantes, a reclamação é generalizada nessa região aqui do bairro Vila São João, onde se encontra, onde existe, né, uma unidade de uma rede de supermercados aqui em Teófilo Otoni. Os caminhoneiros chegam para abastecer, chegam para descarregar e alguns deles reclamam que tem que permanecer aqui parados, inclusive atrapalhando o trânsito, 3, 4, alguns reclamam que ficaram até 5 dias aqui nessa região. Enfim, o problema existe, as reclamações são generalizadas e o vereador Sargento Monteiro, inclusive, esteve aqui, nós acompanhamos, onde ele estava fazendo uma fiscalização do que efetivamente vem acontecendo de errado aqui nesse local. Vamos acompanhar.
3: Ô chefe, quantos dias você tá aqui esperando pra descarregar?
4: Eu cheguei terça-feira de manhã.
3: Terça-feira?
4: Terça-feira e deve ter mais ou menos uma meia hora que eu acabei de receber a nota do pessoal falando só a partir de segunda-feira, porque não tem como descarregar. A gente fica, como vocês estão vendo aí, a gente tem que ficar aqui mesmo assim, correndo um risco de tomar uma multa, né? Porque, por exemplo, essa rua aí mesmo já tem placa em toda a extensão dela aí, né? Essa aqui, até onde eu tô vendo, é só daqui pra frente, né? Mas mesmo assim, a gente fica aqui, incomoda, né, os moradores, porque às vezes tem que ligar caminhão e tal, e, enfim. É desse jeito aqui. Pra ir no banheiro, tem que fazer a volta lá na loja, tem um banheirinho ali dentro ali, mas na maioria das vezes tem que ir na loja, porque às vezes o portão ali tá trancado também, não tem como a gente entrar. É desse jeito.
3: O senhor tem quantos dias que o senhor tá esperando?
5: Eu desde terça-feira de manhã que eu tô aqui.
3: Mas o senhor já chegou que dia?
6: Cheguei hoje.
3: O senhor chegou hoje?
5: Mas já cheguei a ficar aqui 9 dias, aqui na porta, esperando para descarregar.
6: E vocês já sugeriram bem na mudança desse sistema aí?
5: Eles não têm, a gente não tem acesso a nenhum deles, é só a resposta, descarrega ou não descarrega, igual agora me chamaram, só vou descarregar a partir de terça-feira.
3: Um dos meninos, um dos rapazes, eles me falaram sobre um sistema que tem no Coelho Diniz, que tem um negócio...
5: Pega número de telefone, nome do motorista, a placa, e eles ligam para o motorista ali da Luiz Boali. Quando a vaga deu a vez do cara, eles ligam e o cara vai.
3: E ainda tem um negocinho que bipa, né?
5: É, mas isso aí é na Piracanjuba.
3: Na Piracanjuba.
5: Um aparelho que eles te dão, aí você fica lá fora, dá a entrada, e quando chega na hora de você descarregar, eles pegam e o aparelho acende. Aí você entra ou descarrega ou carrega.
7: Rapaz, tá difícil passar. Caminhões parados, com ruas estreitas, desde lá da avenida, lá perto da Luiz Boali, perto da Unimed. Já caminhões parados aqui nessa via aqui, logo próximo do Mar de Minas. Então, a prefeitura tinha que olhar essa situação, porque não está dando para transitar mais, porque os caminhões ocupam a pista e o trânsito não flui.
2: Tem que organizar, né?
7: Precisa organizar. O trânsito Teoflotone, num contexto geral, não está horrível. Centro, horário de pico, ninguém consegue andar mais. Então, assim, não era assim, né? Porque se tornou. Tudo bem, entendo que a demanda de carro, de moto aumentou, mas precisa se organizar.
2: E desse lado aqui, com esse tanto de carreta para descarregar, aí piorou mais ainda.
7: E tem a situação das escolas, né? Tem várias escolas aqui perto, aí é criança, aí sai de trás num caminhão, vem uma moto, vem um carro, pode ser atropelado. Então, precisa ser feito alguma coisa, né? A gente conta aí com a ajuda do prefeito, todos os secretários aí de trânsito, de urbanização da cidade, para resolver isso.
0: Agora 17 horas 42 minutos, vamos mudar de assunto, vamos falar de cultura agora no programa de Olho na Cidade, abrir a semana falando de coisas positivas. Estou recebendo aqui o escritor Roberto Marcos, aqui no programa de Olho na Cidade, Jornalismo Verdade. O homem é fera, hein? No dia 20 de maio foi lançado em todo o Brasil o livro de Roberto Marcos, Os Escritos de Blanca Mares. O romance ambientado em Teoflotone ganhou o 8º Prêmio CEP Nacional de Literatura. Gente, o livro disputou com 1.749 concorrentes de todos os estados do país. O prêmio foi instituído pela editora CEP de Pernambuco, existente há mais de 150 anos, sendo um dos mais importantes do Brasil. E o campeão está aqui do nosso lado. Boa tarde, que bom que você veio e ter atendido o nosso convite para estar com a gente. Obrigado mesmo, Roberto.
8: Nossa, é uma honra, Lula, estar aqui de volta. E sempre que eu penso em você, que me refiro ao seu trabalho na imprensa, sou, claro, né, atacado por uma saudade, em razão do tempo que a gente começou junto, né?
0: Verdade.
8: Rádio Mucuri, essa coisada toda. Então,
0: Fundadores da Itaoca, né?
8: Sim,
0: 98.
8: Sim.
0: Hoje é 98, mas não é para Itaoca, Casa de Pedra.
8: É verdade, é verdade. É. Então, assim...
0: Você era o redator-chefe.
8: Pois é.
0: E eu era limpador de disco.
8: Não, você se descobriu locutor naquela época.
0: Exatamente, né? Tornou, a história é grande, né?
8: Se tornou comunicólogo que é hoje.
0: Obrigado.
8: Mas assim, Lula, eu fico muito agradecido, sabe, assim, em razão, diante de tantos assuntos tão mais importantes que as cidades têm para debater, assuntos de que tratar, você tenha destinado um tempo tão legal assim ao meu livro que eu acabo de lançar.
0: Ô, Roberto, não é mais, não, aqui é minha obrigação. Dar espaço, principalmente, para você que divulga a nossa cidade, né? Traz notícias boas e divulga a cidade para todo esse país. Mas vamos começar aqui, Roberto, para falar a respeito desse prêmio e desse livro, né? Qual a importância tem o prêmio CEP em sua caminhada de escritor?
8: Ah, Lula, eu acho que o prêmio CEP, ele termina sendo uma bússola. Imagine você entrando numa livraria. Claro que hoje a gente está muito mais feliz em razão do número de leitores que cresce no Brasil, né? O ano passado, para você ter uma ideia, segundo os números oficiais, 5 milhões de novos leitores chegaram ao mercado brasileiro.
0: Que bom
8: para os escritores, para nós escritores. Então, quando você entra numa livraria, Lula, você dá de cara com um livro que você não conhece, que você encontra um livro cuja autoria você também não conhece. E esse livro tem um selo de um prêmio importante como o Prêmio CEP de Literatura, evidentemente que esse selo serve como uma bússola para o leitor. O leitor diz, olha, se esse livro é premiado, deve ter alguma razão, foi em função de algum fato que esse livro recebeu esse prêmio. Então, esse prêmio foi muito importante nesse aspecto. E quanto ao sentimento local, foi engraçado, Lula, que eu dirigia pela cidade. Um ano depois, eu recebi a ligação da editora avisando que eu tinha acabado de ganhar o prêmio. Um ano depois. Eu nem me lembrava mais dessa premiação. E aí, a primeira sensação que veio foi, poxa, eu pude dar a minha cidade, eu pude dar a Teoflotone, pude devolver um pouquinho de tanto que Teoflotone me deu. E essa sensação, assim, não tem preço, sabe, Lula? Foi uma sensação que realmente só sabe falar dela quem a vivenciou.
0: Ô, Roberto, já são quantos livros que você já lançou?
8: Esse, como contrato com a editora, esse aí é o primeiro livro.
0: Não, sem contrato, geral.
8: Teve os lançamentos independentes, são quatro
0: livros.
8: Encanto
0: das Rosas.
8: Esse aí foi muito antigo,
0: o
8: né?
0: O primeiro, né?
8: O primeiro.
0: Mas eu quero saber no geral.
8: Sim. Ah, é difícil de lembrar, mas teve o Invento da Rosa.
0: O Invento da Rosa.
8: Que teve no vestibular aqui da FENOD.
0: Pois é.
8: Há não sei quantos
0: anos.
8: Todos
0: sem sua importância.
8: Depois veio... O Encomendado Amadeu, depois veio Os Ovos Azuis da Serpente, depois veio O Santo do Rio Sangue. Agora, mais recentemente, o livro que me faz ser mais lido no exterior do que no Brasil, que é A Janela de Babiana Trudeau. Ele é mais lido em espanhol e inglês do que em português. E, finalmente, esse livro, que é o contrato que eu fiz por 10 anos com a editora CEP.
0: Os Escritos de Blanca Maris, né? Vamos dar sequência para a gente falar um pouquinho dele aqui no programa De Olho na Cidade. A Estrada de Ferro Bahia em Minas tem um relevante papel em seu romance. Você teve preocupação em levantar dados históricos para isso?
8: Eu sempre digo que o meu livro não tem nada a ver com historicidade. Quem procurar historicidade no meu livro não vai encontrar. É um romance ambientado em Teoflotone, na Teoflotone dos anos 1960. E a Estrada de Ferro tem um papel de ser cenário de fundo, né? A história é ambientada nesse cenário, mas não tem nenhuma preocupação com relação à historicidade. Então é um romance de um velho que encontra a esposa morta e o cérebro, para defendê-lo da imensa dor que ele sentiu, ele inventa para si mesmo que ela teria viajado através da Estrada de Ferro e ele fica durante 20 anos escrevendo cartas para a esposa morta. A história, o centro da história basicamente é isso.
0: Ô Roberto, como fazer para adquirir o livro?
8: O livro hoje...
0: Falando aqui de Teoflotone, as pessoas que estão acompanhando o programa agora.
8: O livro vai ser ou já está sendo distribuído pelo Papo Café, livraria.
0: Ah,
8: né?
0: Bacana.
8: Mas se as pessoas quiserem, podem comprar na Amazon, podem comprar pela própria editora CEP, cep.com.br.
0: Agora são 17 horas 48 minutos. 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Mais um recadinho aqui no programa e a gente vai continuar com a nossa live aqui. 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Agora 17 horas 49 minutos, eu converso com o escritor Roberto Marcos, que lançou e já conquistou o prêmio Os Escritos de Blanca Mares, um livro de sucesso do escritor que está aqui com a gente no programa De Olho na Cidade. Roberto, sei que foram vendidos 1.019 exemplares nas primeiras 48 horas de lançamento. Dados da própria CEP. Que sensação fica ao ser lido por tanta gente, hein?
8: Ah, Lula, na verdade é o seguinte, a gente entende que, por exemplo, escritores independentes lançam aí 500 cópias, 1.000 cópias do livro, e às vezes passam a vida inteira e não conseguem vender esses livros. Tem que dar parte, doar parte desses livros, o livro cai no esquecimento, amarelecem nas gavetas do escritor. E você saber que seu livro vendeu nas primeiras 48 horas 1.019 cópias, e são números oficiais da editora, porque é um livro que se aproxima do recorde de um outro livro, é realmente uma sensação muito boa. Esse livro, Os Escritos de Blanca Mares, claro que tem por trás de si um ecossistema de uma grande editora, porque a CEP é uma das maiores editoras do Brasil, e ao longo desses quase 150 anos de existência, evidentemente que a editora construiu caminhos, ligações, conhece o mercado, e isso facilita a tarefa de vender. Eu me surpreendi a semana passada, eu pesquisando no Google, se alguém quiser saber, pesquise no Google aí Os Escritos de Blanca Mares, eu descobri que meu livro estava na lista dos mais vendidos da Livraria da Travessa no Rio de Janeiro.
0: Que isso?
8: Do lado de livros campeões de venda. Então, foi isso, claro, isso depois das 48 horas. O livro foi lançado no dia 20, nos dias 20, 21 e até meio-dia do dia 22.
0: O que você acha que despertou nessas pessoas, mais de 1.000 pessoas, adquirir esses livros?
8: Mas eu acho que aí foi parte da estrutura.
0: Houve um investimento publicitário nisso?
8: Ah, da estrutura da editora, né? A editora tem 150 anos, tem vários títulos no mercado. E, claro, quando esse prêmio é o 8º prêmio já disputado, ele é disputado de 4 em 4 anos, e quando chega o livro premiado no mercado, claro que o público leitor quer consumir. Tem um lance, Lula, que teve uma feira lá em Caruaru. Ontem, o meu livro estava sendo vendido na feira em São Paulo, na feira de literatura em São Paulo. Mas lá em Caruaru, em Pernambuco, teve uma feira chamada Clipe, e que a representante da CEP vendeu 50 exemplares na porta da livraria, apresentando o livro a pessoas que não o conheciam. É uma emoção assim, muito diferente. É, daquela experiência da gente mesmo pagar, vender o livro, oferecer o livro, é realmente um trabalho que encurta esse caminho distante, viu?
0: Roberto, você acha mesmo que a literatura precisa assumir um certo ativismo político?
8: Acho que sim. Partidário não, ativismo partidário não. Eu costumo dizer que às vezes eu tenho saudade da política de Teoflotone. Eu nunca imaginei...
0: Você tem saudade da política de Teoflotone?
8: Não, saudade de alguns tempos em que a política era disputada no outro nível, que o debate era outro, você via Maria José e Getúlio Neiva. Eu tenho saudade desse nível aí que a política foi disputada. Eu acho que...
0: Você já foi meio esquerdista, né?
8: Não, eu sou meio esquerdista.
0: Você é esquerdista, né?
8: Eu sou meio esquerdista. Na verdade, vou votar em Daniel Sucupira, inclusive, vou pedir voto para eles no pré-candidato. Mas, assim, o que eu queria dizer para você é que eu acho que o artista tem um papel de engajamento político. Não a política partidária de pedir voto para um determinado partido, mas ajudar a comunidade. A arte tem que ajudar a comunidade a pensar. As pessoas têm que ver na arte um canal pela qual elas possam ter as melhores ideias acerca da transformação da sociedade.
0: Roberto, qual o seu objetivo como escritor? O que é que você pensa para o futuro? Onde é que você quer chegar?
8: Lula, ontem eu estava no programa Aníbal Gonçalves, posso falar, né?
0: Pode,
8: da Rádio 98. Eu estive lá no programa do Aníbal Gonçalves.
0: Nós aqui é irmão.
8: E o Aníbal falou assim, eu sei que você está uma longa estrada e daqui a 10 anos eu vou estar te entrevistando em razão de alguma outra conquista. Eu tenho um grande, claro que eu tenho um grande, me passa pela cabeça um grande projeto, sabe, Lula? Mas no momento, sabe, depois de tanta luta, eu quero curtir este momento, este prêmio, que eu disputei com 1.749 escritores de todo o país. De todo o país. Bahia, São Paulo, Rio, Paraná, todo o país. Foram 1.749 livros que eu tive que vencer para trazer esse prêmio.
0: Você já pensou em ser patrocinado por uma editora?
8: Eu sou assinado. Eu, ah, esse é um contrato com a editora.
9: Você
8: por 10
9: tem,
8: anos.
9: Ah, é. Tá. Eu achei que você tinha lançado carreira solo.
8: Não, eu ganhei o prêmio inédito. A editora, então, publicou o livro e eu assinei com ela um contrato por 10 anos de duração.
0: Olha quem tá ali, parece que é Fani, né? Boa noite, parabéns, Roberto. Seu livro merece muito este prêmio da CEP. Sua literatura encanta.
8: Ah, é? Obrigado, legal, essa manifestação é legal. Você acredita que eu estava tendo uma certa recaída? Porque você acredita que em Teoflotone existe uma certa rejeição em relação ao sucesso do meu livro?
0: Mas por que isso?
8: Eu estou, inclusive, assim, com uma audiência marcada com a governadora do estado de Pernambuco.
0: Eu ia te perguntar isso aqui agora.
8: Eu estou com essa audiência marcada, em razão do prêmio você recebido pela governadora.
0: Deixa eu fazer essa pergunta aqui. Você será recebido pelo governador de Pernambuco?
8: Governadora
0: de Pernambuco em cerimonial de premiação. Mas aqui em Teoflotone, qual é a reação do seu prêmio que tem sido abaixo do esperado? Como reagir a essa situação? Qual a sua expectativa, você sendo recebido pelo governadora de Pernambuco em um ato de cerimonial? E aqui?
8: Primeiro, eu compreendo que o prêmio é de Pernambuco, né? Aí as pessoas ainda falam, você saiu de Minas Gerais e foi lá em Pernambuco tomar o prêmio deles. Mas a verdade é o seguinte, Lula, no início eu até quis reagir a esse tipo de indiferença, mas depois eu entendo, as autoridades locais estão muito preocupadas com a cidade, tentando resolver os problemas.
0: Tô vendo.
8: Tá tudo certo, né? Tá tudo certo. O problema, Lula, como eu falei lá ao programa Aníbal Gonçalves, eu tô no momento de curtir esse prêmio, sabe? De degustar esse prêmio. Porque sabemos, Deus e eu, quanto eu lutei pela construção desse caminho. Não foi fácil, não.
0: Agora, 17 horas e 56 minutos. Olha o papo aqui com o escritor Roberto Marcos. Conquistou uma belíssima posição, número 1, lá em Pernambuco, com o lançamento do livro Os Escritos de Blanca Mares. Deixa eu dar um recadinho aqui. 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Agora são 17 horas 56 minutos. O que te moveu a participar desse concurso?
8: Ah, esse prêmio, assim, foi...
0: Desse prêmio,
8: engraçado, esse prêmio aconteceu, eu disputei o prêmio de 2024.
0: O resultado
8: saiu em 2025. Em 2017, eu quis participar do prêmio, cheguei aos Correios com os manuscritos para mandar e minha grana não deu para apostar e eu terminei não participando daquele ano. O dinheiro que eu tinha no bolso, na hora, não deu para fazer a postagem.
0: Pois é, qual é o custo de um livro desse, Roberto?
8: Como assim?
0: Para escrever, para fazer?
8: Na verdade, hoje você não tem como quantificar esse valor, né? Agora, assim, a editora faz um investimento muito pesado, né?
0: Então o custo vai para a editora.
8: Não, não tem custo nenhum.
0: Ah, tá.
8: A editora que faz tudo. A editora é de... Pra você ter ideia, Lula, eu fui acompanhado de... Eu tenho 3 editores de áreas diferentes e esse livro passa por uma equipe de todo tamanho. Para você ter ideia, a CEP, ela é uma empresa público-privada. Os funcionários da CEP são todos concursados pelo Estado. Eles são funcionários concursados da CEP. É uma grande empresa estatal lá de Pernambuco.
0: Quanto tempo que demora para escrever um livro como esse?
8: Esse ficou guardado 10 anos.
0: 10 anos?
8: 10 anos. Eu escrevi, gostava da história, adorava a história, mas não chegava a um acordo em relação à qualidade do texto. Então, guardei esse livro ao longo de 10 anos, e 10 anos depois eu tirei da gaveta e falei, bem, eu acho que é a sua hora agora.
0: Por que Bahia e Minas?
8: Onde
0: é que entra a história de Bahia e Minas nisso aqui e dessa paixão?
8: Essa história da Estrada de Ferro...
0: Detalha pra gente um pouquinho.
8: Já tá meio chata, porque também tem uma picaretagem danada.
0: Mas existe uma paixão, existe uma morte.
8: Existe. Mas eu acho que à medida que o tempo passa, os mais velhos vão indo embora e a memória em relação à Estrada de Ferro vai se enfraquecendo. Nós já tivemos candidato a deputado aqui que disse que faria um trenzinho de poté para cá para fazer turismo, você se lembra disso? Então essa Estrada de Ferro já serviu para muita coisa, mas eu entendi que seria legal preservar essa história. preservar a ideia da estrada de ferro. Mas o livro, como eu disse, Lula, não tem preocupações históricas. É um livro, é um romance que é ambientado na Teoflotone, pós-fim da estrada de ferro.
9: Agora, 17h59, você sabia que o câncer é uma doença que afeta milhões de pessoas em todo o mundo? 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São 18 horas, estamos caminhando quase para o final do programa de Olho na Cidade. Olha, gente, hoje eu estou recebendo aqui o escritor Roberto Marcos, que fala do romance aquele que foi lançado e que foi vitorioso em Pernambuco. É romance ambientado em Teoflotone, ganhou o 8º prêmio CEP Nacional de Literatura. O livro disputou com 1.749 concorrentes de todo o estado do país, de todos os estados do país. O prêmio foi instituído pela editora CEP de Pernambuco, existente há mais de 150 anos, sendo um dos mais importantes do Brasil, e obteve o primeiro lugar e hoje já tem mais de 1.000 livros. Vamos dizer, lido pela população de todo o país.
8: Roberto? Eu espero que muito mais, né? Muito 1019 mais. Foram nas primeiras 48 horas do lançamento. Foi lançado 20 de junho.
9: E você espera chegar a quantos, mais ou menos?
8: A gente tem umas expectativas. A gente trabalha com a editora o tempo todo. A editora está o tempo todo oferecendo instrumentos para eu monitorar as vendas, né? Porque eu sou parte interessada. Mas, assim, a expectativa é muito grande. A gente fez uma expectativa nos próximos 10 anos, porque o meu contrato com a CEP dura 10 anos. Eu tenho 10 anos de contrato com ela. E aí, ao longo desses 10 anos, a gente tem uma expectativa de venda muito grande.
9: Né? Já pensa no próximo ou ainda quer curtir esse?
8: A gente trabalha todo dia, né? A gente trabalha todo dia. Eu estou disputando um outro prêmio aí.
9: E essas histórias na cabeça, Roberto? Vocês que são, você que no caso que é escritor, da onde vocês tiram essa história para sentar? É tipo, vamos dizer, autor de novela?
8: Sim, é como se
9: fosse.
8: É
9: mais ou menos, né?
8: Como se fosse, né? É como se fosse. E assim, essas coisas surgem, eu acho que cada um, né, nasce tocado por um tipo de talento e eu acho que...
9: E você abandonou o jornalismo?
8: Não, abandonei.
9: Hoje é só?
8: Hoje eu lido 100% do meu tempo, eu escrevo todos os dias, tô lá no mato, todos os dias, de 6 da manhã ao meio-dia, todos os dias eu escrevo, de segunda a
9: segunda. Deixa eu fazer uma pergunta pessoal, e o retorno financeiro? Porque precisa comer, precisa beber água, precisa comer, precisa pagar a conta... Isso aí te dá retorno financeiro?
8: A gente chega no estágio, né? A gente chega no estágio. É claro que quando eu trabalhava com lançamento de livros independentes, claro que nunca dá retorno. Na verdade, nunca dá retorno. É mais um impulso juvenil de colocar alguma coisa na rua. Agora, quando você assina um contrato que você não tem que colocar o dinheiro...
9: Está amparado, vamos dizer assim, pela editora.
8: A editora
9: famosa.
8: Faz tudo. Ela publica o livro, ela imprime, ela revisa, ela coloca no mercado, ela distribui, ela coloca em todas as livrarias do país, ela faz tudo, né? O seu trabalho basicamente é produzir o texto, né?
9: Roberto, eu quero te parabenizar e agradecer por você ter vindo aqui no programa. Sucesso com esse livro maravilhoso. Você está me passando esse livro aqui agora, vou começar a ler a partir de hoje à noite, Os Escritos de Blanca Mares, né? E parabéns. Você representa com dignidade essa cidade de Teoflotone, que merece valorizar mais as pessoas que conquista para a nossa cidade.
8: Obrigado, Lula, viu? Foi um prazer. Eu queria te dizer que, enquanto eu tiver memória para lembrar, eu vou me lembrar da história que a gente, de alguma maneira, construiu junto. Né?
9: Nós temos história na Copa do Mundo.
8: Muitas histórias. Né? O meu tempo de...
9: Não pode contar essa história da Copa do Mundo, é que mais nós temos.
8: Nem
9: velho.
8: Dos carnavais.
9: Não.
8: Nem dos carnavais. Mas a gente tem memória de um tempo que a gente sonhava muito em construir muito para essa cidade. Então, me resta agradecer e obrigado pela oportunidade que você dá a mim e ao meu livro.
9: Eu conversei com o escritor Roberto Marcos, que lançou o livro já... vencedor os escritos de Blanca Mares. Roberto, mais uma vez é bom falar, não sei se já está vendendo, mas o local oficial, quando começar a vender então?
8: Não, o livro já está sendo vendido.
9: Já está?
8: É, tá sendo, você pode comprar na Amazon, você pode comprar pela CEP. Não,
9: CEP. Fala que,
8: aqui é o Papo Café quem Papo vai, Café. Quem vai distribuir. Isso e só para dizer, Lula, no meu Instagram, eu vou dia desse fazer uma gracinha e sortear uns exemplares do meu livro, @ Roberto Marcos Oficial.
9: Pode contar com a gente aqui, viu?
8: Roberto, @ Roberto Marcos Oficial.
9: Agora, 18h04, eu vou a um breve intervalo e volto trazendo as últimas informações desse programa popular. É o De Olho na Cidade, Jornalismo Verdade, falando de cultura.
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9: Agora 18 horas 12 minutos, estamos chegando quase no finalzinho aqui do programa De Olho na Cidade, jornalismo, verdade, as imagens da Aumento de Notícias como ela é. Deixa nas redes sociais aqui rapidinho, né? Wesley está perguntando aqui o seguinte: Lula, será que os ônibus de todas as linhas vão passar pelos Pominas? Eu não tenho esse conhecimento, viu, Wesley? Estou preocupado porque vão cobrar estacionamento caro em torno do evento. Aí agora é com eles. O Hermes, boa tarde, Lula Guedes. Gentileza, manda um alô para a turma da Capina. É a equipe do Hermes Nego Joy. Aquele abração para você, obrigado pela audiência. É, a turma aqui nas redes sociais do programa De Olho na Cidade. Chegamos assim ao final do programa. Na direção técnica, quem trabalhou comigo foi Valquíria Martins. Reportagens, jornalistas Roberto Gomes e Elvis Passos. Produção Paulinho Boca de Cantor, Leandro Brito e Dom Juan. Apresentou esse programa e assina a marca. Eu sou o baianinho Lula Guedes, me chamo assim desde pequenininho, levando aonde quer que você esteja uma nova proposta de comunicação. Vem aí, Roberto Gomes, Dr. Ivan Santana, com imigrantes
0: Esportes. Gente, uma boa noite e um bom início de semana para todos nós. A Copa tá chegando. Tchau, pessoal.
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0: beleza, moçada? Hora certa, 18 horas 27 minutos em Teoflotone. Eu e ele, doutor Ivan Santana, estamos chegando agora e vamos até as 19h15 com muitas informações. E ali do outro lado, cuidando de tudo, ele, nosso parceiro Leandro Brito, firmeza, mano. 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E óbvio, vamos falar tudo de Copa do Mundo 2026. Doutor Ivan Santana já no clima, já com a camisa bonita da seleção brasileira, diretamente dos Estados Unidos da América, que versa pela camisa. Doutor Ivan Santana, boa noite.
1: Boa noite, Roberto Gomes. Um abraço para esse Leandro Brito, esse monstro sagrado. O cara é famoso demais. Pois é, Robertão, estamos aí. Quatro dias, não é isso? Cinco dias, não é mais, né?
0: Nós vamos estrear na quinta, né? Então falta três dias.
1: Vamos estrear no sábado.
0: Aliás, no sábado.
1: A Copa do Mundo é na quinta.
0: Isso.
1: Cinco dias para a Copa do Mundo.
0: Deixa eu ver. Terça, vamos eliminar
1: segunda.
0: Hoje.
1: Segunda.
0: Não, tira hoje, já foi
1: tira
0: o dia.
1: Tira hoje? Que... Vamos lá.
0: Hoje
1: já você
0: foi.
1: É bom em matemática, Robertão. Ó,
0: terça, quarta...
1: Três dias para a Copa do Mundo e cinco dias para a estreia do Brasil.
0: Perfeito.
1: E aí, hoje aqui no preâmbulo, nós vamos falar sobre o Marrocos. Você sabe onde, qual o continente que fica Marrocos, esse país? E o Haiti, é onde? Você acha que o Haiti é uma coisa africana, não é? Ou, sim ou não?
0: Colônia de qual país, né, doutor Ivan Santana?
1: O Haiti.
0: Vamos saber, o senhor vai falar tudo para nós, né?
1: Daqui a pouco, e quem entrou ali foi a Patrícia, no Instagram.
0: Alô, Patrícia.
1: Obrigado pela audiência, Patrícia. Um abraço à sua mãe aí. Pois é, Albertão. E aí, o Neymar fez exame hoje.
0: E aí,
1: daqui a pouco eu vou falar. Você quer que eu falo agora ou vamos criar um suspense?
0: Ah, quero saber daqui a pouco, então. Então...
1: É, daqui a pouco criar um suspense, ó.
0: Pode ser, doutor Ivan. Quer dizer que o Neymar fez exames hoje, rapaz.
1: Ressonância magnética hoje. Tchan, tchan, tchan, tchan.
0: E o Wesley, doutor Ivan Santana, continua?
1: Oh, foi cortado.
0: Ô, dó.
1: Vê o Ederson. Ex-jogador aí do Corinthians. E é meio de campo. Será que o Ancelotti cometeu um erro? Porque não, ou no Brasil não tem nenhum lateral direito.
0: Poxa
1: bom
0: vida.
1: Pra
0: pois
1: levar?
0: É, Ivan. É,
1: cadê o jogador do Vasco?
0: Lateral de ofício, cadê?
1: Não, eu acho que ele errou na convocação do meio do campo. Ele sentiu, precisava de um cara ali, um médio volante, brigador, marcador, viu? Porque ele não levou o lateral direito. Vai colocar lá o da confiança dele, o Danilo.
0: Então tá, vamos falar tudo de seleção brasileira com o doutor Ivan Santana até às

0: 19 horas e 15 minutos, hoje, segunda-feira maravilhosa. E abre um parênteses aqui para falar com o doutor Ivan Santana sobre o tempo, né?
1: Ih, bem que você falou, hein?
0: Você já sentiu frio, doutor Ivan?
1: Demais, esse final de semana eu vou ter que comprar um edredom amanhã.
0: Só não comprou ainda não, doutor
1: Sábado
0: Ivan?
1: Sábado eu ia, mas aí eu dei uma mão, fiquei assim meio mole em casa. Eu tenho que comprar, moço, amanhã tem que ir, não tem jeito não.
0: Pois é, desde a semana passada esse homem está comprando esse edredom, Brito. Ele está esperando gelar o tempo para ele comprar.
1: É o Leandro Brito, abrindo um parênteses, Roberto, aproveitar, deixa aqui do edredom. E amanhã começa a conferência municipal de saúde. Não apareceu nem para entrevistar, daqui a pouco vamos falar sobre isso também.
0: Beleza, como é que é, Brito? Ah, ele está segurando o caixa.
1: É parcelado?
0: Ele está esperando entrar na promoção, mas agora que o frio está aumentando...
1: Não entra, não?
0: Não entra, não.
1: Tinha que comprar no calor o ano passado, né, Léo? Em dezembro, Léo?
0: Agora não tem promoção de edredom, agora só aumenta.
1: Oh, meu Deus do céu.
0: Agora, hoje eu vi circulando informações aí que lá em Valão já é alto, né? Faz parte
1: é bem
0: de Porté.
1: Alto, quase mil metros.
0: O cara mostrou lá o termômetro marcando 7 graus.
1: Aqui em Porté?
0: Aqui em Valão, né? É indo para Porté, que já é alto.
1: É antes de Porté.
0: Exatamente. Até o Flautone ainda é mais baixo. Até
1: não brinca não, Robertinho.
0: Aí vem Ladainha Alta, Novo Cruzeiro, já é bem alta, né? Cidade bem alta. Capelinha também. É Cidade Alta, Setubinha, essa regiãozinha todinha aí faz um frio muito acima da média, viu, Ivan?
1: Aqui você tá brincando, hein, Robertão? 7 graus e nós aqui hoje.
0: Aqui,
1: você,
0: Ivan,
1: que é o homem do tempo, essa madrugada, ela vai chegar a quanto?
0: Eu acompanho pela Clima Tempo, né?
1: Ah.
0: E deu o que estava marcado de 13. Realmente, Ivan.
1: 13?
0: 13 é uma. Pra nós.
1: Mas essa noite passada fez frio pra caramba.
0: Mas 13 graus pra nós é muito,
1: é. É muito. Quando... Mas pode chegar uns 10?
0: Havia, inclusive, inicialmente, a previsão de 10, né? Mas acabou que avançou aí e ficou nos 13. Eu creio, Ivan, que deve ter ficado entre 12 e 13, porque estava bem frio,
1: bem frio,
0: Ivan.
1: Não estava?
0: Tava.
1: A região sua, onde você mora, nós moramos quase ali juntos.
0: É
1: mais frio do que lá no meu apartamento. Apartamento não, porque você fecha as janelas todas.
0: Mas ali passa um córregozinho, né?
1: Passa.
0: Então, o córregozinho, então, naturalmente, tem
1: muito,
0: água, tem frio.
1: Muito frio, viu?
0: É naquela região da Pampulha ali, meu irmão, ali é o gelo.
1: Vixe.
0: É cair de com força, viu?
1: Enfim. Mas são todos os dias concluindo isso aí?
0: Não. Não, vai. Hoje, por exemplo, para amanhã, a previsão era também de 14.
1: 14.
0: Depois vai para 15. E previsão de aumentar
1: então,
0: para
1: 14, 15.
0: 15,
1: 14,
0: 16,
1: 15.
0: Né? E olha, nós ainda não estamos no inverno.
1: É verdade.
0: Nós estamos ainda no outono, a estação de transição.
1: Rapaz.
0: Então, vizinho, prepare. Prepare o edredom, meta a mão no bolso, compra logo o edredom, senão você vai passar frio à noite, né?
1: Moço, não brinca não. Leandro Brito.
0: Ainda bem que você trabalha à tarde, né?
1: Trabalha à tarde.
0: Aí não atrapalha ele arrancar dentro à tarde não, né, Brito?
1: Não, de jeito nenhum. É até bom que evita dar hemorragia com esse frio.
0: Oi, hora certa, 18 horas 33 minutos. Detalhe curioso aí, né? Com frio é mais tranquilo, né? No calorão como é que fala? A pressão das pessoas está mais alta, é isso, doutor Ivan?
1: A pressão, a tendência do calor é a pressão subir.
0: A pressão subir, então, naturalmente, quando você faz o tratamento de dentro, mexe ali nos vasos sanguíneos, né? E a pressão estando alta, naturalmente, jorra mais sangue.
1: É, assim...
0: É de acordo com o batimento cardíaco?
1: Não, tecnicamente, não. Mas quando a pessoa é hipertensa, no calor, não toma o remédio direitinho, aí você vai fazer um procedimento, já tem aquela coisa do jaleco branco, que a pessoa antigamente andava sempre de branco, hoje não, né? Aí a pessoa fica um pouquinho nervosa, ansiosa, aí a pressão, a tendência é subir.
0: Antes as pessoas associavam as pessoas de branco, a médico,
1: o
0: enfermeiro.
1: Jaleco branco, tal do jaleco branco.
0: Aí já me tinha medo.
1: Você tá doido, a pressão do cara é lá pra cima.
0: O senhor usa que cor? Rosa, amarelo?
1: Não, o meu é cinza, hoje é um jaleco cinza.
0: Então tá bom, então, mudou, eu vejo muito verde nos hospitais.
1: Tem também. Não, é que cada, é porque assim, as cores de hospitais é de acordo com o local e que o hospital determina. Por exemplo, quem é auxiliar de serviços gerais, quem é técnico de enfermagem, o enfermeiro, quem trabalha dentro do bloco, É uma cor para não, na hora para não haver infecção.
0: O verde, eu li, é algo bem distante, que o verde foi implementado bem depois, né?
1: Bem depois. Antes era tudo branco.
0: Certo.
1: Agora, hoje, cada hospital tem as normas internas e que você vê uma pessoa tal. Porque quem está no bloco cirúrgico, você não pode sair andando pelos corredores do hospital com aquela roupa.
0: Certo,
1: senão
0: certo.
1: Você vai levar infecção para dentro do hospital.
0: Ah, o Ademir Camilo, por exemplo, ele usa muito a roupa verde, né, Ivan?
1: É, porque ele chega lá e veste todo, deve ser no Santa Rosália,
0: que opera, né?
1: Para ginecologista, né, obstetra, é cor verde.
0: Mas é que ele faz muita cirurgia, faz parto, naturalmente, né?
1: Faz tudo, opera, né? Oh, meu Deus do céu, Ademir, tá danado.
0: Falar nisso, mandar um abraço para ele, doutor Ivan. Sexta-feira nós nos encontramos, né?
1: Foi bacana a conversa dele, ele contou muitas histórias. Ele é pré-candidato, né?
0: É verdade.
1: E daqui uns dias a gente não podemos mais, mas podemos falar após a convenção, que será ali no início de agosto. Nós vamos falar todos os pré-candidatos de tchó-tchó, Robertão.
0: Pois é, na verdade, assim, ele é uma figura muito conhecida na cidade, né? Ele é ó, policial civil, né, doutor Ivan?
1: Civil,
0: que ele é legista, né?
1: Médico legista.
0: Ele é advogado.
1: Vice-prefeito de Tioflotone.
0: Foi vice-prefeito, advogado.
1: Deputado federal.
0: Pecuarista,
1: me dá um cavalo aí. Só que eu não tenho mais fazenda.
0: O homem é danado. E agora é comunicador, né? Que ele integra aqui o programa do Lula Guedes, né?
1: Ele pode ir até dia 4.
0: 4 de julho.
1: É como 4 de julho, é um sábado. Então dá para ele fazer o programa aqui, é na quinta, né?
0: Ah, tá.
1: Seria dia 3 ou dia 2, parece. É.
0: Ele é fofoqueiro, doutor Ivan?
1: Também. Ele sabe todos os bastidores da política, ele sabe os bastidores da Câmara Municipal de Tioflotone, ele sabe tudo, o homem sabe tudo. Ele tem uma rede de informação que ninguém sabe de onde ele tira, viu?
0: Então um abraço para ele.
1: Um abraço para ele. Deve estar agora operando alguém.
0: Será, doutor Ivan?
1: Ele só tem um único defeito que ele tem é ser cruzeirense.
0: Tá bom.
1: O Lucena lá, ó.
0: É Luciano Sena, boa noite. Esse Ivan é gente boa demais, né?
1: Você também é, Lu.
0: Ivan é cirurgião dentista? Também. Se precisar numa urgência, assim, consegue fazer um parto ou qualquer coisa, viu?
1: Até com alicate, se tiver no jeito, a gente tira o dente.
0: Mas ele é cirurgião dentista. Ô, Ivan Santana, foi bom você falar aí. Mas
1: vem você.
0: Antigamente na zona rural.
1: Pegar,
0: não. Na zona rural mesmo, assim, como é que fazia, hein? Quando o cara tava ali morrendo de dor de dente, eles usavam alicate mesmo, desses normais?
1: Usava aquela turquesa lá de ferrar cavalo e o cara tirava o dente, você sabia?
0: Não, eu creio que sim.
1: Tirava mesmo. O país mandou um abraço para Moisés.
0: Ô, Moisés.
1: Alô, Moisésão.
0: Ô, Moisés.
1: Trabalhou muita roça.
0: Era turquesa, irmão.
1: É turquesa. Ele passava assim, eu tô com dor de dente, ele, peraí, foi então alicate.
0: Pois é, moço, pois é.
1: Alicate, aquilo não esterilizava nada, aí o cara falou assim, o cara tirou o dente com a turquesa, morreu logo no outro dia, deu tétano no cara.
0: Pois é, Moisés. Lógico. Osés também era
1: assim, também, os era dois, também, os né? dois, os
0: mas
1: dois.
0: Mas eles não eram, eles são protéticos, né, Ivan, é bom dizer.
1: Não, mas eles eram dentista prático.
0: Pois é.
1: Mas ninguém esconde, antigamente quase todos os protéticos
0: tiravam um dentinho.
1: Eram os não, eles faziam dentadura, rote, e tiravam um dentinho, né?
0: Se precisava, tirava o dentinho para colocar o rote.
1: Se apertava, eles davam uma porrada na cabeça, o cara desmaiava, eles tiravam o dente.
0: Tá, beleza. Nós estamos falando de coisa de 30 anos atrás. Agora.
1: Não, é 30, 40 anos.
0: E de 50 anos atrás, como é que é?
1: Era pior ainda, aí que era realmente turquesa mesmo.
0: Turquesa mesmo, né? Mas o importante era tirar
1: não,
0: a dor.
1: Não, mas eles, tinha, eles usavam éter, né? Uhum. Éter. Colocava no nariz da pessoa, que até já existe em tempos idos aí da medicina e da odontologia.
0: É um dos primeiros.
1: Aí fazia um cheirinho, que a gente chama de cheirinho, e tirava o dente do cara. Mas a maioria era na bruta mesmo, né, Alberto?
0: Aí foi assim que você viciou no cheirinho do Loló.
1: Não, nem conheço esse negócio.
0: Brincadeira à parte, eu sei que o senhor não mexeu.
1: O que é cheirinho da Loló mesmo?
0: Não sei não, disse que é um treino de...
1: Você não sabe não?
0: O cara cheira
1: de Loló. O Leandro Brito falou que já fez.
0: Então tá, deixa só mais uma perguntinha pra descontrair.
1: Pode ir, que nós vamos responder todas.
0: É, nós falamos de 50 anos, 100 anos atrás, o cara estava sentindo uma tremenda dor de dente. Quando vinham de lá para cá com a turquesa, deve ser que o cara até gostava, né?
1: Não, porque... aí o cara tinha tanto medo que ele desmaiava. Tinha uns que desmaiavam, você sabia disso?
0: Mas a sem dor é que era grande, né?
1: Agora, já pensou? A dor era tão grande que o cara, quando via lá, então quando pegava, não tinha éter, não tinha nada. Era na bruta mesmo, amigão.
0: Meu Deus do céu.
1: Aí Ciro ia abrir o cara lá, fazia anatomia, era tudo na bruta.
0: Tá, beleza.
1: Mas tinha o éter. O éter era que era a salvação do mundo naquela época.
0: Tá certo, doutor Ivan, pra finalizar. Quando, aqui 100 anos atrás, quando o cara quebrava a perna? E aí, quebrou a perna?
1: Ah, os caras iam lá, puxava e botava, não tinha gesso, fazia uma tala de madeira.
0: De bambu.
1: Com folha de bananeira, bambu e pronto, mano.
0: Aí deixava, o cara ficava lá sofrendo até o osso encanar.
1: Uma hora aí, como diz o outro, encanava, outra hora dava uma infecção, ele morria de septicemia.
0: Meu Deus do céu.
1: Quando era fratura exposta,
0: aí,
1: a maioria morria porque
0: infecção.
1: Havia uma infecção, igual esse menino lá, agora que o tubarão.
0: É, lá no Recife.
1: A semana passada ele teve uma semana muito crítica na UTI.
0: É, mas recuperou. Ontem eu vi assistir
1: o Fantástico. Não, graças a Deus.
0: Assistiu o Fantástico ontem.
1: Não, graças a Deus. Eu vi essa reportagem, mas na hora eu estava vendo outra coisa. É, graças a Deus, mas o risco, no caso do tubarão, é muito grande, né?
0: Foi engraçado. Em 24 horas o tubarão atingiu, né? Uma moça.
1: E depois ele.
0: E um menino, né? Uma moça de 20 e poucos
1: muito
0: anos.
1: Triste,
0: e um menino parece,
1: né,
0: que de 12, 13 anos.
1: E agora tinha uma verba para isso. Eles não usaram a verba, agora resolveram usar para fazer a manutenção lá e o monitoramento do tubarão. E agora, depois que já teve, né?
0: É bom que lá, eu tava até programando para ir pro Nordeste.
1: Você
0: mas
1: ia
0: eu
1: pra
0: acho
1: lá?
0: Que não vou, não.
1: Você ia trazer os anão de novo? Ah, não, os anão é no Norte.
0: No Norte, aí é Recife, né? Foi lá em Pernambuco.
1: É, foi em Pernambuco. O Leandro Brito, ele vai fazer o contrato com a Rede Globo. Ele, o próximo carnaval, ele vai fazer a cobertura lá em Recife com a Milena.
0: Doutor Ivan Santana, o senhor já deu aula de anatomia hoje, já falou de tudo.
1: Já falamos,
0: né,
1: de tudo.
0: Agora vamos falar de esporte, porque é mais importante aqui. O senhor já gostei.
1: Nesse momento, seleção brasileira, né?
0: Pois é, mas eu gostei da aula que o senhor deu aí sobre anatomia, né? Sobre
1: muito
0: a história.
1: Bom, muito bom.
0: A história da odontologia, fragmento da história da odontologia.
1: E da medicina também.
0: Os senhores estiveram aqui com o doutor Ivan Santana nessa segunda-feira maravilhosa, quando são 18 horas 42 minutos, agora entrando no futebol. O que é que aconteceu com o Wesley, que foi cortado da seleção? Que tipo de lesão foi aquela, doutor Ivan Santana?
1: Foi uma lesão no músculo adutor da coxa, perto da virilha. É, o grau do Neymar é na panturrilha, grau 2. O dele é 3, 4, para cima lá. Então, ele nesse momento, está chegando lá na Itália, onde ele joga lá na Itália para fazer o tratamento, para recuperar, para contaminar a Copa do Mundo. Mas um mês, na minha opinião, é muito pouco para ele voltar. E aí houve o corte e outras seleções também, inclusive a seleção do Marrocos, tem duas baixas para o jogo nosso, graças a Deus. É um atacante muito bom. E aí, Roberto, convocou o Ederson, que já tinha sido convocado por Dorival Júnior. É um jogador que joga no Atalanta, da Itália. Está indo para o Manchester United, lá da Premier League. E ele joga no meio de campo, e não de lateral direito.
0: Passou pelo Cruzeiro também, viu, Ivan?
1: Passou pelo seu Cruzeiro também, muito bem. Bem lembrado, bem lembrado.
0: É, olha, Ederson.
1: É.
0: Cheio de moral, hein?
1: É.
0: E nem ele esperava a convocação, Ivan.
1: Ele estava no casamento, avisaram ele, achou que era brincadeira, mas já chegou lá e já treinou hoje à tarde.
0: Pelo menos força física o homem tem, né, Ivan?
1: Não, o cara é um trator.
0: Eu nem lembrava mais dele do Cruzeiro.
1: Meio de campo, ele corre pra caramba, dava umas pancadinhas.
0: Tá bom. É, também é batedor, é?
1: Ele não gostava de chegar junto.
0: Ele é viril, então é o estilo mais...
1: Mas é bom jogador.
0: Ele é estilo Casemiro.
1: Mas ele sabe sair julgando.
0: É daquele que vai no pé da viagem, né?
1: Também.
0: Muito bom. 18 horas 44 minutos, hein? Então, Flautoni falando tudo, inclusive falando um pouquinho de esporte pra você que gosta e que acompanha aqui a nossa programação. Manda um abraço aí pro meu amigo Paulo Fernandes, tá ligadinho aqui na nossa...
1: É, o Paulinho, gente boa demais. É de madrugada, né?
0: Rapaz...
1: Que hora que ele acorda?
0: Janelão, acho que...
1: Pois é, sobre o frio, o que você vai falar
0: acordou,
1: sobre
0: isso? Acordou, foi no banheiro pra fazer o número 1, mas não achou. Aí ele pegou e já vestiu a roupa logo e veio correndo pra cá.
1: É. Não, moço, a próxima vez eu vou emprestar uma pinça. lá do consultório.
0: É porque estava muito frio, né?
1: Mas eu, com a pinça ele consegue fazer
0: pois
1: o número 1.
0: Você sabe que é uma proteção natural do corpo,
1: com certeza.
0: Né?
1: Inclusive essa teoria que japoneses, não sei o que, não é. É porque os japoneses têm mais a pele maior, por isso que...
0: E eu não sabia.
1: É muita pele, é verdade.
0: Ai, ai, não pode ser igual o Catitu. Vocês lembram dele?
1: Olha o Lucena lá.
0: É, Luciano tá falando.
1: É porque o Catitu, rapaz, você já morreu, viu?
0: Ele era
1: dentista formado. Ele era flamenguista doente. Não, ele era formado. Ele depois formou o filho dele no consultório dele.
0: Uai, rapaz.
1: Ele tem um filho que ele formou o filho.
0: Entendi, ele era o professor.
1: É professor do filho. Ele era formado, mas ele lá, com um cara com dor, sem dor, ele tirava o dente da pessoa. Por isso que ele falou, Catitu, isso não é história não, é verdade.
0: Esse Catitu é famoso demais, gente, mas
1: demais.
0: Eu tinha medo, só ver, vai de Catitu, isso, Catitu é isso, Catitu é aquilo.
1: Não, é porque o cara entrava lá e ele tirava o dente do cara com dor, sem dor. Não tinha jeito, ele era formado mesmo, mas ele formou o filho dele.
0: Com todo respeito a você que é parente do Catitu, que está me ouvindo aí, ele torturava mesmo.
1: É porque ele tirava mesmo, e ele tinha uma técnica lá que dava anestesia dentro do dente. Aí o cara, a dor era maior do que a da extração.
0: Meu Deus do
1: céu. Essa semana eu encontrei uma pessoa, sinceramente, uma coincidência. O cara falou que foi lá e que ele anestesiou dentro do dente e que o cara, ele falou, eu desmaiei de tanta dor. Aí ele falou assim, quando ele me acordou, eu já tinha tirado o dente.
0: Meu Deus do céu. É, Catitu.
1: Gente boa demais.
0: Ele morava ali perto do Campo do América, Ivan?
1: Campo do América, americano doente, foi diretor do América
0: dele.
1: E ele saía daqui pro Rio de Janeiro para assistir o jogo do Flamengo.
0: Catitu, Rapaz, o povo escuta deve saber que nós estamos falando aqui, né? Catitu...
1: Mas gente boa, gente
0: aí
1: boa.
0: Depois ele formou o filho, né, Ivan?
1: Formou o filho mas... continuou tirando dentro do povo.
0: Mas o filho dele é
1: ele
0: prático.
1: Formou o filho para protético e dentista prático.
0: E dentista prático. Não quis ir para faculdade,
1: época.
0: Não,
1: ele mesmo, quando ele tá brincando aqui, ele deu instrução pro filho e o filho aprendeu, ó.
0: Tá, mas me diga, ele era, o Catitu era formado?
1: Formado, não, um colega mas nosso.
0: Eu já tinha aí.
1: Ele tinha CRO, tinha tudo.
0: Ah, bom. Porque...
1: Não, ele era bom dentista, moço. É aquela história, Roberto, o cara chega na cidade, aí começa a extrair dente, aí um fala, ele tirou meu dente com dor. Aí a fama do cara é uma fama do lado negativo.
0: É,
1: mas ele era bom dentista.
0: Pois é.
1: Ele era bom não, dentista, não, ele era bom cirurgião dentista. Dentista é o cara que é dentista prático.
0: Beleza, cirurgião dentista. Boa, o senhor falou isso aí, né? Gente, doutor Ivan Santana aqui é cirurgião dentista, viu?
1: Fizemos a faculdade 4 anos, igual o Catita, regimamento de Catita.
0: Isso.
1: O Catita.
0: E Gilson dentista?
1: Teve um tempo também que foi formado dentro de um consultório. Alguém formou ele, acho que pode ser o Catitu também, né?
0: Pois é, depois
1: mas depois ele fez faculdade. Hoje é doutor Gilson, ele é cruzeirense, um abraço pra ele.
0: Beleza. Tá aí as curiosidades do mundo, viu, gente? É, o Lucena tá falando, Ivan Catitu, arrumei um apelido pra ser o Ivan. Olha lá, Ivan Catitu. Não, Ivan...
1: Como... Não, aí não.
0: Mas Ivan é bom profissional, as pessoas elogiam muito o doutor Ivan Santana.
1: Leandro Brito é que o diga.
0: É, cirurgião dele. Leandro já foi lá, né?
1: Demorou 2 horas para tirar o dente dele.
0: É o tal do siso, não, né?
1: Não, não era não, era um outro lá, um molado doido lá.
0: É.
1: Mas o dente tava grudado no osso, chama... o anquilosou lá, grudou lá.
0: Necrosou?
1: Anquilosou.
0: Aquilosou.
1: Grudou o osso no dente. E aí, quase
0: que fazer a cirurgia.
1: Tive que fazer a cirurgia, foi 2 horas de cirurgia.
0: Aí nasceu o menino.
1: Demorou 2 horas, sei lá. Se fosse hoje, o menino ia nascer. O tamanho da barriga dele.
0: 18h48h30. Ô, Brito, vamos falar de seleção brasileira, que os assuntos hoje estão bons aqui, viu, Brito?
1: Hoje, ótimo.
0: A fofoca da vida dos outros tá boa demais da conta. 18h48, agradecendo aqui os nossos parceiros, patrocinadores, Ivo Simões Tauer. 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Alô, meu parceiro Jomar, alô, meu parceiro Pedro Alves, né? Que não é o Cabral, mas tá ligado na programação. Bom, o Brasil, óbvio, venceu o Egito por 2-1 e o Mário Henrique Caixa narrou. Inclusive, vamos ouvir o primeiro gol, narração dele aí, do Bruno Guimarães. Salta aí, meu parceiro Leandro Brito. Vamos lá.
2: 0-0 no jogão, vamos chegando a 7, bola pra Rafinha, lançou no comando, Hernan, pra ele, pro Igor Thiago, ele chega com o zagueiro e toma a bola da seleção do Brasil e fica no campo de defesa, deu bobeira, olha o gol do Brasil, caça, Bruno Guimarães, gol!

0: Rouba a bola, Bruno Guimarães, ficou ele, o goleiro, ele escolheu o canto esquerdo, inapelável, guardou, o Brasil sai na frente. No ritmo do Max, o Brasil faz o primeiro gol aos 7 minutos da etapa inicial em Cleveland. No fundo do gol, rasteirinho no canto esquerdo. É do Brasil, é do Brasil, Wellington!
1: E assistência foi dele, do 17, Lachim do Edito. Ele se enrolou todo, deu um bote perfeito, sem falta, Bruno Guimarães. Aí, meu amigo, ficou fácil. Ele meteu a bola dentro do gol, 7 minutos. Você tinha cantado o jogo, hein, Mário? O Brasil vai tomar uma bola desses caras na saída de jogo. E não deu outra, deu Brasil. Vai, vai, vai, Brasil, que a nossa fé te empurra, Brasil 1 a 0.
2: O sexto gol do Brasil em jogos amistosos, o primeiro do Bruno
3: Guimarães. Tá aí, portanto, não foi o... Ninguém esperava gol do Bruno, né? Queria ver gol do Vini Júnior, gol
4: mas
3: do
4: Hendrick. Mas a defesa falhou, né?
3: Pois é, mas teve gol do Hendrick. Falaram nisso, né, Ivan? Você tá lendo aqui, antes que eu chame aí a narração do gol do Hendrick, né? O Neymar passou por exames e a comunicado tá aqui, ó. Na entrevista coletiva prévia para o amistoso contra o Egito, Carlos Ancelotti afirmou que a esperança de contar com Neymar nos treinos ainda essa semana.
4: Isso,
3: e foi
4: isso.
3: Feito o exame, né? E teve
4: hoje,
3: evolução, né?
4: Hoje ele mudou o visual, pintou o cabelo ali em cima ali e tal. Essa foto aí é antiga, tem uma foto nova dele. E aí, Roberto, o bom é que é grau 2, né? Eles estão tratando dele 24 horas, praticamente 24 horas por dia, e ele vai treinar essa semana ainda, mas para estar pro outro jogo, né?
3: Yeah.
4: O segundo jogo contra o Haiti.
3: Eu acho que não precisa nem forçar a barra, Ivan.
4: Acho que não, concordo com você. É. Para quê?
3: É, não precisa.
4: Né? Apesar que Marrocos, na minha opinião, Roberto, é a melhor equipe, né?
3: Uhum.
4: Do Haiti, mas é melhor preservá-lo. Porque são 8 jogos, né, Robertão?
3: Exatamente. Ele entrar na segunda, vamos supor que não precise dele nessa primeira fase, nesses primeiros 3 jogos. Que ele fique lá guardadinho, aguardando para os jogos de definição.
4: Não, mas ele tem que ter ritmo. Então ele tem que entrar no segundo jogo contra o Haiti. O Brasil vai uns golzinhos lá. Ele tem que entrar, porque tem que ter ritmo
3: de
4: jogo.
3: Tem que pegar um ritmozinho.
4: Porque,
3: né?
4: Então, aí é aquela história... Eu estou na sua fala e estou também preocupado. Vai que ele entra lá uns minutinhos e a contusão volta, né?
3: Volta,
4: e quando chegar lá na frente...
3: Não,
4: porque
3: você
4: sabe que nós vamos, nessa da primeira para a segunda fase, Roberto, nós vamos pegar, né, vamos pegar a Holanda ou o Japão.
3: Na segunda fase, caso o Brasil...
4: Se o Brasil avança. For primeiro... Ô, Alberto, você falou, caso que passe, ô,
3: é
4: Albertão,
3: porque...
4: fala isso comigo não, Albertão.
3: Nós nunca ficamos fora
4: disso,
3: da segunda fase.
4: Da segunda fase. Então, se eu acho que a Holanda vai ser o primeiro do Grupo F e o Japão o segundo, aí nós vamos pegar o Japão.
3: Perfeito.
4: Aí se passando, aí já vem Inglaterra. Depois não vamos falar primeiro agora, se passando, que nós vamos pegar.
3: Pois é, igual, né? No confronto da seleção com o Egito, em 65 anos, o Brasil nunca havia perdido para o Egito e continua assim, né? E nunca
4: continua,
3: perdeu.
4: Continua.
3: Tem algumas coisas que são bem previsíveis, né, Ivan?
4: Agora, Roberto, essa análise minha, eu tô piamente que o Brasil vai passar e que vai dar trabalho lá na frente. Eu prefiro pegar a Holanda do que pegar o Japão. É um time chato esse Japão, viu?
3: É uma correria.
4: Ele já ganhou do Brasil no amistoso. Eles vêm jogando junto aí há 4 anos. Eu não sei não, viu? Vamos ver.
3: Eles têm um negócio de fingir estar com o olho fechado, mas está olhando do mesmo jeito, né?
4: Eles têm terceiro olho aqui na região occipital.
3: Então, esses homens são perigosos aí, ó.
4: Mas nós vamos passar, Roberto, em primeiro colocado. Vamos sim, viu, Roberto? Apesar
3: Beleza.
4: Que a Escócia... Desculpa aí te interromper. Uhum. A Escócia jogou bem, viu?
3: Pois é. Não, Ivan, futebol bem. Globalizou. Esquece
4: que
3: não tem...
4: O Haiti jogou bem, fez gols.
3: Não adianta achar que vai achar molezas.
4: É verdade.
3: Igual o Brasil tem feito boas apresentações, tem ganhado pelo mérito do time brasileiro. Não é pela ruindade do oponente, não.
4: Não, né? Mudou bastante, realmente.
3: Veja bem que o próprio Panamá não foi um joguinho fácil, não, né? O Brasil ganhou, deu goleada e tudo, levou 2 gols. Mas não foi aquele baile, aquele jogo que a gente pode dizer assim, tava fácil. Não, o time ofereceu resistência, o Brasil teve que quebrar resistências e criar para chegar à vitória, enfim.
4: Com certeza.
3: Futebol globalizou e, obviamente, o conhecimento está aí para todos, né? 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Celtec Energia Solar, alô, Jomar. Tá ligado aqui na nossa programação. Tamo junto e misturado, viu, mano velho? Um abraço pra você e toda essa galera linda, maravilhosa aí, viu? Olha, mandar um abraço aqui pra turma lá da Unipac, doutor Neilano Pimenta, sempre acompanhando a nossa programação e sabe, viu? 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Vamos então aí, Britinho, vê agora, meu querido. Vamos ver agora.
4: Vamos.
3: O segundo gol. Vem ouvir, né? Segundo gol, quem marcou, doutor Ivan, se eu lembra?
4: Claro, né, Alberto Gomes? É.
3: Foi um moreninho, fortinho.
4: É o homem que tem a mulher mais bonita da Copa do Mundo. E, por sinal, está grávida.
3: É?
4: É o Endrick. É.
3: Vai ser papai.
4: Anunciou lá a gravidez antes dele ser convocado.
3: Muito bom. Falta de leite esse menino. Ô, meu filho, vai viver 10 gerações e vai ter a leite.
4: E aí, Robertão, uma coisa interessante. Segundo os bastidores... Ele tem 99% de ser o titular no primeiro
3: que
4: jogo.
3: Que bom, hein?
4: O centroavante.
3: Eu gosto dele, Ivan.
4: É, porque o Igor, que nós também gostamos...
3: Igor Thiago.
4: Três vezes pra pegar na bola, ele... Aí o Cristinotti não gostou da... Ele tremeu um pouco.
3: Pra concluir em gol, né?
4: Conclusão, ele tremeu um pouco. E o Endrick, o menininho, mostrou que não tem esse negócio com ele, não.
3: Não, ele é
4: então,
3: muito...
4: Ele vai pra França, faz gol, é tanto que você sabe que o Real Madrid já pediu ele de volta, né?
3: O Endrick, ele é muito efetivo, né?
4: Efetivo. Ele é parrudo, é baixinho. E o Mourinho, que foi campeão, multicampeão lá no Real Madrid, vai ser o técnico, viu?
3: Beleza, vamos ouvir aí o gol do Endrick, narração do Mar Henrique Caixa, ele narra em nome de vereador Rony Franco.
5: Ele vai tentar descer, abrindo a bola pelo setor canhoto, tentando ali para campanha ataque com Douglas. Ele domina e mete a bola no comando para o Matheus Cunha. Matheus Cunha tenta o toque, toca errado. Rouba a bola, a equipe do Brasil vem para Rafinha, vai para cima da marcação, escapou e meteu na boca do gol. Caixa! Sensacional! O Rezende falava, o Brasil voltou quente para a etapa complementar, o gol vai sair, saiu. O Brasil em cima, Matheus Cunha que entrou bem, até o Rafinha já melhorou, Luiz Henrique bem, a bola chega na boca do gol para o Endrick, de paz com a vida, ele vem para meter para o fundo do barbante com a perna esquerda. Ele pegou por baixo dela, ela subiu tirando do alcance do goleirão, vai para o fundo do barbante, é gol do Brasil, é gol do Brasil, é gol do Brasil. Brasil é o segundo Brasil a caminho da Copa do Mundo, faz mais um, 2 para o Brasil, 1 para o Egito, Rezende.
6: E de novo apertou a saída de bola, assim como no primeiro gol, o Douglas Santos, lateral esquerdo, roubou no Rafinha na esquerda, o Rafinha ajeitou para o meio da área, aí apareceu esse garoto, hein? Esse garoto tem estrela, Endrick com a perna canhota, tirou no goleiro, foi para o fundo do gol, Endrick, vai canarinho, canta alto para o mundo ouvir, rumo ao Hexa. Cabeça! Hendrick de canhota, Brasil na frente. Brasil 2, Egito 1.
2: É o sétimo gol do Brasil em amistosos, o primeiro do Hendrick.
3: Beleza, doutor Ivan. Você estava falando aí sobre as altas temperaturas, né, doutor Ivan?
4: E aí? E aí, Roberto, os europeus, o que a galera está fazendo? Eles estão fazendo, fizeram uns, não tem uma toalha? Uhum. Eles fizeram um colete. É uma espécie de um negócio que você põe no pescoço cheio de gelo.
3: Ah, que bacana.
4: Aí na hora lá da, que tem aquela parada, né? Uhum. Eles põem aqui no jogador, porque eles não estão acostumados com isso.
3: Nossa Senhora,
4: então,
3: né?
4: Então, nós estamos, igual você falou aquele dia. Se for lá 40 graus, não vai dar. Acho que não vai dar 40, nós vamos olhar. É, esse aqui é o homem do tempo, não vamos ver lá. Parece que a previsão é mais de 30 graus.
3: Pois é, para o europeu é muita coisa. Para o brasileiro, né? Para os times aqui do continente sul-americano, óbvio, né? Em alguns aí, a Argentina para lá já gela, mas...
4: Mas Marrocos, por exemplo, não vão achar que Marrocos vai tremer por causa do calor, não, porque é um time africano.
3: Mais fácil, né? É fritar nós,
4: é,
3: né?
4: É verdade, é verdade.
3: Vamos lá pedir um apoio cultural, Brito, a gente volta na sequência para falar mais de Copa do Mundo, jogo, o Brasil estreia nesse sabadão, o bicho pega, a Copa começa agora na quinta-feira e vamos trazer mais informações desse amistoso Brasil e Egito 2-1, inclusive tem o Igor Thiago para falar também a respeito da sua performance em campo e muito mais. Vamos lá, Britão. 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

0: Beleza, meu parceiro Leandro Brito, de volta aqui com o nosso programa Esporte Imigrantes. Hoje, segunda-feira maravilhosa, faltando 3 dias para a Copa do Mundo, 5 dias para o Brasil estrear na Copa 2026. E doutor Ivan Santana tá daquele jeito, viu? Relax, porque não é o galo dele. Se fosse o galo, ele tava preocupado. Mas a seleção, não. Ele tá mais de boa, né, doutor Ivan?
1: O galo não me preocupa. Quem fica preocupado aqui, gente, nos bastidores, é o Roberto Gomes com o cruzeiro dele. Eu estou tranquilo que o galo vai ser campeão da Sul-Americana. Ou os jogadores do Atlético, todos estão jogando maravilhosamente bem nos amistosos da Copa do Mundo.
0: Ai, ai, tomara que voltem bem, né? Não volta aí com um pezinho meio mascarado.
1: O que eu queria que não voltasse, graças a Deus, vai ficar lá. Já está nos Estados Unidos, já vai continuar lá.
0: Quem é, doutor Ivan Santos?
1: É aquele jogador, aquele zagueiro do Atlético, não joga nada.
0: É o Leanco,
1: nada,
0: não, né?
1: Não, aquele eu tô querendo mandar embora. É o jogador paraguaio.
0: Ah, então tá bom. Vitor, eu lembrei do Vitor aqui. Leandro Brito. Rodrigo Caetano.
1: É, o cara é bom, o cara
0: ele
1: é
0: já,
1: bom.
0: Ele já fez parte da diretoria do Galo, né? E hoje é um homem forte lá da CBF, hein, Van? Será qual é o salário dele lá? Se arrumar uma vaguinha pra você lá.
1: 200 milhões.
0: Ganha muito, viu?
1: Por mês.
0: Ele falou aí sobre finalização, né? Da preparação da seleção brasileira.
1: Que bom.
0: Né, finalizou com a vitória em cima do Egito 2-1. E, óbvio, nessa semana, muita correria para os treinos, né, Ivan? E sábado, o Bambu em Foiá e, quem sabe, estreia do Brasil com vitória, né? Quem sabe? Nós estamos na expectativa positiva, mas eu acho que vai dar uma boa... O Brasil vai estrear bem para encher o coração e alegria, de alegria.
1: Eu também acho, né? O Brasil vai ganhar de 3-1 do Marrocos.
0: Vamos ouvir aí o Rodrigo Caetano falando da finalização, Brito. Solta aí, por gentileza.
2: É o nosso país. A esperança existe. Se eu te falar no ciclo de 4 anos, obviamente, que não foi um ciclo normal, né? Pelo número de mudanças, técnicos, até presidente, né? Se mudou ao longo desse período. Mas esse último recorte aí de 1 ano, eu acho que a gente chega numa boa condição. Os 26 escolhidos aí pelo Mister realmente foram obra de muita observação, de muita análise, com diferentes características para que o elenco se completasse. E, obviamente, que nós temos mais uma semana pela frente, a gente sabe da importância do primeiro jogo, no que diz respeito à fase de grupos, e ele vai fazer, sem dúvida alguma, os últimos ajustes para realmente a nossa equipe iniciar bem essa caminhada.
3: Professor Rodrigo, só uma informação que é de caráter importante, porque o senhor sabe das coisas de seleção. O caso do Wesley, qual é a situação real dele?
2: Bom, amanhã, durante o dia, nós estaremos, né, fazendo os exames de imagem no Wesley. É claro que isso foi de caráter de urgência, justamente porque nos preocupa, eu acho que preocupa a todos. Um jogador importante, que joga no limite sempre, com muita potência. Aprendeu demais a melhorar aquilo que talvez ele não tivesse de tão bom, que é o setor defensivo, a marcação agora na Itália. E eu diria para vocês que a nossa preparação até hoje ela só não foi perfeita, porque saímos daqui com essa preocupação. Mas amanhã a gente vai ter o resultado do exame e aí o doutor Lasmar e nossa equipe vai posicionar vocês de forma oficial. Eu espero que realmente não tenhamos nada sério, que ele possa ficar conosco, tratando, obviamente, mas que possa seguir conosco ainda nessa caminhada.
4: Rodrigo, o Ancelotti renovou antes de começar a Copa do Mundo. Agora tem muitos treinadores que pedem tempo para trabalhar para ganhar, né? Tem outros que ganharam com pouco tempo de trabalho. Você acha que existe essa associação? A Copa do Ancelotti vai ser a próxima Copa ou não?
2: Não, a Copa já é essa, né, Pretzel? Mas, assim, é muito pouco tempo de trabalho. Eu acho que foi isso que a CBF analisou como um todo. O fato também dele estar adaptado, ter um entendimento de como funcionam as coisas em seleção, é uma outra dinâmica. Eu acho que foi um conjunto de coisas que direcionou para essa renovação. Todos nós estamos felizes por termos aí mais um ciclo pela frente. Espero que aí sim, um ciclo que... Não vou dizer perfeito, mas um ciclo com normalidade para em 2030 chegarmos fortes também. Eu tenho muita esperança que a gente faça uma grande Copa agora. Tá, na minha visão, está muito parelha, né? Nós temos equipes que despontam, obviamente, pelo seu elenco, que são aquelas 4, 5. Mas mesmo equipes que são consideradas, que não são da primeira prateleira, têm feito enfrentamentos aí nos amistosos de igual para igual. O futebol evolui muito, Prete. O futebol está globalizado. Todas as seleções têm jogadores que jogam nas maiores ligas e que também acabam trazendo para o seu país metodologia de trabalho, experiência, enfim, competitividade. Vai ser uma Copa onde acho pouco provável que tenhamos aqueles placares assim, né, de goleadas, enfim. Tomara que é a favor da seleção, sim. Mas eu acho que vai ser uma Copa muito parelha e eu vejo como uma atitude muito acertada da CBF em abrir um novo ciclo para o Carlo Ancelotti, porque ele também vai auxiliar muito, você pode ter certeza, nessa integração com o futebol brasileiro, no auxílio à formação de novos treinadores, nesse acompanhamento que ele tem diário do futebol brasileiro, nos estádios. A seleção vai estar muito próxima do futebol brasileiro, como foi nesse um ano com ele.
0: Beleza, tá aí, portanto, Ivan Santana. Rodrigo Caetano, diretor.
1: O cara é bom, o cara é espetacular. Como é que você fala?
0: O homem é bom. O homem é espetacular.
1: E aí, essa pergunta aí foi uma pergunta capciosa.
0: Ninguém
1: pergunta se o cara renovou já, porque sabe que ele vai... Como se, ó, nós vamos perder agora e para a próxima Copa. Nada, o Ancelotti é o maior técnico do mundo, tem os maiores talentos do mundo, tem tudo para a gente ganhar. São 8 jogos, gente. 8 jogos. Eu acho que é lógico que vai sofrer o Brasil... Vai. É o que você falou aí. São equipes parelhas. Vai ter goleadas? Dificilmente. Né? Vai ter surpresas? Vai ter zebras? Com certeza. Mas o Brasil tem tudo para passar pelas fases aí, ó. Então, torço pelo Brasil, Robertão.
0: Beleza, 19 horas, 12 minutos, doutor Ivan Santana. Amanhã a gente vai falar mais de Galo. Inclusive, tá chegando um jogador aí pro Cruzeiro, o Matias Rojas.
1: Rapaz, Cruzeiro 28 anos.
0: Tá trazendo mais
1: lateral
0: um.
1: Lateral esquerdo, viu?
0: E o Galo tá trazendo quantos?
1: Até agora só trouxe um que o Flamengo mandou embora lá pra Mila, não deu certo. Ah. E tá voltando lá. Coisa de Leandro Brito.
0: Tá, amanhã a gente fala disso. Zagueiro. Meu amigo Ismar Júnior mandando um abraço pro senhor, doutor Ivan Santana.
1: Um abraço, Ismazão.
0: Ele falando que precisou comprar o edredom e ele zoou aqui, ó. A impressão minha é o doutor Ivan é muito econômico. Não quis falar que o senhor é pão duro, não. Falou econômico.
1: Não sou não, moço. É porque eu não tive tempo de ir. Mas amanhã de manhã eu irei comprar o famoso edredom, que chama?
0: Edredom.
1: E aquela coxa? Chanil, como é que é?
0: Isso aí é de sua época, de 50 anos atrás, não conheço.
1: Quando eu estudava em Belo Horizonte, tinha essa coxa. É a coxa mais que... É Chanil, Léo?
0: Leandro é dessa época, ele lembra.
1: Hã?
0: Leandro é dessa época também.
1: Ele falou
0: que é mais novo que eu, que eu não sei.
1: Você
0: então...
1: sabe sim, sua mãe sabe.
0: Chanil, não, moço, você é edredom.
1: Chanil.
0: Eu conheço edredom, conheço coberta de doido.
1: Não, moço, Chanil.
0: Coberta de doido, você
1: Chanil
0: conhece?
1: Chanil é uma coxa que ela esquenta pra caramba.
0: E a coberta de doido, você conhece?
1: Como é que é essa?
0: É que você puxa para a tampa a cabeça, descobre o pé.
1: Ah, não, você é porque ela é curtinha, ela é baratinha, né? Entendi.
0: E que esse pessoal...
1: Quando cobra a cabeça, o pé fica de fora.
0: É, o pessoal em situação de rua geral, antigamente usava muito dela, né? Mas hoje é sofisticado, hoje Jesus é edredom, né?
1: Edredom.
0: As coisas mudaram, doutor Ivan. Um abraço, doutor Ivan. Até amanhã, se Deus quiser.
1: Ô, Betão, um abraço para você. Até amanhã. Nós estamos já... nos preparando para a abertura da Copa do Mundo. Vamos ter reportagens, vamos estar aqui juntos, né? E um abraço para esse moço sagrado que confirmou o pré-contrato com a Globo, o Leandro Brito.
0: Agora fora do assunto, o senhor pois tomou a vacina da dengue?
1: Não, por causa da minha idade, não podia tomar, não. Deu um probleminha aí, viu?
0: A vacina da dengue do Butantan é suspensa temporariamente. O que fazer se você foi imunizado? Porque duas pessoas morreram, né, Ivan? Vai passar hoje. Aliás, já está repercutindo, inclusive, na página da Imigrantes aí, do Instagram, já tem informações a respeito disso. Valeu, doutor Ivan, um abraço.
1: Um abraço. Só para mandar um abraço pro Romulo Câmara?
0: Pode mandar.
1: E pro Nestor?
0: Também, pode.
1: E mais é boa noite, Robertão.
0: Valeu, galera linda. Valeu, meu amigo Leandro Brito. Valeu,
1: entrou Romulo. Alguém lá, Roberto, no final.
0: Ela entrou, mas nós já estamos indo, viu? É Alex Sandro Júnior de Almeida entrou ali. Entrou um bem. Abraço, Brito. Um abraço, Romulo Lancama, Nestor de Melo Marques. Amanhã a gente volta às 18h15 com mais informações, com mais Copa do Mundo e mais curiosidades do Brasil, do mundo e da nossa região. Valeu! Esporte.
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1: 7:20. 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
1: Vocês precisam admitir alguma coisa.

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2: 7h52.
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0: 2013.
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0: 8:45.
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0: 9 horas.
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